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1: 21 horas e 5 minutos.

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4: 21h19.
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3: 21 horas e 32 minutos.

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0: 22 horas e 8 minutos.
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0: 22 horas e 12 minutos.
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0: 22 horas e 23 minutos.
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0: 23 horas e 1 minuto. 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
1: 23:27.
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siga tranquilamente, entre a inquietude e a pressa, lembrando-se de que há sempre paz no silêncio. Tanto quanto possível, sem humilhar-se, viva em harmonia com todos os que o cercam. Fale a sua verdade mansa e claramente, e ouça dos outros, mesmo a dos insensatos e ignorantes. Eles também têm sua própria história. Evite as pessoas agressivas e transtornadas. Elas afligem o nosso espírito. Se você se comparar com os outros, você se tornará presunçoso e magoado, pois haverá sempre alguém inferior e alguém superior a você.

intensamente o que já pôde realizar. Mantenha-se interessado em seu trabalho, ainda que humilde. Ele é o que de real existe ao longo de todo o tempo. Seja cauteloso nos negócios, porque o mundo está cheio de astúcias. Mas não caia na descrença. A virtude existirá sempre. Muita gente luta por altos ideais. E em toda parte, a vida está cheia de heroísmo. Seja você mesmo. Principalmente, não simule afeição, nem seja descrente do amor. Porque mesmo diante de tanta aridez e desencanto, ele é tão perene quanto a relva. Aceite com carinho o conselho dos mais velhos, mas também seja compreensivo aos impulsos inovadores da juventude. Alimente a força do espírito, que o protegerá no infortúnio inesperado. Mas não se desespere com perigos imaginários. Muitos temores nascem do cansaço e da solidão. E a despeito de uma disciplina rigorosa, seja gentil para consigo mesmo. Você é filho do universo. Irmão das estrelas e árvores, você merece estar aqui. E mesmo se você não pode perceber,

Portanto, esteja em paz com Deus, como quer que você o conceba. E quaisquer que sejam seus trabalhos e aspirações na fatigante jornada pela vida, mantenha-se em paz com sua própria alma. Acima da falsidade, dos desencantos e agruras, o mundo ainda é bonito. Seja prudente. Faça tudo para ser feliz.

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2: Alô Brasil, está no ar o programa Viva a Vida da Pastoral da Criança.
3: Olá, amigo e amiga ouvinte. Que alegria estarmos juntos outra vez.
2: No programa de hoje, nós vamos conversar sobre a importância do sono de qualidade. É possível ajudar os bebês e as crianças a dormirem melhor?
3: E aí, você quer saber mais sobre esse tema? Fique com a gente.
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0: Sabemos que o bebê, quando nasce, não tem ainda uma organização do sono que lhe permita de dormir sozinho. Ele precisa do acolhimento e da ajuda dos adultos.
1: Para entendermos melhor sobre a importância do sono para a criança, vamos conversar com a Deise Ramos, enfermeira da Coordenação Nacional da Pastoral da Criança. Deise, por que o sono é tão importante?
2: O sono de qualidade é importante para todas as idades. E dormir bem influencia positivamente o comportamento durante o dia, melhorando assim a capacidade de concentração, memória e aprendizado. As crianças que dormem bem são mais ativas e alertas, têm mais disposição, aprendem mais e lidam melhor com as suas emoções. E além disso, o sono é um processo biológico fundamental na vida humana. Grande parte do tempo de um bebê, de uma criança ou de um adolescente é preenchido pelo sono. E dormir bem é essencial para a saúde e para o desenvolvimento físico e mental, para o organismo desenvolver defesas naturais contra as doenças e para uma boa qualidade de vida e bem-estar geral.
0: Qual o tempo ideal de sono para o bebê e para a criança?
2: A quantidade de sono necessária varia conforme a idade da criança, diminuindo gradualmente à medida que ela cresce e se desenvolve. No entanto, é importante destacar que cada criança é única, e tanto a quantidade quanto os horários de sono podem variar entre elas. Algumas crianças conseguem dormir por várias horas seguidas durante a noite e fazem cochilos curtos ao longo do dia, enquanto as outras, especialmente os bebês, tendem a dormir menos durante a noite e a tirar cochilos mais longos ao longo do dia.
1: Como deve ser o ambiente para ter um sono de qualidade?
2: O ambiente para um sono de qualidade deve ser tranquilo, confortável e seguro. O quarto deve estar silencioso e com pouca luz ou nenhuma luz. Uma temperatura agradável e uma cama confortável. Além disso, é importante evitar barulhos e o uso de eletrônicos antes de dormir. Falar de maneira suave com a criança e criar um ambiente calmo ajuda a promover o relaxamento.
0: O uso de telas prejudica o sono das crianças?
2: Sim, por conta da luz emitida pelos celulares, tablets e pela televisão, pode atrapalhar a produção de melatonina, que é o hormônio responsável pelo sono, o que dificulta o adormecer das crianças. Além disso, os conteúdos das telas podem estimular ainda mais as crianças, deixando-as mais agitadas. Por isso, o ideal é evitar as telas, principalmente antes de dormir, e priorizar atividades calmas nesse momento.
3: Você está ouvindo o programa Viva a Vida da Pastoral da Criança.
1: Deise, qual a importância da rotina para a qualidade do sono infantil?
2: É fundamental incentivar desde cedo a rotina antes de dormir e os hábitos saudáveis. Os pais não devem esperar que a criança esteja adormecida para então colocá-la na cama. A família desempenha um papel muito importante ao estabelecer os horários regulares para dormir e acordar, definir limites adequados para o uso de eletrônicos, por exemplo, e criar uma rotina noturna tranquila e acolhedora. Essas práticas ajudam a criança a associar o momento de dormir a sensações positivas, promovendo o desenvolvimento de um sono de qualidade.
0: Quais impactos a má qualidade do sono na infância pode provocar no desenvolvimento e na saúde ao longo da vida?
2: Uma má qualidade de sono na infância pode afetar muito o desenvolvimento da criança, já que é nessa fase que o cérebro e o corpo estão se desenvolvendo rapidamente. O sono pode ser visto como um momento de descanso e recuperação muito importante. Quando a criança não dorme bem, vários aspectos da sua saúde são prejudicados, como a memória, a concentração, a aprendizagem e o humor, podendo ficar mais irritada ao longo do dia. Além disso, o sistema imunológico fica mais fraco, dificultando a recuperação quando está doente.
1: Qual é a melhor posição para o bebê dormir?
2: A melhor e mais segura posição para o bebê dormir é com a barriguinha para cima. Dessa forma, reduz o risco de morte súbita e permite uma respiração mais segura. Onde o bebê dorme, deve-se evitar o excesso de roupas de cama, protetores laterais, travesseiros, brinquedos fofos e cobertas soltas. O bebê pode, sem querer, puxar esses objetos para o rosto e ficar sem respirar. Pensando Na prevenção de acidentes durante o sono, recomenda-se que o bebê e a criança tenham o seu próprio espaço para dormir, adequado à idade e com condições seguras.
0: Qual é a importância de dormir bem e ter um sono de qualidade durante a gestação?
2: A gestação é um período especial na vida das mulheres, cheio de expectativas, sonhos e novas descobertas. No entanto, as mudanças no corpo, os fatores hormonais e as preocupações com o bebê podem dificultar o sono da gestante. E isso pode levar a indisposição, irritabilidade, alterações de humor e até dificuldade de concentração. Ter boas noites de sono é essencial para o bem-estar da mãe, pois contribui para sua tranquilidade e saúde mental, o que impacta positivamente a qualidade de vida de toda a família. Durante a gestação, as mudanças hormonais podem aumentar o estresse e as variações no humor. Por isso, dormir bem é ainda mais importante. Além disso, um sono adequado fortalece o sistema imunológico, ajudando a prevenir doenças.
1: Daisy, como equilibrar o sono do bebê e da mãe durante as mamadas noturnas?
2: Nos primeiros meses da vida de um bebê, é normal e totalmente esperado que ele acorde muitas vezes durante a noite. Além da necessidade de mamar, ele também está se adaptando à nova rotina fora do útero da mãe. Esse desafio é comum e real, mas com alguns cuidados podemos tentar torná-los mais seguros e menos desgastantes. E algumas dicas são: manter o bebê no mesmo quarto, mas em um berço próprio. É importante que a mãe tenha um espaço somente para ela dormir e relaxar, para que ela descanse nos momentos em que o bebê estiver dormindo. E quando o bebê despertar para mamar, manter as luzes baixas e o ambiente escurinho e silencioso, para que o bebê não desperte totalmente e entenda que aquele momento não é para acordar, e sim para se alimentar e dormir novamente. A mãe deve procurar escolher posições confortáveis e seguras para amamentar, reduzindo o desconforto e o risco de cochilos perigosos enquanto estiver com o bebê no colo. E sempre que possível, alternar com o pai ou com a sua rede de apoio. Quando estiver na hora do mamar, o pai deve trazer o bebê para a mãe amamentar, trocar a fralda, colocá-lo de volta no berço. Esses simples detalhes fazem toda a diferença e aliviam a sobrecarga materna. E à medida que o bebê cresce e se alimenta melhor durante o dia, as mamadas noturnas tendem a diminuir naturalmente.

0: o Viva Vida traz para você a mensagem da Coordenadora Nacional da Pastoral da Criança, Maria Inês Monteiro de Freitas.
1: Queridos ouvintes, o programa de hoje parece leve, mas o sono impacta diretamente na vida diária de muitas famílias que têm crianças em casa. Nem sempre as crianças têm uma rotina de sono adequada e muitas também não têm um sono tranquilo, porque vivem em ambientes de muito conflito. O sono é fundamental para o crescimento saudável das crianças. É durante o descanso que o corpo da criança se fortalece, o cérebro organiza as aprendizagens do dia a dia e as emoções se equilibram. Além dos benefícios para a saúde corporal e aprendizagem, o sono infantil está profundamente ligado ao cuidado, segurança e ao afeto familiar. Quando a criança dorme bem, rodeada de amor e paz, ela se desenvolve melhor, sente-se mais segura e cresce com mais saúde, equilíbrio e bem-estar. Um forte abraço.

0: Hoje está conosco a Monique Santana, líder da Pastoral da Criança em Sarapuí, Duque de Caxias, Estado do Rio de Janeiro.
1: Monique, que orientações os líderes da Pastoral da Criança dão para as famílias sobre a importância dos bebês e das crianças dormirem bem?
2: A orientação que a gente passa para as nossas mãezinhas e gestantes é que quando o bebê dorme bem, ele se desenvolve bem melhor. E o bebê precisa sempre de um lugar seguro e calmo para dormir. A gente orienta sempre elas a colocar o bebê para dormir de barriga para cima, que é muito mais seguro. Que durante esse sono, o bebê, a criança, ela libera um hormônio importante para o crescimento. E além disso, o sono permite que o corpo da criança, né, se recupere das atividades durante o dia a dia e cresça muito mais saudável. E para as gestantes, a gente orienta que às vezes é muito difícil, né, para elas dormirem confortável por causa do tamanho da barriga. Então a gente pede que quem puder, né, dormir do lado esquerdo sempre e colocar um travesseiro entre o joelho e a barriga para poder servir de apoio e que fique mais confortável possível. Viva a vida!
0: Vamos ouvir agora a mensagem de Dom Frei Severino Klasen, arcebispo de Maringá, Paraná, e presidente da Pastoral da Criança.
3: O sono da criança não é apenas descanso físico, é também um tempo de cuidado e amor em que ela se sente protegida. A rotina de sono, criada pela família, transmite segurança emocional, um sono tranquilo e gera confiança. Quando a criança dorme em um ambiente de paz, ela aprende, mesmo sem palavras, que é amada e cuidada e como é bom viver e dormir em paz. A presença dos pais ou cuidadores antes de dormir fortalece vínculos com a criança. Pode ser uma conversa calma, uma história, uma canção de ninar, uma oração. Aliás, as crianças, elas adoram ouvir e rezar com papai e mamãe. Envio a minha bênção a todos que me ouvem agora.

0: Estamos chegando ao final de mais um programa Viva a Vida. Obrigado pelo carinho da sua audiência.
1: Um abraço a todos e até o próximo Viva a Vida.
0: Até lá, pessoal.
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4: 5:31. 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

0: 5:42.
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3: Julho marca o início da liberação dos recursos do novo Plano Safra, um momento importante para o produtor rural que precisa organizar a safra, planejar os investimentos e buscar crédito para manter a propriedade em atividade. Para conversar conosco, recebemos o tesoureiro da FUBRA, Fabrício Morini, que vai explicar como o produtor pode se preparar para acessar o crédito rural com mais segurança. Bom dia, Fabrício.
4: Bom dia, Luciana. Bom dia a todos os nossos ouvintes, de modo muito especial aos nossos associados, nossos clientes da FUBRA. Sim, temos aí marcando na última semana o lançamento do Plano Safra para a safra 26-27, aonde nós temos aí, pela importância da nossa agricultura, era importante que o nosso país tivesse uma política de médio e longo prazo para atender e incentivar a produção agrícola, mas não é o que nós temos até o momento. A gente vive aí de Plano Safra, cada ano gera essa expectativa aos nossos produtores, na angústia dos valores a serem anunciados no Plano Safra de cada ano. E nesse ano, então, o Plano Safra traz aí alguns números bem significativos em valores, tanto na liberação do custeio quanto no investimento, mas é um programa do governo federal que apoia o agronegócio brasileiro e tem diversas linhas de financiamento para a produção agrícola, para a pecuária, tanto na linha do custeio também quanto na linha do investimento. Então, os produtores rurais têm acesso a essas linhas, conforme também devidamente seus enquadramentos.
3: Por que que o Plano Safra é tão importante para o produtor rural?
4: Onde ele busca aí o custeio, o incentivo para que possa fazer aí a sua produção anual, alavancando esses recursos, tanto para o custeio, que ano após ano a gente também tem observado a elevação do custo de produção. Então ele é essencial para que o produtor possa custear aí a sua produção agrícola, também aí a renovação dos seus equipamentos necessários na produção, assim como também junto ao financiamento agrícola, junto ao Plano Safra, tem o seguro rural, que também traz aí algumas garantias em dificuldades na produção.
3: O mês de julho marca o início da liberação desses recursos. O produtor já deve procurar o banco ou a cooperativa logo no começo do Plano Safra?
4: É importante que sim, Luciana, até porque o Plano Safra ele é diferente do ano civil, então é o ano agrícola que ele inicia no mês de julho, por isso o lançamento sempre é feito nesse início, do início do ano agrícola, no mês de julho até o ano, até o mês de junho do ano subsequente, aonde que o produtor que possa estar aí buscando o seu enquadramento, a sua linha a ser financiada, o quanto antes, mais cedo será a liberação, até porque os valores anunciados, eles no montante não são liberados imediatamente, então são liberados gradativamente, devido aí à necessidade de cada uma das culturas vinculada ao zoneamento agrícola. Então o produtor que tiver mais organizado, que tiver o seu enquadramento, tiver aí a linha a ser acessada com a sua documentação organizada, ele estará aí apto a acessar esses recursos mais cedo para estar organizando e também aí buscando a viabilidade no seu custo de produção.
3: E quando falamos em crédito rural, ouvimos falar em Pronaf e Pronamp. Qual a diferença entre essas duas linhas?
4: A linha Pronaf, ela é mais específica à agricultura familiar, então ela demanda de um enquadramento especial nas pequenas propriedades, onde que a exploração no máximo é 4 modos fiscais, isso varia de município para município, e também precisa ter um enquadramento junto ao Cadastro da Agricultura Familiar, que veio a substituir a antiga DAP, Declaração de Aptidão ao Pronaf. Hoje, então, as famílias precisam estar cadastradas no Cadastro da Agricultura Familiar, no CAF, e explorar no máximo 4 modos fiscais. O que tem de benefício dentro do Pronaf? As linhas de investimento, dependendo do equipamento e a máquina, se for voltado à produção de alimentos, tem aí um juro mais acessível, assim como também os custeios para a produção de alimentos, tem aí condições mais especiais, e também nas linhas das demais culturas sempre é o juro que prevalece em benefício a essas pequenas propriedades. Já o Pronambe atende o médio produtor, onde o juro, tanto no custeio de suas lavouras, como também nas necessidades de investimento, é um pouco mais elevado em comparação ao Pronaf. E assim como também temos a linha dos demais produtores, que atende a grande produção, até por ser um programa a nível nacional, atende as grandes propriedades, os produtores que têm outras também atividades, e aí também a elevação dos valores, tanto no financiamento, mas também na taxa de juro, que são mais elevadas para essa categoria.
3: Então, o nosso produtor, a nossa família produtora da agricultura familiar, o pequeno produtor, é Pronaf?
4: A ampla maioria, se nós olharmos o nosso quadro de associado da FUBRA, é Pronaf, mas também atendemos clientes de Pronambe, demais produtores. Então, é importante que os produtores estejam já ou enquadrado ou ajustando o seu enquadramento o quanto antes aí para que a próxima safra possa garantir o seu financiamento até em decorrência das liberações serem graduais.
3: O produtor precisa comprovar renda ou apresentar algum enquadramento para acessar Pronaf ou Pronamp?
4: Independente da linha, Luciana, todos eles dependem aí de suas comprovações de atividade para estar acessando, até porque o crédito ele é específico à produção agrícola, então precisa sim ter aí as suas comprovações, conforme a sua renda e a sua exploração, ele enquadra em alguma das linhas, sendo na produção agrícola, e também para conseguir provar a viabilidade produtiva da sua atividade. Então, todos os acessos eles estão embasados num projeto técnico de viabilidade, tanto quanto no custeio, assim como também na necessidade do investimento. Tem que ter um profissional técnico que faça aí devidamente o projeto de viabilidade produtiva e também assim como a viabilidade na aquisição de equipamentos e máquinas agrícolas.
3: Quais os documentos o produtor precisa ter organizados antes de ir procurar o banco ou a cooperativa?
4: Ele precisa estar com o seu histórico produtivo dos anos anteriores, então a documentação da sua área, inclusive aí o cadastro ambiental rural, todas as necessidades importantes para ter a exploração, a atividade agrícola. Necessariamente precisa ter aí as condições produtivas, respeitando as nossas legislações nacionais, porque se trata de recurso público. Então, todas essas documentações vinculadas à propriedade rural que será explorada, assim como também toda a documentação do produtor em relação, inclusive, à atividade e à comprovação de renda, de viabilidade produtiva, para que possa estar acessando e o enquadramento da sua linha de crédito a ser acessada.
3: Uma das principais dúvidas, as taxas de juros. De forma simples, Fabrício, o que que o produtor precisa observar antes de contratar o crédito?
4: Nesse ano, inclusive o próprio anúncio, ele enfatizou aí a redução na taxa de juros. Então nós tivemos aí uma variação, olhando a linha do Pronamp, que na safra passada, no custeio de suas lavouras, era 10% ao ano. Esse ano, então, foi anunciado 9% ao ano. Assim como também o grande empreendedor rural, os demais produtores, que era 14%. Então, esse plano safra anunciou 12,5%. Na linha do Pronaf, nos custeios, que eram 8%, 7,5% das demais culturas, sempre tendo um diferencial mais específico no Pronaf, sendo algumas linhas de custeio na produção de alimentos, por exemplo, arroz, feijão, leite, mandioca, um custeio de 2% ao ano, assim como também nos equipamentos voltados à produção de alimentos, algumas linhas mais específicas. Mas diante do Pronaf, quando o produtor buscar o seu CAF, seu Cadastro Ambiental Rural, seu projeto técnico, vai ser orientado a sua linha a ser acessada.
3: E como o produtor pode saber se a parcela depois cabe no bolso da propriedade?
4: Sempre é importante nossos produtores rurais ter aí um planejamento. Nós, a FUBRA, sempre tratamos e divulgamos a importância que tem a diversificação, justamente para que o produtor não fique preso em apenas uma renda, as rendas das culturas normalmente são anuais, então é importante um bom planejamento, ter um embasamento no projeto técnico para acessar o crédito e principalmente estar olhando também se há necessidade de investimento. Nós vivemos aí em alguns anos com dificuldade mais específica no Rio Grande do Sul, mas no sul do Brasil, com condições e preocupações em produção, é importante também que o produtor na contratação também faça aí a contratação do Proagro, do Proagro Mais ou do Seguro Agrícola para que possa garantir a viabilidade produtiva da sua atividade.
3: Antes de contratar, o produtor deve saber exatamente o valor que precisa ou pode pedir um pouco mais para garantir?
4: O produtor precisa sempre estar atento e sempre buscar um profissional técnico para fazer e desenvolver o seu projeto produtivo. Então é importante que muitas vezes algumas culturas também não são liberadas para algumas regiões. Então tudo isso precisa levar em consideração. O necessário muitas vezes é o histórico produtivo, mas é evidente que o projeto técnico vai estar estabilizando e condicionando o valor, que o valor, nós tratando de custeio, é justamente a necessidade que o produtor vai ter a fazer a aquisição dos seus insumos agrícolas, a fazer a aquisição dos seus defensivos agrícolas naquela atividade. Então, ele está baseado junto ao projeto produtivo. Então, não tem como acessar recursos além do projetado tecnicamente na produção agrícola e assim também nos investimentos. O investimento, os valores liberados são o valor do bem, que também sempre ressaltamos a importância, o bem precisa ter aí o código FINAME, para se tratar de recursos a nível federal, então é importante que tenha todos esses cuidados para que o produtor, na hora da utilização do Plano Safra, esteja atendido conforme a legislação vigente.
3: Em caso de dúvidas, quem o produtor pode procurar por uma orientação antes de contratar o financiamento?
4: Normalmente, os produtores vinculados aos seus sindicatos, os sindicatos têm esses apoios, tanto no enquadramento como nos projetos técnicos, muitos deles, ou até mesmo o seu agente financeiro, as cooperativas de crédito, os bancos públicos que também liberam, sempre trazem aí as informações, as orientações sobre o plano técnico, algumas cooperativas, entidades, inclusive fazendo o lançamento das linhas que os produtores possam acessar. Então, quanto às informações, é importante que os produtores estejam atentos às suas entidades relacionadas para que possam ter uma boa orientação e ter aí um crédito viável, sustentável e a sua produção agrícola esteja aí trazendo rentabilidade para a sua propriedade rural.
3: Para encerrarmos, que mensagem fica para o produtor rural nesse início de Plano Safra?
4: É importante, então, diante de alguns cenários de dificuldade que enfrentamos nas últimas safras, de modo especial no Rio Grande do Sul, mas também na região sul, vimos aí também alguns problemas de preço em algumas atividades e culturas. Então é importante que o produtor planeje com bastante antecedência a sua produção agrícola, que aproveite e também faça o plantio dentro do período recomendado, dentro do zoneamento agrícola. Temos algumas preocupações nessa próxima safra, inclusive aí com inúmeras informações em relação ao El Niño, então é importante que o produtor também fique atento à sua região, também às condições climáticas para que possa ter uma produção saudável.
3: Agradecemos a tua presença no programa de hoje, Fabrício. São informações importantes agora para o produtor nesse momento de liberação dos recursos do Plano Safra. Muito obrigada e até uma próxima. O estúdio está sempre aberto.
4: Te agradece esse espaço, Luciana, e também desejamos a todos os nossos ouvintes, de modos especiais, aos nossos produtores rurais, uma boa safra, que possamos aí ter aí uma garantia e um preço saudável no final dessa próxima safra.
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siga tranquilamente, entre a inquietude e a pressa, lembrando-se de que há sempre paz no silêncio. Tanto quanto possível, sem humilhar-se, viva em harmonia com todos os que o cercam. Fale a sua verdade mansa e claramente, e ouça dos outros, mesmo a dos insensatos e ignorantes. Eles também têm sua própria história. Evite as pessoas agressivas e transtornadas. Elas afligem o nosso espírito. Se você se comparar com os outros, você se tornará presunçoso e magoado, pois haverá sempre alguém inferior e alguém superior a você.

viva intensamente o que já pôde realizar. Mantenha-se interessado em seu trabalho, ainda que humilde. Ele é o que de real existe ao longo de todo o tempo. Seja cauteloso nos negócios, porque o mundo está cheio de astúcias. Mas não caia na descrença. A virtude existirá sempre. Muita gente luta por altos ideais. E em toda parte, a vida está cheia de heroísmo. Seja você mesmo. Principalmente, não simule afeição, nem seja descrente do amor. Porque mesmo diante de tanta aridez e desencanto, ele é tão perene quanto a relva. Aceite com carinho o conselho dos mais velhos, mas também seja compreensivo aos impulsos inovadores da juventude. Alimente a força do espírito, que o protegerá no infortúnio inesperado. Mas não se desespere com perigos imaginários. Muitos temores nascem do cansaço e da solidão. E a despeito de uma disciplina rigorosa, seja gentil para consigo mesmo. Você é filho do universo, irmão das estrelas e árvores. Você merece estar aqui. Mesmo se você não pode perceber.

esteja em paz com Deus, como quer que você o conceba. E quaisquer que sejam seus trabalhos e aspirações, na fatigante jornada pela vida, mantenha-se em paz com sua própria alma. Acima da falsidade, dos desencantos e agruras, o mundo ainda é bonito. Seja prudente. Faça tudo para ser feliz.

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1: 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Bom dia, queridos filhos e filhas. Como é que está o seu domingo, dia do Senhor? Vamos juntos, nesta semana, invocar Nossa Senhora do Carmo nas nossas necessidades, nas nossas tribulações. Não esqueça que domingo é dia de Eucaristia, de abastecer-se em Deus e com Deus na palavra, na Eucaristia. Em nome do Pai, do Filho e do Espírito Santo. Amém. Obrigado, Senhor, por ter nos dado Nossa Senhora como intercessora e mãe. Nossa Senhora, que exaltamos com o título de Nossa Senhora do Carmo, que deixastes o santo escapulário como sinal do vosso amor e proteção. Nossa Senhora, sois reconhecida como assistência na vida e consoladora amável na hora da morte. Nossa Senhora do Carmo, Mãe do Santo Escapulário, eu, como vosso filho e devoto, pronto a vos servir, disposto a vos amar nesta manhã, me coloco em oração e faço o meu pedido. Nossa Senhora do Carmo, nestas primeiras horas do dia, venho pedir favores, intercessão, pois sei que nunca se ouviu dizer que alguém necessitado, tendo recorrido a vós, tenha ficado desamparado. Com confiança filial, Mãe do Escapulário, intercedei junto ao vosso Filho Jesus Cristo, por mim, por aqueles por quem devo rezar sempre e por aqueles que se confiam às minhas orações. Nossa Senhora do Carmo, no início desta manhã peço, sede-nos propícia e rogai por nós a Deus, para que sejamos dignos das promessas de Cristo. E como teu Filho nos ensinou, nosso Senhor Jesus Cristo, chamamos Deus de Pai e apresentamos as nossas necessidades nesta manhã. Pai nosso, que estais no céu, santificado seja o vosso nome, venha a nós o vosso reino. Seja feita a vossa vontade, assim na terra como no céu. O pão nosso de cada dia nos dai hoje. Perdoai-nos das nossas ofensas, assim como nós perdoamos a quem nos tem ofendido. E não nos deixeis cair em tentação, mas livrai-nos do mal. Amém. Dai-nos a graça, Senhor, de um dia abençoado. Amém.
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0: 6:29. 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
4: 6:44.
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0: 6:53.
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0: 6:57.
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1: Bom dia, bom dia, bom dia, Restinga Seca, bom dia a toda a nossa região, aonde está chegando, né? O som da integração através da 98.5 FM, nesta manhã do dia 12 do mês de julho. Hoje é o dia, né? É o dia do desfile da festa do colono motorista da Gumais pela manhã, a partir das 9 horas. E depois o grande baile lá no Centro Eventos, neste dia de hoje. Também temos hoje alimentação, temos o almoço aí no salão da comunidade evangélica, né? Risoto, galeto, salada e cuca, R$35, concha de risoto para levar para casa, apenas R$15. Nós estamos nesta manhã com Luiz Fernando Machado na parte de áudio, para Comeg, Peças Agrícolas Santa Maria, para Bolzan, Material de Construção Restinga Seca, Padaria do Nena, Casa Vitória do Miguel Batista e Cotricel, 6h59.

7h02, desta manhã de domingo. Bom dia, o tempo ainda tá fechado, tá escuro. Bom dia, Leandro Cassol, dona Leonice, lá no Formigueiro, lá no Terra Fofa. Bom dia, um bom domingo para vocês também. Ele botaram aqui boa festa a todos os agricultores e que Deus abençoe a todas as famílias agricultores. Valeu, é isso aí. Hoje em Restinga Seco Desfile, logo mais. E no próximo dia 30, 31, 1 e 2 de agosto, vai ter, portanto, a 11ª festa do agricultor, motorista e pecuarista lá na paróquia São João Batista, em Formigueiro, sendo que dia 30, 31 vai ter missa festiva, vai ter dia 1º também, às 14 horas, vai ter aí a, durante o dia, né? Vai ter durante o dia lá em frente ao salão, haverá feira de exposição de equipamentos agrícolas, entre outras, em frente ao salão paroquial, e brinquedos para criança durante todo o dia. E no dia 2, aí sim, tem o desfile com procissão, às 9 da manhã, saída da procissão, lá do Engenho da Construção, com bênção dos veículos em frente à Igreja Matriz, paróquia São João Batista. Abraço, Leandro, o Leonardo, né? Leonardo Boemo Cassol e a Aline Omerich Dotto e o Leonardo Siqueira e a Milene Stronrites, que são os festeiros, justamente com o Conselho Paroquial, organizando esta festa do agricultor, motorista e pecuarista, trabalhando em prol da alimentação que chega na mesa de toda a população. 7h04. Temperatura na casa dos quantos aí, Luciano? Temos quanto aí? 13 graus por aí? 13 graus, é isso aí, 13 graus marcando a temperatura esta manhã. O tempo se mantém nublado, né? Com um pouco de ventinho, né? Talvez vai ter um pouco de neblina agora pela manhã. Mas vamos torcer, né? Que fique assim hoje e que não possa vir a chuva também, que não precisa de chover hoje, tá bom? 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

7 horas com mais 6, 7 com 6. Bom dia, minha amiga Jane. Jane Fagundes Ramos, o Ayrton Vargas Correia, o Fuca. Estão ligados aí, né? Bom dia pra vocês também nesta manhã, tá bom? Isto, o pessoal se preparando, já o pessoal do interior, quem vem pro desfile, né? É, com seu caminhão, com seu carro alegórico, enfim. Quem vem assistir também o desfile no decorrer desta manhã também, já vai se preparando aí. 7 horas com 6, vamos cantar mais uma aí, Luiz Fernando. Olha aí, ó, os atuais tá aí, ó.

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7 horas com 13 minutos, a temperatura da casa dos 13 graus desta manhã. Isto, bom dia, minha amiga Bete lá em Trezendas. Bom dia, Bete Trezendas, tá ligado? Pediu em Rio Negro, Solimões, o frio da madrugada. Tá certo, Bete, um abraço pra ti. Um amigo Aniceto Marim, bom dia, meu amigo Valderi Gás, bom dia também. O Valdir Gás, né? Toda a família Gás, bom dia também. O amigo Lauro Marquete, sua esposa, pessoal Trezendo, o Jaime Michelotti, o Márcio Possebon. 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

São 7 horas, são 7 horas com mais 14. Vamos cantar mais uma, hein? Para a padaria do Nena, a Rio Negro Sub Boys, né? 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Alô, Nena! Descansando, vamos pro desfile hoje e vamos pro baile à tarde também, no centro de eventos, tá bonito, centro de eventos, né? Tem bastante estacionamento, próximo aí ao pavilhão principal, vai ter muita gente comercializando daqui a pouquinho, eu vou dar quem vai estar lá comercializando amanhã, hoje também. 7 horas com 15, canta Rio Negro e Solimões. Grande abraço também, dona. Lá, dona Maria Doraida Chita. Alô, Maria Doraida, bom dia pra ti, bom final de semana.

Aí a música Frio da Madrugada, com a música Rio Negro Solimões pra... Olha o galo cantando aí, gente. O galo tá cantando, vai começar a clarear o dia também. Já tá clareando aí, Luciano? Não, nós tá clareando o dia também. O pessoal já tá... Ontem eu vi alguns preparando já seu carro alegórico, preparando aí a sua entidade pro desfile. Olha aí as entidades que irão comercializar seus produtos na 30ª Festa do Colono do Motorista, neste domingo, durante o baile lá no Centro de Eventos. A FIRGS, né, Associação Feliz e Idade de Restinga Seca, vai, olha aí, ó, vender cuca da vovó, nega maluca, pastéis, quentão, água com gás e sem gás, carapinha e fatias de torta. Associação dos Martimianos vai vender mandioca, rapadura, carapinha, mini pizza, bolacha e artesanato. O Concepro vai ter também sua banca lá com bebidas, batata chips, crepes e churros. Lions Clube também vai estar presente com refri, chopp dama, quentão e pastel. A Pai de Restinga Seca também vai estar presente com água, refrigerante, chopp dama e pastel. Grupo de dança Jungfrau, água, refrigerante, chopp skin, pastel, cachorro quente. Cooper Juliani, a cooperativa escolar Francisco Juliani também presente, e produtos caseiros da agricultura familiar do município também estarão presentes lá no Centro de Eventos.

0: Bom dia, meu amigo Carlos Erati. Alô, Carlos Erati. E também a esposa, esposa Rejane, né? O Carlos também na janta, seu sogro, lá na Várzea do Meio. E seu Ivo Stahl. Alô, tio Ivo. Abraço, seu Ivo Stahl. E a dona Marli, o seu Ivo Stahl tá de aniversário hoje. A dona Marli deve ter feito um bolo bem bonitaço para ele também. E vai ter um churrasco de tirar o chapéu para cima hoje. Seu Ivo Stahl, né? O Livo vai estar também lá. O Livo é o genro do Ivo lá de Faxinal, né? Então, homenagem dos genros, das noras, das filhas, né? Das filhas, dos seus netos e netas, do seu Ivo Stahl lá na Várzea do Meio, que está colhendo hoje mais um ano de vida. Parabéns, tio Ivo!
1: Muchas gracias, mi hermano.

0: 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graus de temperatura. Alô, minha amiga Anne, a Anne Ferreira. A Anne Ferreira gostaria de oferecer uma música para meu marido, né? O Vitor Ferreira. Alô, Vitor Ferreira, no céu dos braços teus, né? No céu dos braços teus, com Di Paulo e Paulino, tá certo? Vamos rodar daqui a pouquinho. Vamos a Bete, o Alex lá de Paraíso Sul. A Bete também tá ligada, mandou um áudio pra nós. Alô, Bete, bom dia, pessoal de Paraíso.
1: Bom dia, aqui é a Bete e o Alex de Paraíso do Sul, Vila Nova. Eu queria pedir a música de João Paulo e Daniel, Estou Enamorado. Estamos aqui na sua escuta. Um bom domingo para vocês aí. Obrigado.
0: Valeu, valeu, Alex. Falou, Bete. Valeu, Alex e a Bete lá em Paraíso, lá na Boa Vista. Alô, povo da Boa Vista. Luiz Grins, bom dia, Cachoeira. Alô, Luiz Grins, bom dia pra ti também. Vamos do Ari Luca, tá conosco pra dar a previsão do tempo aí. Não me fala em chuva aí, Ari. Tudo bem contigo aí? Bom dia, Ari Luca.
2: Bom dia, Francisco. Bom dia, Naná, acho que é o Naná hoje. Bom dia, ouvintes. Previsão do tempo, então, para hoje, para domingo, dia do desfile, colônia motorista. O tempo é nublado, né? Nublado. Chuva dificilmente vai acontecer, acho que não vai chover. Pelos estados que nós temos, não tem chuva. Um ventinho minuando, frio sim, tá entrando uma massa de ar frio, então, que espantou a chuva, levou para Santa Catarina e Paraná. 13 graus nesse momento, com a sensação térmica de 11. Mas a temperatura vai ser isso aí, em torno de 13, 14, máximo 15 graus, não sobe muito hoje durante a tarde. O sol até pode aparecer, mas entre nuvens. Então, períodos de nublado, condições é mais para períodos de nublado, mas não tem condição para chuva, para domingo. No final do domingo, já a temperatura cai mais um pouco, na noite de domingo está em torno de 9 graus. Para amanhã, segunda-feira, tempo bom, sol com nuvens, mínima de 7 e uma máxima de 16. Para terça-feira, tempo bom, a mínima de 5 e uma máxima de 17. Já para quarta-feira, semana que vem, tempo bom, a mínima de 8 e uma máxima de 22 a 23 graus. E para quinta-feira da semana que vem, também é tempo bom, com aumento de nuvens, uma mínima de 11 e uma máxima chegando a 27 a 28 graus na quinta-feira. Já para sexta-feira da semana que vem, sexta e sábado, tem condições para pancadas de chuva, com temperaturas bem elevadas. Então, condições para pancadas de chuva a qualquer hora do dia para sexta e sábado que vem, com mínimas em torno de 16, 17 e uma máxima de 30 graus. Então, para a semana que vem, sexta e sábado, pelos dados de hoje, 16, 17 de mínima e 30 graus com pancadas de chuva. Um excelente domingo a todos, um ótimo desfile, tenham todos um bom dia.
0: Valeu, valeu, Ari Luca, grande abraço, tio Ari, dona Ivani, bom domingo pra vocês aí, tá bom? Bom dia, seu Ivo Rossato, alô, seu Ivo Rossato, na Geni também, já estão de pé, acordados lá no fundo do formigueiro, abração pra vocês e um ótimo domingo. Bom dia, Chico, estou na escuta, um feliz abençoado domingo pra você e pra família e pra todos os nossos ouvintes. Valeu, seu Ivo, dona Geni, deve estar preparando o mate daqui, bem caprichado, né? Um mate hoje pela manhã, depois um café reforçado também. Guilherme Finger, bom dia Guilherme Finger, a Ana, lá na Vila Rosa, o Vilmor Felim, lá na linha base, Esfera Martins, bom dia, Terezinha no Campo Novo, o Gima, Aida, bom dia também pra vocês, Maria Selmira, aí na parte alta aí na Felim, né? Abraão, Maria Selmira, bom dia pra vocês aí, São João Valmor, Dona Janira também, bom dia pra vocês aí, um ótimo domingo.

Olha aí, a tarde vai ser assim, né? Com a tradicional polonese, né? E a banda Doce Desejo, né? Isto. Isso aí, a banda vai estar animando, então, lá à tarde, lá no centro do evento, hein? Ah, vai ser lindo, vai ser bonito, hein? Isso aí, Doce Pecado, hein? Então, Doce Pecado, hein? Banda Doce Pecado vai estar animando à tarde, lá no centro do evento, hein? Isso, depois tem o baile, tem a polonese, pessoal. Isso aí, ó. Começou lá 30 anos atrás, Rádio Integração e Prefeitura Municipal de Restinga Seca, organizando e fazendo acontecer também no município.

7 horas, 7 horas com 31, 7h31. Bom dia pra você. Minha amiga Bruna Oliveira em Santa Maria pediu aí quilômetro 11, né? Quilômetro 11 com Flávio Dalcin e Banda Ouro também tá ligado. Bom dia, minha amiga Bruna. Um ótimo domingo pra ti. Bom dia, o Jonathan Cavalheiro, a Ana Flávia, lá no Cerro da Figueira, em Agudo. Alô, meu amigo Jorge Bessoff, também tá ligado. Bom dia.

Vamos ver se achamos então, né? É de Paulo e Paulino. De Paulo e Paulino cantando a música No Céu dos, no, dos Braços, né? Dos Teus, né? No Céu dos Braços Teus, com de Paulo e Paulino cantando pra Anne Ferreira e pro nosso amigo Vitor Ferreira. Alô, pessoal, nosso abraço, bom dia. Alô, seu Ironi. Abraço, seu Ironi, José Marcuso. A dona Onélia Marcuso, também ligado, seu Rafael. O seu Vilmor Felim, lá na linha base. O Dalpiva, lá na Piscicultura em Vale Verito. Alô, Dalpiva. Um abraço também pro Boca, pro Boquinha, pro Henrique Salazar, pro amigo Nato Salazar, a família Salazar ligado aí nessa manhã, nosso bom dia. A Tereza Silva de Castro lá no Jacuí, a Laís Terezinha também no Jacuí ligado, bom dia também, bom dia o Ian do Richter também, Eliane lá em Jacuí, Alex Mainardi aí

Tá aí de Paulo e Paulino cantando, são 7:36. 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Já vamos ao intervalo comercial também. As nossas empresas que estão com integração na festa do colono motorista. Mas também temos aqui nosso amigo Ivo Capitão. Alô, bom dia, um ótimo domingo para nós. Todos, Ivo Capitão, lá na Vila Rosa. Bom dia, Jussara Machado, lá de Arroio Grande. Alô, Arroio Grande. Pede música com Amado Batista, Folha Seca. Dona Vale Fraz e seu Rodolfo, lá na Várzea do Agudo. Essa semana tem torneio de bolão na Várzea do Agudo. Tem torneio de bolão na Várzea do Agudo, lá no Clube União. Dona Vale Fraz e Rodolfo, bom dia, tomando um chimarrão e escutando a Rádio Integração. Um bom domingo, Maurício Zima. Alô, Maurício, vamos pra gruta. Que gruta, cara? É o dia. Tá. Vamos grudar, né? Eu achei que ia pra gruta, né? Rezar um pouco, mas vai grudar o pé no estribo pra dançar, né? Eu achei que ele ia pra gruta, dar uma rezada, né? Alguma gruta por aí. Ô, Maurício Zima, que homem tupetudo com aquele mate, hein? Um abraço pra ti, Maricelli, né? E a Zuleika também nos ouvindo aí, Maricelli, tem fantasia aí, vamos lá, vamos desfilar aí, Maricelli, tá bom? Um abração pra vocês aí. 7:38.

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7h42 desta manhã domingo, dia 12 de julho. Olha, parabéns ontem, né? Um grande evento, descontração, alegria, né? Resgatando, né, os esportes e as atividades, né, do passado. Ontem nas Olimpíadas Rurais, lá em Santuário, lá junto ao CTG Passo da Porteira, junto ao campo de futebol do Santuário Futebol Clube. Abraço, povo do Santuário, Neco Grigoleto, alô, tio Neco! É, abraço, Cirlei Grigoleto, alô, tio Biso, né, nosso patrão, lá do Passo da Porteira. Bom dia, Rosélia, melhoras pra tia Rosélia, te cuida, bom dia, Rosélia. Bom dia também pra Lídio Oliveira, Sônia, alô Lídio, Lídio Oliveira, Sônia, é, Sociedade de Bolão São Miguel foi a campeã, né, muita descontração, muita força física, é, por parte desses jovens, Sociedade de Bolão São Miguel, Associação Comunitária Vovô Geraldo de São Miguel, um abraço, Fabiano, é, a Fabiana também, Piquete Almiro Borges, alô pessoal do Piquete Almiro Borges, e Associação dos Feirantes também, não ficou feio, né? Ficou bonito, e mostraram como se puxa as coisas, né? É, tinha várias atividades aí, corrida do saco, é, bodoque, serrar com serrote, pênalti, é, tinha também a corda, correr com a espiga de milho, levá-la sem cair, enfim, muitas atividades ontem lá, bonito lá em Santuário, é a integração do total cobertura do evento aí com as imagens e vídeos também que estão sendo colocados aí, já foram colocados em nossas redes sociais. São 7h43.

Amado Batista cantando aí, Folha Seca. Amado Batista aqui no programa, né? Bom dia, o Roberto, a Vera estão preparando lá o caminhão grandão da Sociedade de Bolão São Miguel. Vou dar aqui daqui a pouquinho também o local onde o pessoal vai dar a saída da largada, né? Onde começa o desfile, né? 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

É, daqui a pouquinho tem o Miguel Batista, olha. O desfile do Colônia Motorista, a sua 30ª edição, é na Rua Isaltino de Oliveira. É, dos dois lados, aí no posto Fuzero, por ali já, ali começa a concentração. Ali vai estar a Brigada Militar, o caminhão do Corpo de Bombeiros, Rádio Integração, Soberanas, Embaixatriz do Turismo, Escola de Música e Grupo de Danças Alemã de Restinga Seca. Tá tudo ali. Depois acima ali do posto Fuser, na Rua João Otto Friedrich, dos dois sentidos da avenida aí, vai estar de um lado Martimianos, a Firgs, a Italianos, a Pai, o Bidu, Lions Clube, o Hospital de Caridade, Anitta Garibaldi, que é o DTG, e Sabores da Serra. Também na João Otto Friedrich, Vaquianos, alô CTG os Vaquianos, Comunidade São Miguel dos Carvalhos, Rotary Clube, Esporte Clube Seco, Grupo Artesã e a Feires também, Instituto Alex Proknoff e Agrícola Poço Bom, na João Otto Friedrich, no sentido da Avenida dos Dois Lados. Vamos aí, curtindo mais uma então, Amado Batista chegando para cantar. Bom dia!

Amado Batista cantando 7:50. 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

0: Olha o bailão do
1: Chão. Alô, meu amigo Ayrton Ferraz, o Pintinho, hein? Que organização, abraço, o Pintinho, né? O cara levanta cedo, tá lá cedinho, já nos passou um vídeo, as cadeiras tudo prontinho, porque a chegada, né, o momento das autoridades, é lá no ginásio de esportes, né, no ginásio ali coberto, né, tem estrutura boa também, então o pessoal desce a Avenida Júlio Castilho, sobe novamente e vai pela rua Emílio Nagla até o ginásio de esportes, tá bom? Então tá tudo preparado, tudo pronto, nossa equipe já está por lá também, preparando nosso equipamento para transmissão. Abraço nosso colega Rafael Silveira Rosa. Bom dia, tô preparando para desfilar, roda a música dos atuais, Darcy Penteado. Alô, Darcy, grande abraço. Temos o Emílio Kessler, lá de Agudo, também mandou um áudio para nós. Alô, tio Emílio, alô, povo de Agudo, bom dia.
2: Bom dia, Chico, tô na escuta do teu programa aí, queria pedir uma música do São Marino aí, se for possível, Morenaça. Quero desejar um bom fim de semana, um bom desfile aí pra vocês em Restinga Seca, tá? Obrigado.
1: Valeu, seu Emílio. Um abraço, Mike. O Mike também nos passou aqui, ali em frente às lojas Quero Quero, um veículo, né, acabou dando um problema num rodado de um veículo aí, de um reboque, né? É de um reboque de um veículo aí. Então, mas, o pessoal vai solucionar esse problema aí. Bem em frente aí às lojas Quero Quero. Bom dia, bom dia. Agora são 7h53. Vou trazer o amigão Batista, né? O Batista, porque depois fica tarde e ele vai ficar nervoso. Jorge Quinol, tá ligado em Formigueiro. Alô, Quinol, bom dia pro amigo em Formigueiro. Jorge Quinol, ligado em Formigueiro. Bom dia também pra Albertina. Ó, bom dia, amigo ouvintes. Viva Argentina! Torci pra ela, hein? Um abraço, meu amigo Albertino, Alferi. E deu Argentina, hein? Deu Argentina ontem. Venceu a Suíça pelo placar de 3-1. Portanto, deu Argentina. É, os confrontos já estão definidos para a semifinal. A Inglaterra venceu de virada a Noruega por 2-1 ontem. E a semifinal está definido. Terça-feira, às 16h, tem França e Espanha. E também na quarta-feira, às 16h, tem Argentina e Inglaterra, a semifinal da Copa do Mundo, lá nos Estados Unidos, México e Canadá.

0: O Miguel tá aí pra falar? Vamos chamar ele então. Alô, Miguel Batista, bom dia, amigão. Como é que tá nossa casa, Vitória?
1: Bom dia, nosso grande amigão Francisco Bonzan, com esse programaço Sertão e Querência. Bom dia, nosso eficiente Luiz Fernando na técnica. Bom dia, nosso diretor Wilson Carlos. E também o nosso bom dia, sabe pra quem? É pra vocês, queridos amigos ouvintes, onde estiver essa hora, ligadinho na sua Rádio Integração de Restinga Seca 98.5, a rádio que todo mundo gosta de ouvir, é só alegria. 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Eu vi um moço bonito numa rua principal, por ele passou um colono que trajava muito mal. O moço pegou a rir e dali fez um carnaval. Resolvi fazer uns versos pra esse fulano de tal. 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Não sou muito bom no canto, eu gosto de ouvir as músicas, é na nossa integração. Queridos amigos ouvintes, que o nosso bom Deus, onde você estiver, você não está sozinho, certinho? Você tá... Pensa que está sozinho? Você está preocupado com problemas? Sorria! Deus está aí juntinho de você para lhe ajudar, para lhe consolar, para lhe dar a vitória. Fique nos braços do dono do mundo, que é o nosso bom e poderoso Deus vivo. Tudo contigo, meu amigão Francisco Bonzan.
0: Valeu, valeu, amigão Batista, grande abraço, amigão Batista, obrigado pelo chasque, um abraço, meu amigo Jorge Quinol, tá ligado, Batista, lá em Formigueiro, esse não perde um, tá ligado, Quinol, lá em Formigueiro, Torceu pra Argentina ou pra Suíça ontem, mas deu a Argentina que vai pra semifinal. Então aí, terça tem semifinal da Copa do Mundo, às 16h, França e Espanha, e quarta-feira Argentina e Inglaterra também às 16h. 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Agora são 8h da manhã.

0: 8 horas, Rangel Radato, rei do calcário, rei do transporte também tá conosco aí, ó. Mandou um áudio, Rangel Radato, hein? Deve estar no transporte, Rangel. Bom dia!
1: Daí, Chico, bom dia. Estamos aí escutando o teu programa. Chico, ontem de tardezinha me encontrei com um cara aí, meu vizinho aí na fazenda Santa Isabel. Tu deve de saber quem é que é, não sei se tu conhece. Jorge Sabin, popular Trama. E aí ele me disse assim, não, manda um abraço pra mim. Então eu tô mandando um abraço pra ele aí, através de ti. E ele mandou pra te pedir a música ainda, que é música. Ele quer aquela dos olhos negros. Aquela dos olhos negros. Mas eu acho que ele não vai conseguir a que ele tá pensando que ele quer, que ele me contou ontem. Mas ele quer escutar isso aí. Esses dias ele já pediu de noite ali no Carlos Alexandre, já escutando, vindo a Caçapava. E aí ele quer escutar isso aí, então. Aquela dos olhos negros. Então manda pra ele lá. Um abraço aí, Chico.
0: Valeu, Rangel. Azar, Jorge Sabin, hein? Aquela dos olhos negros, hein? Danado ele, hein? Rosa, Jorge Sabin. Ô Danilo Walsh, tem visto o Jorge aí, né? Faz hora que não vejo esse rapaz, né? Conheci por Trama também, né? Trama, mora na fazenda Santa Isabela aí. A queda dos olhos negros, então, Jorge Sabin aí, ó, tá ligadão aí, ó. O Corpo e Alma, né? Canta essa música, né? Ah, olha aí.

0: Aí, aquela dos olhos negros, corpo e alma cantando. Bom dia, tô me preparando pra desfilar. Roda a música dos atuais, Darcy Penteado, tinha lido, né? Quem tu achou dessa aí, o Danilo Walsh, essa aí do trama, hein? Gostou da música, né, o Darcy, o Jorge, só que é essa aí, ó. Vamos até o ginásio de esportes, vamos lá dar uma passadinha por lá, saber como é que tá o ambiente, já tá tudo pronto, instalado, tá bem? É, para participar do desfile, isto, Rafael Silveira Rosa já está lá, pronto. Eu tenho um recado aqui também do ouvinte que mandou também. Bom dia, sou Leonardo de Restinga Seca. Queria pedir uma música para minha esposa Karine e para os filhos Pietro e Daniel. E para Yasmin também. Queria a música do Colono com Teixeirinha. Logo mais vamos desfilar pela associação Força no Braço. Alô, Leonardo, pessoal da Força no Braço aí, bom dia. Rafael Silveira Rosa, como é que tá os preparativos? Uma manhã nublada, mas não é a temperatura forte, gelada. Tá bom, né, Rafael? Tudo bem? Bom dia aí no Ginásio de Esportes.
1: Bom dia, Chico. Bom dia a todos que estão conosco. Na verdade, Chico, nós estamos aqui na esquina aqui da Júlio de Castilhos com Emílio Nagel, aqui junto ao ponto do Sindicato dos Trabalhadores Rurais, acompanhados aqui do colega Michael Alexandre, já deixando esse ponto aqui em condições para assim o Michael poder relatar e poder ouvir aqui as participações do público que aqui estará participando. E já vamos aqui saudar então o colega Michael, já traz o seu bom dia, já dá a sua participação nesta manhã. Bom dia, Michael, bem-vindo aqui à nossa transmissão, iniciando com essa primeira participação aqui da Avenida Júlio de Castilhos.
2: Bom dia, Rafael, bom dia a todos que nos acompanham nesta manhã. Estamos num dia de temperatura agradável, porque tá fresquinho, mas tá bom, né? Tá nublado, então tá um dia que promete tempo firme. Teremos com certeza um grande desfile aqui na Avenida Júlio de Castilhos. Claro, o pessoal já começa a se movimentar, se organizar nas esquinas onde entram aqui para participar do desfile depois na avenida. Com certeza teremos um dia muito bonito. Você que tá em casa, tá se preparando para vir aqui para a cidade, venha junto com a sua família, traga a sua cadeira de praia, o pessoal que vai sentar aqui na avenida em diversos pontos para poder acompanhar o desfile. Venha, traga o filho, traga a avó, traga todo mundo aqui para participar deste momento muito especial aqui em Restinga Seca. São 30 anos da festa do colono e do motorista. Lembrando, tem almoço, você que vem do interior vai poder almoçar aqui na cidade, na comunidade evangélica, e depois à tarde, no centro de eventos, teremos então o grande baile com a banda Doce Pecado. O pessoal da Benoit está bem em frente aqui já, a gente se mobilizando, se movimentando. Tivemos um pequeno probleminha com uma caminhoneta que estava ali com um reboque, acabou quebrando ali o eixo, né? Mas já está sendo resolvido, o pessoal da prefeitura já está trabalhando para poder fazer essa remoção e desobstruir a Avenida Júlio de Castilhos. E por isso a gente lembra, né? Sempre fazemos esse alerta, você que vai acompanhar o desfile, evitar deixar os carros aqui na Avenida Júlio de Castilhos, principalmente nessa esquina onde nós temos esse ano que retorna essa mudança para o ginásio de esportes, aqui na rua Emílio Nagel, né? Evitar deixar os carros estacionados nesse ponto para facilitar o transcorrer depois aqui do desfile na Avenida Júlio de Castilhos. Então a gente faz esses alertas importantes para que a gente possa ter uma grande festa e um excelente desfile nessa manhã, Francisco Bouzan.
0: Valeu, valeu, Michael, valeu também Rafael Silveira Rosa, essa participação. Então, o almoço hoje do Colono e Motorista na comunidade evangélica luterana de Restinga Seca, ali no Matinho, preparado pelo grupo de dança Jungenfroy. Risoto, galeto, saladas e cuca ao valor de R$35. Concha, quem quer levar para casa o risoto? Somente risoto é R$15. Aproveite então aí na comunidade evangélica. 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

0: Temos o Lisandro Batista também conosco. Alô, tio Lisandro Batista, depois o Norton Ávila, da do ginásio também. São 8:11. Lisandro Batista, bom dia.
1: Oi, bom dia, Francisco Bolzan, tudo bem? Aqui é o Lisandro Batista do Boqueirão. Bota uma com o Mano Lima, uma boa do Mano Lima. Parece pra galera de Restinga, do Boqueirão, no Campo Novo e da Grande Restinga aí, tá? Tá bom? Abraço. Bom programa aí. Tá frio, né, mano? Tchau. Bom desfile pra galera toda aí, tá, Chico? Tá? Um abraço. Bom desfile. Todo mundo. Parabéns pro dia do colono motorista hoje aí. Tchau.
0: Não, não tá tranquilo, tá 13 graus hoje, né? Esse dia já tava 5, 6, 13 graus, tá tranquilo hoje, tá tranquilo aí, não tá frio não, não. Tá bom, dá pra botar um casaquinho e sair, tá, só que não tem o sol, né? Tá nublado aí. Vamos a Norto Ávila, são 8:12, 8:12, até o ginásio de esportes, mais um ponto, onde estaremos lá, também na recepção da chegada do desfile. Norto, bom dia!
2: Muito bom dia, Chico. Bom dia a todos os ouvintes da Rádio Integração. Já estamos aqui junto ao Ginásio de Esportes Romano Cantarelli aqui em Restinga Seca. Tudo pronto, como você frisava anteriormente, né? O Pintinho aqui, que cuida da parte do esporte também aqui do ginásio, já tudo organizado nesse degrau aqui, esse degrau em frente à entrada do ginásio para a 30ª Festa do Colono Motorista, tudo organizado, as cadeiras postas, as bandeiras também bem à frente, o púlpito aqui onde acontece o cerimonial, tudo pronto também pela parte de som para logo mais iniciar a Festa do Colono Motorista, o tradicional desfile que inicia logo mais na Avenida Júlio de Castilhos e culminando, Chico, aqui junto ao Ginásio de Esportes Romano Cantarelli. O Pintinho está conosco aqui, dá um bom dia aqui ao Chico, bom dia aos ouvintes, Pintinho. E falar também, muitas vezes trabalha, ou a maioria das vezes, nos bastidores, mas é peça fundamental também neste grande evento. Bom dia.
3: Bom dia, Norto, bom dia aos ouvintes da integração. É, a gente procura ajudar da forma que a gente pode, né? Até há pouco tempo a gente estava conversando com o Rafael, lembrando o seu Wilson, quando o seu Wilson vinha de manhã, 6 horas, largar foguete, tudo, era aquela coisa bem motivava bastante. Então acho que está de parabéns o seu Wilson pela idealizador desse desfile do Colono Motorista, a prefeitura que dá todo o apoio também, e a gente procura fazer a nossa parte aqui no ginásio também, desde a primeira. Desde o primeiro ano que começou, a gente está sempre dando uma força aqui e vamos continuar assim por alguns anos ainda e dando um apoio para que Restinga Seca cresça cada vez mais com esses eventos.
2: Pintinho, eu cheguei um pouco antes das 8 da manhã e já estava tudo organizado, desde que horas está aí tudo pronto, né?
3: Sim, a gente tinha combinado já sexta-feira com o Rafael que a partir de 6:45 a gente estaria aqui no ginásio, chegamos bem, praticamente junto, já estava o pessoal do som botando aqui, aí a gente foi ajudando, graças a Deus está tudo organizadinho aqui, só esperando o público para assistir esse grande desfile que vai ser hoje.
2: Perfeito, obrigado aí ao Pintinho, Chico, trazendo registro também nesta manhã direto do Ginásio de Esportes Romano Cantarelli. Não chove, né? Tempo nublado, assim, fechado ainda o tempo, mas a certeza de que o sol aparece logo mais e teremos um grande desfile logo mais às 9 horas da manhã, inclusive a de sinaltecer aí a limpeza das ruas, esse acesso aqui, principalmente quem está aqui é o Ginásio de Esportes Romano Cantarelli, totalmente limpo, pintado, o gramado também totalmente aparado aqui em frente ao ginásio, então tudo pronto para logo mais o desfile, 30ª edição da Festa do Colono Motorista. Norton Ávila para a Rádio Integração.
0: Valeu, valeu, Norton, grande abraço, 8:14, Norton Ávila. Olha, a Frutila Zelândia, seu Hernani, Dona Olíria, né, Dona Olíria, o Lira, né, ali no Loba Alto, seu Hernani. Bom dia, meu abraço, Edir Friedrich e a Nívia. Bom dia, Edir vai desfilar, né, vai desfilar, pelo menos eu vi aqui, ó. 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

8h16. Sabe quem já tá em Restinga Seca pro desfile? Saiu no escuridão lá de São Cepé, né? Ivo Baldanati. Alô, tio Ivo Baldanati, lá de São Cepé, cara. Veio com aquele carrinho dele, né? Uma coisa fina, coisa bonita, né? Bom dia, Chico, tranquilo? Estamos aqui em Restinga Seca para participar do desfile. Grande abraço a vocês. Alô, tio Ivo Baldanati. Natural de São Cepé. Tava lá em Silveira Martins. Tá na região, tava também dias atrás lá no Recanto Maestro e hoje tá aqui também. Abraço, Ivo. 8h16, Mississippi. Vai cantar os atuais aqui no programa. Vai cantar os atuais pra Cotricel. 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Canta os atuais!

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8:22. É uma música que a nossa amiga Beth de Paraíso pediu, acho que, né? João Paulo e Daniel, uma coisa assim, né? Eu dá uma pesquisada pra nós aí. Olha, dizendo que quem vai desfilar também já tá aí com a ordem na rua Virgílio Carvalho Bernardes, aquela rua lá do Amigão Batista, né? É, lá na Virgílio Carvalho Bernardes, no Amigão Batista ali, aquela travessa, né? Um lado da outra avenida aí. É, tem um lado que vai estar a Sociedade de Balão São Miguel, Darcy Pintura, Jorge Gás, Signo Sonorização do Binho aí, Sicoope, a cooperativa de crédito, Lux Partners e CST. Depois, do outro lado da avenida, Surto, Sindicato dos Trabalhadores Rurais. Alô, Solon, abraço, Solon. A Copagres também, junto, a Alicissat, Dedique. É, temos aqui a Sicred, também vai estar desfilando aí. Alô, pessoal, Sicred. Alô, Alexandre Fischer. É, abraço, gerente Alexandre Fischer. Toda a equipe aí do Sicred, nosso bom dia para vocês também.

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Ele gosta quando bota aquela do Haroldo de Souza na ração, né? O Amigão Batista gosta ali. Quando ele vê o Haroldo de Souza dando aí o recado da Casa Vitória também nas manhãs. Alô, Batista, Casa Vitória, né? Dona Mara, prepara o café pro homem aí. 8h24.

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1: Tá dado o recado, 8h25, a música que pediu João Paulo e Daniel, né? Ah, minha amiga Beth, o Alex em Paraíso, lá na Boa Vista, bom dia pra vocês também, sintonizados aqui no programa. Eu tenho também um alô especial, pessoal de São Cepé, mais um recadinho aqui, né? É o Marino, alô Marino Saldanha, lá de São Cepé, bom dia na estrada, caminho do desfile, na audiência, grande abraço a Bel Oliveira, alô vereador. Grande evento ontem lá no Santuário. Abraço, presidente da Câmara, vereador Abel Oliveira dos Santos, aí de Santuário, lá do Verde Branco, assim chamado. Patrão Tio Biso aí, dona Marlita, abençoe, bom dia. Um abraço, Abel. Então aí, boa viagem de Santuário a Restinga Seca, curtindo a boa música aí.

0: 8:30. 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Vamos até Avenida Júlio de Castilho, bem na esquina aí do Sindicato dos Trabalhadores Rurais. Mike Alexandre está ali posicionado. Mais uma vez aí, Mike, tudo bem comigo, com o amigo aí, bom dia.
1: Bom dia, Chico. Bom dia também ao Luiz Fernando, a todos os amigos que estão trabalhando já prontos nessa manhã, porque a festa do Colônia do Motorista é uma festa que une a comunidade aqui de Restinga Seca, mas também da região. Muitas pessoas vêm para acompanhar esse momento muito importante de desfile e valorização do trabalho do agricultor. E sobre isso, Chico, tu mandava antes um alô para o Solon e o José Solon da Silva, o nosso presidente do Sindicato dos Trabalhadores Rurais. Aqui na nossa esquina democrática, como a gente chama, né, o ponto que a gente sempre tem de transmissão, bem em frente à sede do sindicato, Solon, o teu bom dia para os nossos ouvintes, para o pessoal que está se organizando aqui para vir para a cidade e também a importância dessa festa que chega aí aos 30 anos. Bom dia.
2: Bom dia aos ouvintes da Rádio Integração, bom dia ao Mike Alexandre, o Rafael e o outro moço ali que Leonardo, não estou vendo o crachá dele. Bom dia então a todos que nos escutam. É um marco, né, Maico? 30 anos, né? O sindicato em 19 de agosto de 64 e por aí vai. Os agricultores e motoristas, um momento bastante difícil para essas duas classes, né? Vem se arrastando ao longo com intempéries climáticos, né? Preços, valorização de produto, enfim, mas estamos aqui. Vamos para a avenida, cada um se apresenta da forma que entender melhor, se é só para festejar ou se é para protestar, por exemplo, né, mostrar o seu descontentamento, tudo faz parte. Hoje está um clima agradável, né, em relação ao inverno rigorosíssimo que estamos passando, e está com cara de abrir as nuvens e o sol se mostrar. Estamos aqui, aqueles que estão lá na dúvida, né? Será que eu vou? Será que não vou? Vão se largar, venham para cá, façam parte, né? Fiquem na beira da avenida, se não vão desfilar, junto com alguma entidade, um chimarrãozinho ali. E de tarde tem festa lá, né? Vamos bailar, vamos fazer desse momento um momento agradável para todos.
1: E é um momento que é de valorização dessas duas classes, tanto colono como motorista. Então as pessoas que estão nos ouvindo, que estão nessa dúvida, elas têm que lembrar que essa festa é para eles, né, Solon?
2: Com certeza, assim como colonos, como produtores de leite, que estão lá desde as três da manhã, trabalhando, 4 horas, né, trabalhando, e estão lá com o radinho ligado, e aqueles que estão na estrada, passando aqui por perto da Restinga Seca, sintonizado na integração. Então, entendendo que eles que rodam dia e noite, né, recebam

0: de 100 adesivos rodando aqui no nosso município, que traz essa frase muito bonita, que pergunta assim: você já agradeceu um agricultor hoje? É, então nós levantamos, vamos fazer um mate, alguém produziu aquela erva, né? Então logo em seguida vamos nos alimentar para a tarefa do dia. O alimento saiu lá das mãos do agricultor, da agricultora. E o transportador roda 24 horas nas estradas, a gente vê por aí. São classes que merecem as nossas homenagens.
1: Com certeza, Solon, um bom desfile para todos nós e um bom trabalho também junto ao sindicato.
0: Obrigado e para vocês também, bom trabalho aí.
1: Valeu, obrigado, Solon, né, o José Solon da Silva.
2: 8 horas. 8h35, foi caindo, foi enfraquecendo, aí foi enfraquecendo o sinal e acabou, né, praticamente indo embora. Valeu, Mike! O Mike tá ali na avenida, então, na esquina que vai para Emílio Nago, junto ao sindicato, conversou com José Solon da Silva e dizendo que a Caranjo Instruções Agrícola, do Cristian Eduardo Gomes, filho do seu Célio e Teodoro Gomes, aí da VAR do Meio, o Cristian natural da VAR do Meio também, está lá em Agudo, na Muniz Ferraz 390, juntamente com a doutora Tássia Richter-Ros, especialista em 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Bom dia, Cristian!

0: 8h37, vamos até a Avenida Júlio Castilho, esquina com a Emílio Nagel. Novamente, Maico Alexandre está voltando ao posto.
1: Isso, Chico, estamos de volta aqui do nosso tradicional ponto na Avenida Júlio de Castilhos e trazendo, né, para os nossos ouvintes um pouco essa mobilização, essa organização que acontece agora pela manhã, e muitas empresas estão se organizando para fazer o seu desfile. Claro, as lojas Benoit, que sempre vem com aquele caminhão bonito, cheio de produtos, o pessoal animado. Já vi que tem uma churrasqueira aqui, a Larissa, né? Larissa, dá o teu bom dia para os ouvintes aqui da Rádio Integração, você que é gerente da lojas Benoit, e eu vi que o pessoal está bem animado para hoje, né? Bom dia.
2: Bom dia a todos os ouvintes da Rádio Integração, é isso aí. Estamos aqui preparados, né? É o tradicional desfile, né? A Benoit sempre participando também, né? Interagindo aí com a comunidade, né? E a galera tá bem unida aqui, né? Preparando já o caminhão, vamos fazer um churrasquinho descendo a avenida. Então a gente vai se divertir aí nesse desfile, um bom desfile a todos, né?
1: E de valorização, essas duas classes, né? A gente sabe que o sucesso das lojas Benoit, o sucesso de outros empreendimentos aqui na cidade, tudo depende do trabalho deles, né?
2: Com certeza, com certeza. A gente agradece, né, o Colônia Motorista, né, o que a gente precisa muito deles, né? São nossos clientes, são, né, é tudo que movimenta, né, a nossa comunidade. Então, a gente agradece e vamos comemorar com o Colônia Motorista.
1: E quem tá contigo hoje aí pro desfile?
2: Hoje, então, nós estamos com quase toda a galera, né? Estamos com o vendedor Gabriel, crediarista Amanda, a Elisa, Elusa do Caixa, os meninos, a Divã, o Elielto e mais a criançada, né? O nosso motorista, a Didi. Então, estamos com uma galera bem completa e o caminhão quase vai ser pequeno para nossa galera, hein?
1: Que coisa boa. E essa moça bonita aqui, como é que é o nome dela? Oi, bom dia. Como que é o teu nome?
3: Yasmin.
1: Quantos anos tu tem, Yasmin?
3: 6.
1: 6? E tá animada para desfilar junto com a Benoit?
2: É a camiseta da Benoit, né? Ela
1: tá de uniforme, tá de, né?
2: Uniforme, é. Hoje a gente trouxe até a criançada.
1: Coisa boa. Bom desfile pra vocês. E vamos reforçar o convite pra quem tá em casa, quem tá ouvindo, vir pra cá.
2: Isso aí, venha nos prestigiar, venha, né? Vamos atirar bala, né? Que o pessoal gosta de uma balinha, né? Nós compramos as balas pra tirar. E venha nos prestigiar.

0: já todo o desfile, a loja Benoit que vai estar participando. Então, esperamos todos que venham, saiam de casa, que não vai estar chovendo, né? A gente tá tá firme o tempo, então a gente está esperando vocês aí.
1: Maravilha, obrigado Larissa, ela que é gerente da Lojas Benoit aqui de Restinga Seca e que Chico já estão aqui bem organizados, tá? O caminhão das Lojas Benoit, como sempre, já é tradicional esse trabalho que eles fazem de ornamentar muito bem aí um caminhão, trazendo fogões a lenha, sofás, né? Produtos que tem na loja e, claro, aquele tradicional espaço aí para fazer o churrasco. Então é um momento de muita preparação, agora organização para esses momentos que antecedem o desfile aqui na Avenida Júlio de Castilhos. O tempo está encoberto, a temperatura está aí amena, mas é uma temperatura agradável. Passou agora há pouco o pessoal do grupo de danças Jugendfrei, bem aqui no ponto em que nós estamos, e eles já passaram com as tobatas decoradas, com muitos produtos da agricultura familiar, passaram já e já estão organizando o seu posto ali na rua acima do posto Fuser. Ali tem o ponto onde já está ali o pessoal que vai ir entrando no desfile. É muito importante isso, né? Já ir se organizando nesses pontos onde tem o acesso para a Avenida Júlio de Castilhos. E reforçamos, né, Francisco, esse alerta sobre o estacionamento, né? Evitar estacionar na avenida para facilitar justamente que o desfile possa passar de forma
2: Exatamente.
1: tranquila, né? E depois chegar ali na avenida, né? No ginásio, né,
2: E
1: Chico?
2: evitar também quem anda na Avenida Júlio de Castilho, né, em velocidade baixa, não tocando cacete, né, pisando forte no acelerador. Quem anda na avenida, né, agora cedo aí para se organizar, andar em marcha lenta, né, porque tem muito movimento de pessoas a pé, pessoas se organizando, então também não forçar na velocidade.
1: Isso.
2: Está
1: E
2: saindo,
1: Chico?
2: já está com o pé na estrada, veículo na estrada, rumo à colônia motorista, a Sociedade de Bolão São Miguel. No volante está o Germano Ratzlaff e o auxiliar do volante, o Wagner Bolzan. Está bem, a Sociedade de Bolão São Miguel está com seu caminhão vindo em direção à cidade para o desfile, Michael.
1: Maravilha, Chico. Então o pessoal já está organizado, está vindo para cá, está ouvindo a Rádio Integração, então é muito importante que já vão aí para os seus postos e o pessoal que quer acompanhar na Avenida do Desfile, eu já estou vendo o pessoal chegando com o chimarrão, com a sua cadeira
2: Michael,
1: de praia. Isso é muito importante para poder assistir o desfile de maneira confortável.
2: sabe quem que já está na cidade? Nos informou agora o Baldarate, viu? Já deu o
1: Ele
2: recado.
1: veio com o jipão vermelho?
2: Já deu o recado que está na cidade aí já. Deve ter saído madrugada lá de São Cepé, né? Alô, Baldarate. Então já está
1: Que coisa
2: posicionado, hein?
1: boa.
2: Vai desfilar o
1: Já tá
2: rapaz também, né?
1: preparado então. Sabe quem passou aqui, Chico?
2: Quem é que...
1: A Magda Bortolin,
2: Ô, tia
1: do
2: Magda.
1: seu. Já deu alô aqui pro ouvinte Nego Chits, que não abandona nunca a integração, tá sempre junto com a gente e veio também para contemplar o desfile, né?
2: Sozinha ou o Leozinho? Porque
1: Tá com o filhote.
2: com o filhote?
1: Isso,
2: O
1: tá
2: Leozinho
1: com
2: vai
1: ele. Mas
2: desfilar.
1: o Nego Chits eu não vi por aqui.
2: Não, porque acho que o pessoal da escolinha do Seco, né? O Sequinho Bom de Bola e a direção do Seco também vai desfilar. Também consta aqui na nossa relação. Então, Esporte Clube Seco também vai estar desfilando aí, ó.
1: Exatamente, importante essa organização e a gurizada já se preparando aqui na Avenida Júlio de Castilhos. Antes, quando nós estávamos montando o nosso posto aqui, não tinha uma movimentação expressiva. Agora sim, a gente já vê o pessoal indo para a parte de cima, ali acima do posto Fuser, já para poder se posicionar e entrar depois para o desfile. Então, uma manhã de muita organização aqui em Restinga Seca e na expectativa dessa 30ª edição da Festa do Colono e do Motorista, Chico.
2: Certo, Mike. Valeu, são 8h43, 8h43, quilômetro 11, Flávio Dalcin, Banda Ouro cantando. E aí nós vamos embora, vamos se deslocar também, porque daqui a pouco eu vou estar no meu posto aí na parte alta, ouvindo as pessoas. Então, para encerrar, Flávio Dalcin, Banda Ouro, quilômetro 11, e depois o Esparta Farsul e Notícia, e aí vamos diretamente.

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1: Farsul alerta produtores sobre novas diretrizes no crédito rural.
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1: A Farsul alerta sobre as novas regras para a prorrogação de dívidas do crédito rural. Uma resolução do Conselho Monetário Nacional, que entrou em vigor no dia 1º de julho, muda a forma como os bancos vão analisar os pedidos de alongamento de prazos. A assessoria jurídica da Farsul emitiu uma nota técnica informando sobre a nova resolução, que dá poder para os bancos decidirem se prorrogam ou não as operações de crédito, mantendo juros e encargos que foram contratados no início. Para conseguir esse prolongamento, o produtor vai precisar comprovar que está enfrentando dificuldades temporárias. E a regra vale para casos como frustração de safra por problemas no clima, dificuldade para vender os produtos ou prejuízos acumulados de anos anteriores que acabaram quebrando o fluxo de caixa. Mas atenção ao recado principal da Farsul. A federação reforça que se o produtor comprovar a perda, o alongamento da dívida é um direito garantido por lei e não um favor ou escolha do banco. Orientação jurídica para quem precisa desse benefício é o seguinte. Primeiro, a nova regra só vale para os contratos assinados a partir do dia 1º de julho deste ano. O pedido deve ser feito por escrito e protocolado na agência bancária antes do vencimento da parcela. E por último, é fundamental juntar documentos que comprovem o prejuízo, como laudos técnicos e agronômicos. A medida chega em um momento crítico de muito endividamento e perdas sucessivas por conta do clima no Rio Grande do Sul. A Farsul informa que segue à disposição dos produtores para tirar dúvidas. O agronegócio gaúcho fechou o mês de junho com números positivos. As exportações do setor somaram US$1,240 bilhões, um crescimento de quase 4% na comparação com o mesmo período do ano passado. O agro representou sozinho quase 69% de tudo que foi vendido pelo Rio Grande do Sul ao exterior. Um dado curioso apontado pela Farsul é que, embora o valor faturado tenha subido, o volume físico embarcado teve uma pequena queda. Isso significa que o estado vendeu produtos com maior valor agregado e obteve preços melhores no mercado internacional. Entre os destaques que impulsionaram esse resultado estão a soja, o arroz, as carnes de frango e bovina e o setor de bovinos vivos, que teve um salto expressivo com a retomada das vendas para a Turquia. No acumulado do primeiro semestre de 2026, o agronegócio gaúcho já soma quase US$7 bilhões exportados, uma alta de mais de 8%. A China continua sendo o principal destino dos nossos produtos, absorvendo 30% de tudo que foi enviado ao exterior. A obrigatoriedade do CNPJ para produtores pessoa física foi prorrogada. A nova data limite agora é janeiro de 2027. Segundo a CNA, a medida da Receita Federal dá mais tempo para o produtor se adaptar ao novo sistema de emissão de notas. E um detalhe importante, a inscrição no CNPJ não muda sua natureza jurídica. Você continua sendo pessoa física. O objetivo da Receita é simplificar a emissão de documentos fiscais. Por isso, continue usando seus documentos atuais e acompanhe as orientações oficiais para evitar problemas na hora do transporte das suas mercadorias. Fique atento e regularize sua situação dentro do novo cronograma.
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1: No próximo dia 15 de julho, o Rio Grande do Sul recebe um painel estratégico sobre o comércio com o Canadá. O evento é uma realização da CCBC em parceria com a Farsul. O foco do debate é o impacto do futuro acordo Mercosul-Canadá e as novas oportunidades para o agronegócio. O evento contará com a participação do economista-chefe da Farsul, Antônio Daluz, e o especialista em inovação, Luiz Humberto Wilbock. Mas atenção, o encontro é presencial e com vagas limitadas. O link para inscrições está disponível no site da Farsul. Termina aqui mais uma edição do programa Sistema Farsul em Campo. Até a semana que vem.
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0: É a Rádio Integração de Restinga Seca, direto da Avenida Júlio de Castilhos, nesses momentos que antecedem o desfile da 30ª edição da Festa do Colono e do Motorista. E claro, o pessoal já está tomando seus lugares aqui para acompanhar o início do desfile logo mais. E aqui nós estamos com o nosso diretor Wilson Cirulini, ele que participou, né, de todas as edições e claro, na hora de projetar esse evento junto com a Dona Diva, a saudosa Dona Diva, né? Tinha essa preocupação de valorizar essas duas classes e agora, nesse dia tão especial, chegamos aos 30 anos. Nosso diretor Wilson, bom dia.
1: Com muito orgulho, Michael, esse ponto aqui foi um dos pontos que nós iniciamos. E esse projeto, 30 anos atrás, a gente com a integração na pessoa da minha pessoa e da Diva, porque a Diva diz, vai bolando, tu cria. Que eu te ajudo a dar um portuguesinho melhor e ajeitar, encolherar as letras. E aí fizemos esse projeto, muitos dias de fim de semana estudávamos como homenagear essas duas classes e ter algo Restinga Seca. E hoje fico feliz ver vocês trabalhando aqui, este posto que você falava da Benoit, que tinha uma residência, tinha um jardim, uma horta aí, e nós íamos para o outro lado, para cá, e hoje tem um acampado aqui na frente do Solon, né? E 30 anos atrás começamos este evento. Eu acho que nada mais do que eu parabenizar e ouvir esse povo. Agora eu digo, mas vou me cuidar um pouco da minha saúde, mas vou lá agora. Chego aqui, já tem gente sentada esperando o desfile aqui, gente! Você está fazendo o quê em casa, meu irmão? Venha para cá, está viva assim a chama dos 30 anos deste momento especial dessas duas classes que a integração começou com a adesão sempre para a participação da administração municipal, das prefeituras, apoiando, fazendo acontecer juntos, porque a integração apenas apresentou, divulgou, sempre difundiu com toda a força este evento. Então, este é o objetivo maior para que acendamos a chama e seguramos ela acesa neste momento especial. Estamos aqui, Merquides para cá, Solão para lá, essa turma toda mexendo para fazer um belo desfile. E vocês vão ficar em casa, vão vir aqui, olha aquela senhora já sentada aí com chimarrão, outro no outro lado também com chimarrão, aguardando o lugar certinho, embaixo de uma marquise, para observar o desfile e tudo mais. E você, o que está fazendo? Ah, eu estava saindo de casa, da autoescola, CFC, né? Estavam saindo todas as viaturas já para o destino onde vão ser localizados. Já estão lá. Já estão partindo as pessoas que vão participar do desfile. Isso é bacana, é integração. Aí está o Mike, lá está o Rafael, lá está o Chico, lá está o Luiz Fernando. Ah, quem mais está aí? O Norton e o Leonardo está aqui registrando, botando para o pessoal ter algo internacionalmente, observar o que estamos fazendo aqui nesse belo momento, aguardando esse povo amigo. Então, Mike, abre o teu coração, solta, porque a Diva está lá torcendo por nós também. Ah, esse posto foi o primeiro lugar, sempre que foi, eles vão botar aqui. Botamos outro, não dá, mas a Diva deu certo. E aí ela foi e deixou para vocês agora a incumbência de fazer. As coisas vão mudando. Dois prédios construíram aqui, que não tinha, né? Entre a Benoit e a Quero Quero. As coisas vão melhorando e as coisas vão modificando. E nós temos de fazer as coisas seguir. As pessoas partem, mas o evento tem que estar prestigiando essas duas classes, que produz alimento para o mundo inteiro e outros que transportam tudo mais. Um abraço de integração. 47 anos para 48. E o Colono Motorista hoje, 30 anos, meus amigos, vamos comemorar, fazer um belo evento. Já está acontecendo, sexta-feira teve o jantar, ontem os jogos lá em Santuário, tivemos lá, foi muito bonito. E hoje é aqui, o Centro Maior, é esse desfile, mostrar o que temos de bom e de maravilhoso. E as pessoas estão chegando, olha aí, pessoas de todas as idades, viu? Então, gente, Michael, Leonardo, vamos em frente, que logo mais certamente vai acionar outro posto aí no ginásio Romano, que volta o Romano esse ano de novo, né? Romano Canzarelli. Vamos lá, então. Integração, gente! Vamos fazer um belo desfile neste dia. 30 anos de Colônia Motorista Restinga Seca.
0: Valeu, nosso diretor Wilson Carlos Cirolini, falando sobre esse momento importante dessas primeiras horas, onde vamos nos organizar aqui para trazer esse recado importante. Muitas pessoas já tomando aqui os espaços na Avenida Júlio de Castilhos para logo mais termos o início desse desfile, né? O Merquides, ele vai, ele vem, e essa preparação aí está intensa hoje. Bom dia.
2: Bom dia aos ouvintes da Rádio Integração. É, hoje em dia é sempre especial em Restinga, né? O desfile Colônia Motorista se tornou um desfile tradicional, né?
0: E nós, 30 anos, né?
2: 30 anos, né? E esse ano é especial para nós, o Pagres também, e nós estamos fazendo 20 anos esse ano. E bem no dia do Colônia Motorista, agora, no próximo dia 25, o Pagres completa 20 anos de história, né? Unindo os agricultores familiares na busca de desenvolver, comprar junto algumas coisas em comuns e vender produtos, principalmente para os programas da merenda escolar do PA, ultimamente nós estamos desenvolvendo, né?
0: Momentos como esse são importantes porque a gente tem muitos problemas, muitas dificuldades para quem produz, para quem trabalha com esse meio, mas quando a gente tem festas como essas, a gente foca no resultado, né? E eu acredito que isso incentiva vocês também.
2: É, com certeza. No primeiro momento a gente sempre acha difícil, a gente sempre está ocupado, todo mundo está bastante ocupado, né? Mas depois vai vendo e a gente sempre se desafia e consegue se organizar, né? Sempre. Na hora eu penso no desfile, o cara fica meio desanimado, né? Vamos ter organizado de novo, né? Mas depois vai, um vai fazendo a força, o outro vai incentivando também. E com certeza vai ser um grande desfile aí.
0: Que o teu recado para quem está se arrumando para vir para cá?
2: Olha, aproveite, venha. O tempo está sendo generoso, né? Está num dia bonito, nem tão frio não está, né? Então tem tudo para ser. E o pessoal aí, agora eu subi, foi pegar o caminhão ali embaixo, tínhamos deixado, né? Bastante gente na rua já, esperando o desfile, né? E nós estamos se organizando, né? Mas tem tudo hoje para ser um grande desfile, um grande dia, né? Do Colônia Motorista, sem chuva, né? Não muito frio, né? Então temos tudo para fazer juntar e fazer uma boa festa hoje, né?
0: Maravilha. Obrigado, Merquides. Um bom desfile para ti.
2: Obrigado igualmente a vocês da integração.
0: Valeu, Merquides, que faz parte aí da Copagres e que está mobilizada também, se organizando para logo mais participar aqui na Avenida Júlio de Castilhos desse momento tão importante que é o desfile do colono e do motorista. Na Avenida Júlio de Castilhos, a temperatura é de 12 graus neste momento. Começou um leve ventinho, assim, mas o tempo está firme, está legal, está especial para vir
3: aqui
0: para
3: a
0: Avenida Júlio de Castilhos e acompanhar esse desfile. 12 graus a temperatura, 9 horas, 2 minutos. Rafael Rosa? Tem o recado para a gente, o pessoal ali do ginásio Romano Cantarelli. Daqui a pouco, então, teremos também o recado importante de lá. E o pessoal aqui já está com o chimarrão preparado, já estão se organizando para logo mais acompanhar esse desfile, esse momento tão importante. Lembrando que temos o desfile iniciando com a Brigada Militar, depois vem o Corpo de Bombeiros, depois as Soberanas do município de Restinga Seca, a Embaixatriz de Turismo, a Escola de Música e o Grupo de Danças Alemãs. Esses são os 7 primeiros que vão passar aqui pela Avenida Júlio de Castilhos. O Corpo de Bombeiros já está com o caminhão já organizado ali para fazer a abertura logo após. Ele já vem às Soberanas, mas antes está organizado para a Brigada Militar também participar deste momento importante aqui na Avenida Júlio de Castilhos. 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E tem o pessoal já mobilizado aqui na Avenida Júlio de Castilhos e tomando o seu chimarrão, já preparados para acompanhar o desfile logo mais. Deixa eu perguntar aqui o seu nome, o nosso bom dia aqui para a Rádio Integração, que já está acompanhando esses momentos aí que antecedem o desfile. Bom dia, o seu nome.
4: Bom dia, meu nome é Paulo.
0: Paulo, teu chimarrão preparado, e quem está aqui junto contigo?
3: Tá eu e meu filho, o Theo.
0: O Theo, quantos anos tem o Theo?
3: Tem 5 anos.
0: 5 anos.
3: Cedo pra vir prestigiar aqui hoje.
0: Muito bom, né? E uma festa que chega aos 30 anos, valorizando essas duas classes tão importantes, como que é pra ti também estar junto aqui, passando esses valores aí pro teu filho?
3: A gente tem que, né, participar e mostrar pra ele como é que é a nossa terra aqui, né, de Restinga.
0: Tu és aqui da cidade ou foi criado no interior?
3: Sou do interior, mas moro aqui já há 20 e poucos anos.
0: Que localidade do interior?
3: A Colônia Borges.
0: Colônia Borges. E lá os pais plantavam, como é que era?
3: Se plantavam.
0: Então já tem essa vivência na agricultura.
3: Já, e eu sou motorista de caminhão.
0: Então hoje é uma festa para ti também, né?
3: Isso, com certeza.
0: Os motoristas participando desse momento importante. É Pedro, como é que é o teu sobrenome?
3: Fontana.
0: Fontana. Isso. Paulo, obrigado pela tua atenção aqui com a Rádio Integração e um bom desfile.
3: Obrigado.
0: Valeu. Esse então, Paulo Fontana, também está preparado aqui para logo mais assistir junto esse desfile na Avenida Júlio de Castilhos. O pessoal vai chegando, vai tomando seu chimarrão, já estão preparados aqui. Essa moça já está com um chimarrão tupetudo, muito bonito, e a térmica dela já está até enfeitada, né? O nosso bom dia aqui para os ouvintes da Rádio Integração, o seu nome?
4: Bom dia, Elia. Tudo bem?
0: Tudo bem, dona Elia, já veio preparada, tá bem agasalhada também, né?
4: Sim, com certeza, tá frio na rua até.
0: E a senhora sempre acompanha as festas do Colônia Motorista?
4: Sim, quando eu tô aqui, sim, agora tô morando aqui em Restinga de novo.
0: A senhora saiu, agora retornou?
4: Sim, tava em Porto Alegre, agora retornei, faz 2 anos agora já vai fazer.
0: E é bom poder voltar para Restinga, você que vê que essa festa continua, né? Apesar de tantos desafios.
4: Sim, com certeza.
0: A senhora é da cidade, foi criada no interior? Qual localidade?
4: Silêncio.
0: E lá no Silêncio a senhora viveu um pouquinho dessa rotina do trabalhador rural, né?
4: Sim, com certeza. Ah, fazia de tudo, né? Trabalhava na roça, né? Então é bom a gente relembrar, né, essa tradição da gente, né?
0: E a preocupação com essas novas gerações, porque o que a senhora passou, enfrentou, muitos não conhecem, né?
4: Sim, com certeza.
0: Tem netos, filhos?
4: Não. Dois sobrinhos,
0: e é bom que eles também possam ter essa vivência, né?
4: Sim, com certeza.
0: Obrigado. O seu nome, seu sobrenome mesmo?
4: Elia Maier,
0: obrigado, viu, dona Elia? Boa feira pra senhora, pra ti também. Uma ótima festa aqui pra vocês, tá? Bom desfile. Pessoal que tá mobilizado, já organizado aqui na Avenida Júlio de Castilhos, pra logo mais acompanhar este momento importante na Avenida Júlio de Castilhos. É a festa do Colônia do Motorista, 30 anos, são 9 horas e 7 minutos, 12 graus é a temperatura, e o nosso diretor Vício está só circulando por aqui.
1: Eu dei um giro agora aqui no início do desfile, está bem entusiasmado, estão se alinhando todos já para ter prontidão. As ruas estão localizadas já com os que vão desfilar, e a ponteira toda está pronta já aqui, com a brigada, com os bombeiros, com tudo mais, grupo de danças, tudo lindíssimo. Você não pode perder. Olha, eu achei que estava mais atrasado também. Tá bem, porque nós estamos com 9 horas, está na hora, né? Mas já estão prontos aí, né? Para lascar ali fogo. Então, gente amiga, fique com a integração, pois temos muito mais informações. Um abraço, Michael. Eu estive lá, então queria dar esse recado. Então, tá bem entusiasmado, estão ajeitando. Tem gente tomando café com copo de chope, né? É, a turma aí, tá bem legal, gente. Aproveite, vamos fazer uma festa bonita, 30 anos desse Colônia Motorista. Integração agradece, e o povo de Restinga e a prefeitura também tá aí organizando, Mirim, a turma toda organizando o desfile, tudo para sair tudo bem. Um abraço, vamos fazer a festa.
0: Vamos fazer a festa, este é o recado importante do nosso diretor Wilson, reforçando o convite para você que está em casa, você que está se organizando. Dá tempo, venha para cá, venha para Restinga Seca, para a Avenida Júlio de Castilhos, depois à tarde no Centro de Eventos, tem grande baile e muito mais na Rádio Integração.
5: É a festa do Colônia e do Motorista, direto aqui de Restinga Seca para toda a região, e nós estamos no oferecimento de Vida Farmácias. 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Vamos aqui com o colega Norton Ávila, aqui direto aqui da frente do ginásio Romano Cantarelli. Norton, e o seu bom dia também, sua saudação àqueles que estão conosco nesta manhã, Norton.
6: Bom dia, Rafael. Bom dia a todos os ouvintes da Rádio Integração. Retorno à programação, então, já trazendo mais informações junto aqui ao Ginásio de Esportes Romano Cantarelli. O prefeito Norton Soares também chegando neste momento. Em instantes, a gente conversa com o prefeito, as demais autoridades, e conversar também com o Marisson Belladonna, que é secretário de obras, que além das atribuições, muitas atribuições ao longo dos meses, na semana, também, né, se dedicando ainda mais para promover a festa do colono motorista. As ruas também já bloqueadas, a orientação por parte dos servidores da Secretaria de Obras, que também estão atuando para realizar esse grande evento. Evento, o que é? Bom dia.
7: Bom dia, Norte, bom dia a todos. Exatamente, em parceria com a Secretaria da Cultura, né? Quando tem esses eventos, assim, a gente faz a parceria, fechamento de rua. E isso vem, né, ao decorrer do mês já, né? Limpezas, né? E conversando com a população para nos ajudar também, né, a manter limpo e tudo. Mas isso aí, estamos aí para a 30ª festa do colono e motorista, né? Parabenizar todos os colonos e motoristas. Tive a honra de participar muitos anos como motorista, né? E hoje fazendo parte da administração, então, podendo organizar e ajudar. E estamos aí, né? Parabenizando a todos novamente.
6: E tá bonita a cidade, especial também a rua, né? A limpeza nos meios fios, a pintura também, a parte do paisagismo, o corte da grama, para manter assim ao longo do ano e poder bem receber os visitantes também e aqueles que irão desfilar.
7: Sim, exatamente, Norton. Não só nesses eventos, né? Mas a gente está tentando manter o ano todo, né? Só que é um serviço que não tem fim, né? Agora no inverno nos facilita um pouquinho, porque cresce menos mato, tudo, a grama também se mantém mais curta. No verão, que nos atrapalha bastante, mas estamos conseguindo dar conta, onde a Bobcat, que é a maquininha que faz o serviço bem feito ali, a gente já vai mantendo limpo, vai mantendo os meio-fios pintados, os postes pintados. Então a gente está conseguindo manter um pouco mais limpo. A população também está nos abraçando, nos ajudando. E além dessas limpezas e tudo, também temos que falar também um pouquinho das obras, né, Norton? Fizemos, nesse um ano e meio, fizemos bastante obras grandes, né? Inclusive essa última assinatura que teve da drenagem na parte baixa da cidade, uma obra que vai dar um transtorno grande na parte baixa ali, mas em compensação, né, vai ajudar aqueles moradores lá que qualquer chuva, qualquer temporal, alguma coisa, já ficam assustados, não conseguem dormir nada. Então, estamos trabalhando bastante, o nosso das pontes também, na Henrique Rezer, na Léo Omerich, né? Entregamos as 40 casinhas ali. Então, estamos bastante movimento em obras, limpeza e obras grandes também na cidade.
6: Perfeito, obrigado ao que é secretário de obras. Antes de devolver ao Chico para trazer mais informações, rapidamente também aqui com o Mirinho, que é o secretário de Cultura, Turismo e Esporte, tudo pronto, envolvido bastante, né? Tanto na janta, na sexta, ontem, os Jogos Rurais e hoje mais ainda no desfile, né, Mirinho? Bom dia.
8: Bom dia, Norton. Bom dia a todos os ouvintes da Rádio Integração, com certeza, Norton. Então, a gente é muito feliz. Os primeiros dois dias com muito sucesso. O público aderiu, o jantar foi um sucesso, onde os Jogos Rurais nós demos muitas risadas e se divertimos muito, e as equipes também compareceram, participaram. E hoje é a cereja do bolo, né? Hoje o grande desfile tradicional, o desfile do colono motorista, na sequência o almoço na comunidade evangélica e depois o grande baile com a Doce Pecado.
6: Obrigado e um bom evento.
8: Amém para nós todos, Norte. Parabéns pelo trabalho de vocês aí.
6: Tá certo. Aí o secretário Mirinho, Valdomiro Grigoleto Júnior, que é o secretário de Cultura, Turismo e Esporte aqui de Restinga Seca.
5: 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Vamos aí com Francisco Bolzan, informações de outro ponto da cidade. Chico, informações.
9: Neste momento eu me encontro aqui na Avenida Júlio de Castilho, já, né? Próximo aqui ao posto Fuzero, local que o pessoal está já organizando, né? Os seus aos seus carros alegóricos, o desfecho final. Temos aí o Casaroto, né? Essa animação e essa empolgação é importantíssima, ai, Casaroto. Bom dia.
10: Sem dúvida, é gurizada aí, ó, que parceirice só, então.
9: Deixa os vaquianos, né?
10: Os vaquianos.
9: Tá aí, a invernada artística. CTG os vaquianos, Thiago Cantarelli aí, pilchado, mateando aqui com a invernada artística aí, Thiago. Bom dia.
11: Bom dia, Francisco. Bom dia a todos os ouvintes da integração. Uma alegria grande a gente poder vir para a avenida. Poder hoje o CTG os vaquianos vai estar representando a colônia portuguesa, né? E os portugueses foram quem trouxeram muitas das danças tradicionais que são dançadas no CTG, vieram através, né, da colonização portuguesa. Inclusive o pau de fita, que é o que a gente vai desfilar hoje aqui no caminhão. Agradecer aqui o Casaroto, que é parceiro aí, que sempre tem emprestado seus caminhões para a gente poder fazer o desfile. Tenho certeza que será um grande desfile, e parabenizar as duas classes, colônia e motorista aí, que produzem, transportam e fazem a economia do nosso país. Parabéns a todos.
9: E essa motivação para o agricultor, para o motorista também é importante, né, Thiago? A fé, porque o pessoal tem que ter muita fé para trabalhar, continuar firme e forte, né?
11: Com certeza, né, Francisco? A gente nunca pode desanimar, apesar das dificuldades que a agricultura vem se encontrando. A gente sempre estima que melhoras aconteçam, né? Então, parabenizar essas classes guerreiras aí que continuam lutando para que a gente tenha a comida na nossa mesa, o café da manhã, o café da tarde, a janta, né? Se não for por eles, a gente não tem nada disso. Então a gente tem que valorizar e torcer que esses governos façam o melhor possível para que possam dar maior qualificação, a maior qualidade, mas acima de tudo, um preço mais justo na economia do país, na economia desse pessoal que produz a nossa agricultura do nosso país.
9: É, portanto, Thiago Pasqualim Cantarelli, invernada artística CTG Os Vaquianos, que já está posicionado com o caminhão aqui por parte do Casaroto. E estamos aí, portanto, também ainda o grupo de danças da comunidade evangélica, os kinder, também os adultos, já posicionado aqui próximo a Manalanche, quase em frente ao Manalanche, em frente ao Manalanche. Olha aí, ó, a música. Temos um gaiteiro também aí, olha o gaiteiro. Vamos saber aqui da Milena, né? A Milena, ela que faz parte do grupo de danças, que daqui a pouco mais, depois do desfile, tem um almoço lá na comunidade evangélica, a Milena. Bom dia.
12: Bom dia, bom dia aos ouvintes da Rádio Integração. Nós estamos aqui no desfile, organizando, então, já estamos tudo esperando, então, da partida, né? E logo após, então, o desfile, tem o almoço lá na comunidade evangélica, nós estamos preparando lá. No valor de R$ 35,00, risoto, galeto e saladas e cucas.
9: Já tem uma quantia vendida?
12: Já temos uma quantia vendida, sim, aham. E aí a gente pode chamar ainda a gente, que a gente faz a sua reserva.
9: Tá certo, obrigado, Milena. Olha aí, o grupo de danças tá aqui posicionado. O pessoal já tá bem alegre aqui, ó. O Abraão também tá aí, o Abraão Schirmana. O também tá aí o Jefferson. Tudo bem, Jefferson? Bom dia, hein?
13: Tudo bem, Chico.
9: Shoppingzinho tá correndo frouxo, hein?
13: Isso aí, não, vamos lá.
9: Tarde, lá no centro de eventos, vai ter shopping também na comunidade evangélica, o almoço, né?
13: Isso, em seguida, depois do desfile, tem um almoço na comunidade e de tarde lá teremos uma banca lá recheada de produtos.
9: E aqui alguns produtos que são comercializados e cultivados no município, né?
13: Isso, isso.
9: Trazendo mandioca, fumo, milho,
13: isso,
9: cana.
13: Tá. Isso, tudo um pouco.
9: Tá certo, obrigado, Jefferson. É a nossa participação aqui no ponto, né? Próximo a Mana Lanches, local que daqui a pouco sai esse desfile da 30ª edição.
5: Muito bem, Francisco Mouzan. 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Voltamos em instantes aí com o Michael, é direto da Avenida Michael. Antes aqui, Rafael. O Norton Ávila com mais informações.
6: Isso, Rafael. O prefeito de Restinga Seca, Norton Soares, falando ao vivo, também aqui conversando com o nosso diretor Wilson. Tudo pronto e o dia propício aí, né? Não temos o sol ainda presente, mas vai aparecer com certeza, prefeito. E essa grande festa iniciando neste domingo, né? São 3 dias culminando.
14: Prefeito, dá bom dia, vou dar bom dia. Norton, 30 anos atrás?
1: essa hora não estava assim. Como é que está a avenida? Como é que está chegando gente? E a Diva vinha preocupada. Os outros colegas que nós tínhamos vinham aqui. Como é que é? Vamos soltar mais um foguete às 6 da manhã com a Regiane. Lembrança também a ela, foi a grande apoiadora que era da secretaria. E o próprio prefeito da Justiça tinha feito, o próprio Galdêncio, ele deixava que as coisas só não me gastam muito, Wilson. E vamos fazer, então hoje me passa um filme muito bacana, Norton, nada a desfazer. E tudo aquilo que agora vi uma subidinha na avenida, todo mundo entusiasmado, se ajeitando, lá o grupo de danças, um até com barriga de chope, digo, é café ou é chope? E aí estavam lá entusiasmados. Norton, agora a palavra é tua, porque a festa hoje é 30 anos, é uma lembrança de um filme, é uma história que deve perpetuar, indo acrescentando coisas novas, mas sempre é este o objetivo. Trazer essas duas classes juntos e os da cidade com eles apoiando para que tenham coragem de enfrentar todas essas percalços que eles têm. Norton, é contigo agora, desculpe interromper, mas essa introdução eu queria dar em homenagem também pela sua administração que está exercendo hoje e junto conosco e com o povo fazendo essa festa.
6: Agora sim, então, bom dia do prefeito Norton Soares. Bom dia, prefeito.
15: Bom dia, Norton. Bom dia, senhor Wilson. O senhor não tem que pedir desculpa de nada, muito pelo contrário. Que bom que o senhor faz essa intervenção para recuperar a memória desses 30 anos, essa festa que ela já está no coração do povo restinguense, essa festa que é tão importante para a nossa história do município e que homenageia duas classes importantes, duas classes que movem a economia desse país, que é o colono e o motorista. E que bom que a Rádio Integração teve essa iniciativa 30 anos atrás, com o apoio do município, de puxar essa homenagem, de trazer para dentro do município esse assunto e fazer isso virar uma festa, fazer isso virar uma grande homenagem. E a gente está há 30 anos, né, fazendo esse, cumprindo essa missão de homenagear o colono e motorista através da festa aqui do nosso município, com desfile e com o baile. E esse ano, senhor Wilson, a gente fez questão de incrementar, sem perder a essência. A gente mantém a essência da festa e a gente incrementa algo a mais, que é a questão da janta para integrar as comunidades, porque esse é o objetivo da festa do colono e motorista. Integrar as comunidades, homenagear o colono e motorista, integrando as pessoas, as comunidades, o campo e a cidade. E a gente fez esse jantar aí na sexta-feira, já lá numa comunidade mais tradicionalmente germânica, na Sociedade Bolão de São Miguel. Uma das mais antigas, mais tradicionais.
16: 120 anos já, né?
15: 120 anos da Sociedade de Bolão. E é uma característica do nosso município que nós temos um povo miscigenado, né? Nós temos os alemães, temos os italianos, temos o povo afro, temos os portugueses. E a gente está tentando levar esse olhar também para a festa.
1: Essa estilo de festa é oriundo da própria origem dos imigrantes, né? Que cultivavam isso aí.
15: Exato. E isso é o que a gente quer trazer, esse olhar para essa diversidade, essa riqueza que nós temos.
1: Prefeito, o desfile está começando lá.
15: Está começando, daqui a pouquinho vai estar chegando aqui e vai estar bonito, hein?
1: Está bonito, Norton, prefeito. Vamos vingar, hoje temos um dia para isso e vamos convidar. Tem almoço depois do desfile na Comunidade Evangélica, com São Luterana. Está, e o desfile está começando. Vamos lá! Quem está lá?
6: O Maico, agora o Maico direto da avenida.
0: Isso, agora sim, aqui da Avenida Júlio de Castilhos, levando o recado para você nesta manhã de tempo encoberto em Restinga Seca. Estamos com 12 graus, 9 horas e 23 minutos, 9:23. Deixa eu atualizar certo a temperatura aqui para você. É 12 graus, isso mesmo, 12 graus na rua Augusto Rossi. E nós estamos aqui com o João Belé, ele que está preparado para desfilar logo mais. Dá o teu bom dia para os ouvintes aqui da Rádio Integração, João.
17: Bom dia, ouvinte da Integração, e tudo de bom para vocês. E venha festejar a festa do colono e motorista, que o dia está muito lindo. E tem que festejar o colono e o motorista e todos. E eu vou desfilar com a turma da PAI. Então tá, tudo de bom para vocês.
0: Maravilha, eu vi que tu já tá organizado aqui, já tá com chapéu também, né? Caso venha um sol, tu já tá preparado.
17: Já tô. E,
18: É. E tu também mexe com a terra, né? Mexeu muito tempo com horta, tudo, né?
17: Tudo, um pouco com olaria também, tudo. Trabalhei bastante na olaria.
18: E agora, vira, né, João?
17: Me viro. É, agora estou indo na PAI 3 dias por semana, por aí, e o resto vai se levando, vai se levando.
18: Que coisa boa. E a levar essa tua animação aqui junto com o desfile e reforçar o convite, João, para quem está em casa, vir para cá que dá tempo ainda de pegar o começo do desfile.
17: É. Vocês que estão em casa aí, já dá tempo ainda para vir olhar o desfile, porque o dia vai estar muito bom. Então, tudo de bom para vocês. Tá.
18: Valeu, obrigado, viu, João? O João Belé está preparado aqui já com a sua cadeira e, claro, mobilizado. O João, ele veio e a bateria está firme aí para fazer toda a volta.
17: Tá firme. Eu vim de casa rodando até em casa, fui ali em cima aí, e agora tô voltando, tô esperando aqui embaixo, que as ruas estão muito ruim para mim andar na rua, e eu vou esperar mais adiante.
18: Maravilha. Valeu, João. João Belé pronto aqui já para entrar no desfile logo mais. E nós estamos bem na esquina em frente ao Sindicato dos Trabalhadores Rurais, onde nós já vemos o posicionamento que inicia o desfile organizado. Começa então com a Brigada Militar, que já está alinhada, depois os bombeiros, as soberanas do município, a Embaixatriz do Turismo, a Escola de Música, o Grupo de Danças Alemãs, todos já alinhados ali. E claro, a Avenida Júlio de Castilho já está com os dois lados aqui do ponto em que nós estamos, com muito público, muitas pessoas. Tem o povo aqui tomando chimarrão, e eu acho que eu conheço esse rapaz aqui. Como é que é o teu nome mesmo, que eu já esqueci?
19: Leonir.
18: O Leonir está com o mate preparado para acompanhar o desfile.
19: Isso mesmo, temos aqui um presente, prestigiando essa data comemorativa do Colônia e Motorista.
18: E valorizando essas duas classes, né? Tu também tem a tua história junto com essas classes, né?
19: É verdade, a gente faz serviço de cardiograma, faxina, jardinagem, paisagismo, fizemos de tudo um pouco, né? Isso eu faço, pertenço a essa classe também, né?
18: Trabalhando sempre, né? E tu atende aqui na cidade, né? Essa parte do serviço.
19: É a cidade interior também. Sim, se tiver serviço, nós estamos juntos, hein?
18: Que coisa boa. E daqui a pouco o baile, então, lá no centro de eventos?
19: Se Deus quiser, vamos lá prestigiar também, né?
18: Vai dançar também ou só vai ficar olhando?
19: Vamos lá, se surgir uma oportunidade, vamos dançar.
18: Só olhar não dá.
19: É, não, também faz parte, né? Como diz o sol, nós para todo mundo, né? Ficar na sombra quem quer, né?
18: Exatamente. E é importante o pessoal vir para cá, para a avenida, e prestigiar o desfile, né? Eu vi que tu já tá com teu chimarrão, o pessoal tá vindo, e o recado aí para quem tá ouvindo a Rádio Integração, vir para cá também.
19: Venha participar também, curtir esse momento histórico, né? Da nossa comunidade de Retinga Seca, né?
18: Certeza. É Leonir Alves, né?
19: E José Alves.
18: Maravilha. Leonir, obrigado pela tua participação aqui com a Rádio Integração e bom desfile.
19: Muito obrigado. Eu que agradeço. E que todo mundo aprecie esse momento especial da nossa cidade, né?
18: Exatamente. Então, tá aí o Leonir Alves dando o recado dele também aqui na Rádio Integração de Restinga Seca. São 30 anos da festa do colono e do motorista. 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E começa o desfile, a 30ª edição da Festa do Colono e do Motorista. A Brigada Militar já liga a sua sirene e começa então o movimento aqui na Avenida Júlio de Castilhos. Isso mesmo, isso, está andando, já começou então, neste momento, essa festa tão importante para Restinga Seca, para a história do nosso município e também com a atuação tão marcante da Rádio Integração, idealizou esse evento tão bonito e que começa agora aqui na Avenida Júlio de Castilhos. Temos as duas, os dois lados da avenida, né? Lotados aqui, muitas pessoas acompanhando este momento importante e também destaco aqui as sacadas, né? O pessoal nas sacadas acompanhando aí nos prédios esse momento importante. E a sirene da Brigada Militar, ela vai alta aqui, né? Levando o recado e animando o pessoal nesse início de desfile na Avenida Júlio de Castilhos. Então, desfile começou pontualmente às 9h28 neste domingo, dia 12 de julho. E claro, a Rádio Integração neste momento tão importante. Tem um casal aqui que já está acompanhando, tomando seu chimarrão, é a Valéria, né? Valéria, bom dia.
20: Bom dia, tudo bem?
18: E esse momento aí tão legal e de início do desfile?
20: Muito bom.
18: Tá, e o pessoal bonito vindo pra cá acompanhando é bom, né? Pra
20: sim, movimentar. É, tá bem movimentado, né?
18: Tá tu e quem aqui?
20: Tá eu e o meu marido.
18: Tomando chimarrão?
20: Tomando chimarrão.
18: Porque frio. Tá friozinho,
20: tá,
18: né?
20: Tá frio, né?
18: Mas o chimarrão aquece.
20: Aquece, isso aí.
18: Coisa boa, bom desfile pra ti.
20: Obrigado pra vocês também.
18: Um abraço, a Valéria Zin, falando aqui com a Rádio Integração de Restinga Seca. E o som na avenida é justamente esse, né? O som da Brigada Militar fazendo a sua passagem e abrindo a festa do Colono do Motorista.
21: Vamos com Chico Bozan, direto da Avenida Chico.
22: Bem, estamos de volta, estamos aqui na Avenida Júlio Castilho, né? Esquina que eu ia com a Mana Lanches, a escolinha do futebol, do Seco, tá preparada. A Liz Concari tá só observando aqui de perto. Trouxe quem aí, Liz, para desfilar nessa motivação mesmo, sem a presença do sol? Bom dia.
23: Bom dia, Chico. Bom dia a todos os ouvintes. Vim trazer o Martinho, desfilar aqui pela escolinha do Seco. Mais um dia de evento em nossa cidade, né? O pessoal prestigiando, desfilando aí para comemorar, né, essa festividade, o nosso colono e o nosso motorista da nossa cidade, né?
22: Certamente. Obrigado, Liz Concari, Mano Poço Bom e Agrícola Poço Bom. Tá pronto para desfilar também, vai mostrando um pouco do que tem aí na aqui no nosso município, Mano. Bom dia.
24: Bom dia, Chico. Bom dia aos ouvintes da Rádio Integração. Estamos aí mais uma vez, né? Presente aí, prestigiar esse belo evento. E estamos com umas maquinazinhas ali, tem vários tipos de máquina nova ali, né? Então, mais uma vez aí, estamos aí para... Sempre é importante, né, o pessoal participar, né, que é tradição aqui em Restinga Seca. Estamos aí colaborando com a nossa prefeitura e com os organizadores aqui dessa festa.
22: Essa motivação é importante também, é importante esse vínculo, né, de fé por parte do produtor também, que somos praticamente uma grande população agrícola em Restinga, né?
24: Sem dúvida nenhuma, né, tia? A gente tem que dar sempre valor, sabemos a dificuldade hoje em dia, né, Chico, que vem passando o agricultor, mas vamos batalhar e, se Deus quiser, a gente vai conseguir dar uma virada boa aí, todo mundo vai conseguir ganhar, né?
22: Tá certo, obrigado, Mano Poço Bom, aí da Agrícola Poço Bom, Petróleo Mostradeiro. Temos aqui o Sequinho Bom de Bola, né, a direção do Seco também, junto com a gurizada, mostrando a pujança do esporte, perante também o produtor e o colono e o motorista aí, Petróleo. Bom dia.
25: Bom dia, bom dia, exatamente. É uma festa, né, que integra aí o interior, a cidade, né, o comércio, a agricultura, o agro. É, e nós também do Esporte Clube Seco estamos aqui divulgando o nosso projeto, né, o Sequim Bom de Bola, um projeto social que a gente faz aí, que a gente atende aí 200 crianças aí de Restinga Seca, né? E está de parabéns aí a Rádio Integração por realizar, né, junto com a Prefeitura, por realizar essa grande festa aí, 30 anos dessa festa aí, né, do colono motorista.
22: Uma galera grande aí de atletas aí da escolinha?
25: Exatamente, né, a direção está aqui junto, né, e mais também o pessoal da escolinha do Esporte Clube Seco aí, então uma representação aí em torno de 50 crianças aí, né, que vai ficar muito bonito aí na avenida.
22: Tá certo, obrigado, Petróleo Mostradeiro, Pastor Isaías. Nós temos também o Rotary Clube também, que representa a nossa entidade social do município, né, Pastor Isaías? A importância está desfilando, mostrando o lado social que faz também na comunidade, o Rotary Clube. Bom dia.
26: Bom dia a todos os ouvintes da Rádio Integração. Essa é a nossa homenagem aos 30 anos desse importante desfile que acontece no nosso município, representando as profissões, representando a cultura da nossa terra, da nossa gente, a indústria, a lavoura, a cidade, e vamos celebrar

0: restinguenses e somos agricultores, né?
1: Coisa boa. E alguns produtos estão levando aí, né?
0: Sim, o carro-chefe da nossa comunidade é a mandioca.
1: Que bom.
0: A gente vem de uma herança de tafoneiro. Nosso bisavô tinha uma tafona. Inclusive, o antigo nome da comunidade era conhecida como a tafona. Então, a gente quer trazer isso para mostrar também. A gente está um pouco ainda se organizando para isso, se construindo enquanto organização social, mas a gente quer estar presente em todas as propostas que o município oferece.
1: Que bom, um abraço para vocês. Obrigada. Bom desfile, viu? Parabéns.
0: Obrigada. Com certeza será um bom desfile para todos nós.
1: Tá certo. Pessoal também do Rincão dos Martimeiros, as etnias também fazem parte dessa cultura tradicionalista dos 30 anos da Festa do Colono e Motorista.
2: 30ª Festa do Colono e Motorista. Aqui de Restinga Seca, para ser realista, São Miguel, Comeg, Peças Agrícolas, Funerária Caminho da Luz, Sindicato Rural de São Cepé, Agro Renan de Renan Radats, Engenho São João de João Valmor 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
3: 24 minutos para as 10 da manhã, nós já tivemos aqui na Avenida Júlio de Castilhos, já passou Brigada Militar, Bombeiros, Soberanas, Embaixatriz de Turismo, Escola de Música, o Grupo de Danças Alemãs também já desceu aqui, a comunidade de Martimianos, a AFIRS e também tivemos o CTG, os vaquianos passando agora e também tá os integrantes aqui da comunidade de São Miguel dos Carvalhos. Deixa eu pegar o nome dessa moça aqui, bom dia, tu és a
4: Jéssica.
3: Está representando o que aqui junto no desfile?
4: A Associação Comunitária Vô Geraldo, nosso grupo de dança lá de São Miguel e também tem a diretoria da associação. A gente veio participar do desfile, desse lindo desfile.
3: Valorizando essa festa, né?
4: Sim, valorizando a festa e a nossa cultura também.
3: Valeu, obrigado a Jéssica, dos amigos aqui da comunidade de São Miguel dos Carvalhos, que neste momento passou aqui na Avenida Júlio de Castilhos. E o interessante esse ano, que nós percebemos um diferencial também de outros desfiles que nós já acompanhamos também, é que a comunidade, no momento que vai passando bem nesse ponto aqui em que nós estamos, o pessoal vai aplaudindo, né, vibrando de fato com o pessoal que está desfilando. Isso é muito bom, muito importante, né? Claro que esse início do desfile estava um pouquinho corrido aqui, então o pessoal vai passando rapidamente. Agora vai dando uma acalmada. 22 minutos para as 10 da manhã. Você está ligado na Rádio Integração de Restinga Seca, no momento que vem chegando a APAE aqui também na Avenida Júlio de Castilhos.
2: Chico Bozan, direto na Avenida. Vamos direto com o Chico.
1: Temos a motivação por parte aqui da Serraria e Madeireira Friedrich. Temos aí também o Hugo Hoffmann está desfilando. Está aí, cancha de bocha lá do Campo Novo, é isso mesmo, Hugo? Bom dia.
5: Bom dia, Chico, bom dia, os ouvintes da Rádio Integração. É isso aí, vamos prestigiar a festa Colônia Motorista, que é duas classes muito, muito importantes para nós, hein?
1: Tá certo, Hugo Hoffmann, cancha de bocha Campo Novo. Serraria e Madeireira Friedrich está presente aí. Tudo bem? Bom dia.
6: Bom dia.
1: Firme e forte.
6: Firme e forte, representando a nossa firma hoje aqui nesse evento.
1: Aí a serraria, olha aí, a buzinaço por parte dos caminhões da Serraria e Madeireira Friedrich.

0: Peixe. Temos também o Dedé aqui. Olha, Dedé. Buzina aí, carregando madeira aí.
1: Bom dia, Chico. Tudo bem? Vamos participar aí do Colono Motorista, né? Para representar a nossa firma aí. 50 anos de madeireira.
0: Trouxe o Edir também, não?
1: O Edir tá meio escondido por aí, tá com a caminhoneta suja, não quis aparecer.
0: Tá certo, valeu, valeu. Olha, a Ju também tá passando, a Ju, né? Da Rumos Turismo, a Ju tá descendo, circulando a pé. E ela tá falando aqui, vai engraçar. Vai, Ju, tudo bem? Bom dia.
2: Bom dia, ouvintes da Rádio
0: Integração,
2: perdão, eu tô na correria aqui, gente.
0: Mas é bom essa motivação toda pro Colono Motorista, 30 anos, né?
2: Sim, 30 anos de uma festa linda, né, Chico? Uma festa linda, Rádio Integração presente, fazendo toda a cobertura. O nosso desfile tá espetacular, como vocês estão ouvindo aqui ao fundo. Tivemos muito mais entidades participando e é uma felicidade estar aqui.
0: Tá certo, um abraço. Metal Forte, a empresa da Vila Rosa também presente. Metal Forte é metalúrgica aí da Vila Rosa. Então a motivação, o sol, olha, o sol também está presente. Neste momento o sol aparece aqui na Avenida Júlio Castilho. Desfile andando, o pessoal se organizando no seu ponto de saída.
3: 30ª festa do Colono e do Motorista. Aqui na Restinga Seca, Michael.
4: É a Rádio Integração da Restinga Seca, 20 minutos para as 10 da manhã. Já passou aqui também o pessoal da APAI e também o pessoal da APAI e do Rotary Clube aqui de Restinga Seca. Inclusive estão serrando um baita toco de lenha ali em cima do trator. Nesse momento nós já vemos a Brigada Militar retornando naquele ponto que a gente sabe que tem o retorno lá na Praça Domingos Mostardeiro. Eles já estão em frente ao Super Concari Matriz, do ponto aqui em que nós estamos, já podemos observar esse retorno. O pessoal do Esporte Clube Seco também já vem passando na Avenida Júlio de Castilhos, uma gurizada aí junto com as bolas de futebol, né, fazendo seus passes, demonstrando aí toda a sua habilidade também neste momento muito legal aqui na Avenida Júlio de Castilhos. Nesta manhã tão importante, são 30 anos da festa do Colono e do Motorista, e nós vemos o pessoal já passando aqui com as bolas, fazendo seus passes, e o Zequinha, ele que é o que orienta essa gurizada toda aí. Zequinha, bom dia.
5: Bom dia, ouvintes da Rádio Integração, estamos aí mais uma vez comemorando esse grande desfile do Colono e Motorista, que é uma classe muito merecida. Então a Escolinha do Seco também tem que dar a contribuição e agradecer essas pessoas que fazem esse serviço maravilhoso por nós, para ter o pão de cada dia na nossa mesa.
4: Valeu, Zequinha. Bom desfile pra ti.
5: Muito obrigado a todos os ouvintes da Rádio Integração.
4: Valeu, Zequinha, ele que coordena esse trabalho, né, da Escolinha do Esporte Clube Seco. O Petrônio Mostardeiro, o Vinildo Mostardeiro também está aqui junto com eles, né, representando esse trabalho tão importante que é realizado com esses jovens, e é uma galera, né, uma quantidade expressiva aí, cada um com a sua bola de futebol, dando muitos passes aqui na Avenida Júlio de Castilhos. 18 minutos faltando para as 10 da manhã. Você que está acompanhando a Rádio Integração de Restinga Seca, está no trânsito, está por casa, nós estamos transmitindo o desfile, né, da 30ª edição da Festa do Colono Motorista, direto aqui da Avenida Júlio de Castilhos. Temperatura de 12 graus, as nuvens elas vão se movimentando e permitindo algumas aberturas de sol neste momento, onde já se aproxima aqui do ponto do Sindicato dos Trabalhadores Rurais o Hospital de Caridade São Francisco, aqui de Restinga Seca. 17 minutos para as 10 da manhã. Você que acompanha a 98.5 está se encaminhando aqui para a cidade. É um momento importante. Inclusive, nós estamos aqui com a administradora do Hospital São Francisco. O seu nome mesmo?
6: Aline.
4: Aline, fala um pouquinho pra gente sobre essa participação aqui no desfile nessa manhã e valorizando essas duas classes.
6: Bom dia a todos que estão ouvindo e participando do desfile. Tem que participar. O hospital faz parte da comunidade e a gente tem que aderir aos eventos e vamos lá.
4: Valorizando, né? E convidando o pessoal para tarde também, né? Importante.
6: O baile no centro de eventos, né? Todos convidados, é uma baita festa.
4: Maravilha, obrigado, Aline. Bom trabalho para ti, o pessoal que está passando aqui na Avenida Júlio de Castilhos. A Dora, que é a provedora do hospital, está aí junto no carro, né? Fazendo a condução do veículo aqui para fazer bonito neste momento aqui na Avenida Júlio de Castilhos e valorizando essas duas classes. Vou passar para cá rapidinho aqui para conversar com a Dora. Dora, dá o teu bom dia para os ouvintes da Integração.
7: Bom dia, ouvintes da Integração. Estamos aí participando do desfile do Colono e Motorista. Muito feliz, hospital marcando presença com grande número dos funcionários, todos que não estão trabalhando, estão se fazendo presente aí. Muito contente que o pessoal atendeu o chamado e está todo mundo dançando feliz aí. Muito obrigado por estar presente aqui. Gratidão por um dia bonito, né? E um pouco frio, mas muito contente de estar presente aí.
4: Valeu, obrigado. A Dora Liplat, ela que é a provedora do Hospital de Caridade São Francisco, que já passou aqui em frente ao ponto, né, do Sindicato dos Trabalhadores Rurais na Avenida Júlio de Castilhos. E claro, o hospital veio com muitas pessoas nesta edição do desfile, fazendo bonito aí, até mesmo com um trator, né? Tem dois gauchinhos bem pilchados e jogando balas aqui na Avenida Júlio de Castilhos. O pessoal, no momento que vem as balas, já vem uma garotada aqui junto, participando neste momento. Tem até uma rural, né? Uma rural. De onde é essa rural, hein? Bom dia!
8: É daqui de Restinga Seca mesmo, bom dia.
4: Como é que é teu nome?
8: Ricardo.
4: Que ano que é essa rural?
8: 71.
4: E tá muito bem conservada, como é que é pra manter esse veículo aí assim?
8: Não é muito fácil, tem que dar manutenção e o cuidado especial pra carro antigo, né?
4: E é importante estar nesse momento aqui do desfile, homenageando essas duas classes.
8: Com certeza, acredito que são das classes mais importantes do nosso país, né? E devemos valorizar sempre essas duas classes.
4: Maravilha, bom desfile para você.
8: Muito obrigado, um abraço a todos.
4: Valeu, uma linda Rural Iris aqui dos anos 70, super conservada e, claro, participando neste desfile tão importante aqui em Restinga Seca. A Brigada Militar já está quase em frente ali à loja da Fufa, já retornando ali no ponto de subida.
3: Vamos direto ao Chico Bolzan, direto na Avenida Francisco Bolzan, com mais informações. Chico!
0: Muito bem, estamos de volta aqui na Avenida Júlio de Castilho, bem próximo à Mana Lanches, né? Já circulamos bastante também. Instituto Alex Proknoff está aqui, né? Saudamos colonos e motorista. O Rafael, né? Rafael, coordenador desse projeto, está agonizado todo aqui, desse instituto importantíssimo das municípios. Rafael, prazer, como é que está vendo aqui essa motivação para a festa do colono e motorista? Bom dia.
9: Bom dia, tudo bem? Então, a gente está bem motivado para fazer, mostrar o nosso trabalho, né? O projeto que é desenvolvido na comunidade de São Miguel. É sempre muito gratificante participar do desfile, porque é uma das formas que a gente tem de, como eu falei anteriormente, né? Mostrar o nosso serviço para a comunidade, mostrar o trabalho que é desenvolvido, essa gurizada tocando e aprendendo muita coisa diferente através da música e conhecendo valores diferentes, né? Através do nosso projeto.
0: Bem numeroso, né? O número de alunos, né?
9: Exatamente. Hoje a gente está em torno de 25 a 30 alunos no projeto, e temos três oficinas, né? Temos capoeira, dança e percussão no nosso projeto.
0: Bom desfile.
9: Certinho, muito obrigado.
0: Aí, Instituto de Danças Alex Proknoff, olha aí. Aí, portanto, o Instituto de Cultura e Arte Alex Proknoff, o Baldarate está descendo também. Vamos saber aqui do Júlio, né? Daí, Júlio. Tá bom, né? Tudo coordenadinho, certo? Até o sol deu uma parecida aí, bom dia.
10: Bom dia, Chico, bom dia, pessoal. É muito gratificante de ver, né? O pessoal resolveu realmente participar, né? A gente tem aí carros alegóricos lindos. O pessoal vai... Olha, se puxou mesmo.
0: Se puxaram
10: esse ano, acho que... Esse ano se puxaram mesmo. O desfile tá muito bonito. Quem estiver em casa, né, quiser olhar, dá tempo, tá? Esse ano o desfile, ele faz a volta na praça e sobe de novo e termina no ginásio, tá? Então, pessoal, prestigiem, porque realmente o desfile está muito bonito.
0: Tá certo. Obrigado, Júlio, por parte da administração municipal, Secretaria de Cultura. A Sociedade de Bolão já está prontinho aqui, olha. Sociedade de Bolão com um carro bastante numeroso, bastante grande. Jorge Roquebar, com troféu, inclusive, está aqui, né? Ô, Jorge, chega aqui. Inclusive, o troféu ganhado ontem nas Olimpíadas Santar está aqui também posicionado, Jorge. Bom dia.
11: Bom dia, Francisco, também quem nos acompanha. Com certeza, muito feliz pela vitória de ontem. Hoje estamos aqui apreciando e desfilando também.
0: Inclusive, o troféu está em cima do caminhão, né?
11: Claro, com certeza. Já trouxemos junto aí o símbolo, né, da nossa vitória de ontem. E esperamos que seja um grande desfile mais uma vez.
0: Todos que estão aqui são integrantes dos grupos de bolão, feminino e masculino, né?
11: Isso, com certeza. Integrantes do feminino, do masculino e também do grupo Aliança e Tiacheiros também.
0: Tá certo, Jorge Rockenbach, nossa participação aqui da avenida, neste momento também ingressando na Avenida Júlio Castilho, saindo aqui da João Moto Friedrich, a Agrícola Pouso Bom do Mano, também com seus equipamentos, com seus implementos agrícolas. Temos aí o Pedro também, está aqui da Agrícola Pouso Bom, Pedro Pouso Bom, trazendo numericamente um número grande de implementos agrícolas aí, Pedro. Bom dia.
12: Bom dia, Chico. Bom dia, ouvintes da Rádio Integração. Estamos mais um ano aí, né, prestigiando os nossos parceiros, colonos e motoristas. Estamos com um grande leque aí de implementos e a gente vem prestigiar esse grande evento aí da nossa Restinga Seca.
0: Tudo bem. Da Agrícola Pouso Bom também com os quadriciclos, né?
12: Linha nova que a gente está trabalhando aí, quadriciclos MXF. Para todos os tipos de, seja esporte, seja lazer, seja na lida do campo. Estamos com condições especiais aí durante esse mês, tá?
0: Tá certo. Buzinaço aí, alegria por parte dos participantes desta festa do Colono Motorista. São 30 anos.
3: 30 anos da festa do Colono Motorista, Rádio Integração. Nós temos o Marcelo também. Vamos com informações, em seguida com o Marcelo depois. Michael, volta aí.
4: É a Rádio Integração de Restinga Seca, direto da Avenida Júlio de Castilhos. Francisco Bolzan já falou com quase todos que estão passando aqui. Pode chamar o Marcelo.
13: Muito bom dia, ouvintes da Rádio Integração. Integração presente no município de Dona Francisca, dentro das comemorações dos 61 anos do município e a 44ª semana do município, começando só o dia ajudando, de certa forma, um pouco, né? Porque tá frio, tá meio nublado, mas bem ao contrário do que aconteceu no dia de ontem, que era aquele dia mais chuvoso. Com certeza uma grande festa para o município, uma semana que promete bastante, né, Saul? Bom dia.
14: Bom dia, bom dia, ouvintes da Rádio Integração. Realmente, feliz por não ter chovido, né? Esperamos que o tempo se mantenha, né? Essa é a nossa expectativa até o final da semana, né? Até o dia 19, do encerramento. Mas a semana começou ontem com a parte esportiva, né? Ontem, no sábado, hoje, no domingo aqui, essa primeira rústica de Dona Francisca, né? Bonito, olha aqui a organização, né? O meu colega da polícia, ele é polícia militar, né? O rapaz que, que organiza, procurou nós aí, procurou a Secretaria da Cultura para a gente organizar aqui em Dona Francisca esse evento que está acontecendo em vários municípios aqui da nossa quarta colônia e região. Muito bom, foram mais de 250 pessoas inscritas, né? Conhecendo pessoas aqui, nos cumprimentando. Pessoas de Santa Maria, de todos os locais aqui nesse evento. E a nossa primeira rústica, na verdade. Só vai ficar na história da Dona Francisca, né? Mas muito bom.
13: E agora... Sempre é bom ir incorporando novas coisas dentro da semana, né? Como foi a primeira, é uma novidade. Certamente já tem um bom público esse ano. O ano que vem será muito maior, né, Saúl?
14: Com certeza. A semana do município, eu falo sempre, quando eu falo sobre a semana do município, a organização da feira, semana do município, ela é especialmente o nível das primeiras. Ela é praticamente quase a mesma programação, né? Abertura com esporte, depois durante a semana aí tem as palestras da saúde, educação, agricultura, enfim, né? Tem a gastronomia, tem o jantar típico alemão lá no Formosa, o nosso jantar típico italiano na sexta-feira, que é no aniversário do município. Agora incorporando, na verdade, a cada ano a gente incorpora alguma coisa diferente, né? Isso aconteceu sempre na história, mas o que é a semana do município é a gente consegue manter aquilo que foi proposto a semana do município, né? Envolver a comunidade toda de Dona Francisca, as entidades do interior, a cidade, o comércio, a indústria, né, as escolas, né, a saúde, a educação, a agricultura, né, para que a gente possa manter da maneira que ela foi criada. Então a gente vai até o final da semana, agora até o 19, tem várias atividades, tem gastronomia, tem a feira, né? E vai acontecer na sexta-feira, abertura, né, da feira, aniversário do município, dia 17 de julho, lá no parque, lá no nosso parque, né? E depois tem o jantar típico italiano na sexta-feira, tem o baile.
4: É a Rádio Integração de Restinga Seca, 30ª edição da festa do Colono do Motorista. Estamos com 6 minutos para as 10 da manhã, momento em que a Brigada Militar está exatamente no ponto de retorno do Bolzan Materiais de Construção, preparada para entrar na rua Emílio Nagel, onde teremos o protocolo logo em seguida.
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4: Maravilha, seguimos daqui então, levando o recado, 6 minutos para as 10 da manhã, a Agrícola Possobon faz o seu grande desfile, expondo o seu maquinário neste momento aqui na Avenida Júlio de Castilhos, onde a Brigada Militar já entra na rua Emílio Nagel e também o Corpo de Bombeiros e, na sequência, as soberanas do município de Restinga Seca. Uma manhã que o sol agora aquece um pouquinho, aquele frio que estava fazendo, e claro, o pessoal vem em peso para cá, né? Neste momento aqui em que está passando a Agrícola Possobon, e na sequência já vem a Sociedade de Bolão São Miguel, trazendo os integrantes neste momento, em que ontem estiveram também aí. Ontem, no sábado, tivemos lá em Santuário, mas na sexta-feira tivemos aquele jantar especial, a primeira edição do jantar do colono e do motorista. Agora são 5 minutos para as 10 da manhã. Pessoal da Sociedade de Bolão São Miguel vem todos aí uniformizados, dançando bastante, fazendo uma festa muito bonita na Avenida Júlio de Castilhos. E o pessoal participando, o nosso amigo aqui, dá o teu bom dia para os ouvintes da integração.
15: Bom dia, ouvintes da integração. Um abração a todos.
4: Maravilha, bom desfile. O pai do Jorge, lá do Sociedade de Bolão São Miguel, participando neste momento também aqui na Avenida Júlio de Castilhos. Vem chegando o surto coletivo cervejeiro, que trazendo o chopp especial, que vai animando também a festa do colono do motorista lá no centro de eventos. Muitos amigos participando, o grupo de danças alemãs Jugendfreud já está fazendo o retorno aqui para ir em frente, próximo aqui ao ginásio, neste momento tão importante. E essa moça bonita aqui, teu nome, bom dia?
16: Milene.
4: Milene, a importância de participar através do grupo nesse desfile.
16: É muito bom, muito legal. O grupo também é muito participativo nessas coisas, é muito bom.
4: Maravilha, bom desfile para ti. Pessoal, que à tarde vai ter essa grande festa também lá no centro de eventos, a Hora da Polonese. E o pessoal distribuindo linguiça aqui na Avenida Júlio de Castilhos. E o desfile se encaminhando aí para o ponto do ginásio Romano Cantarelli. O pessoal aí do ginásio, Carlos Alexandre.
3: Já estão se preparando para o início do protocolo, Rafael Rosa, Luiz Carlos Martini. Em seguida, já vai iniciar o protocolo, se preparando direto aqui do Ginásio Municipal de Esportes, aqui de Restinga Seca, festa do colono e motorista. Vamos dar início ao protocolo.
17: Senhores, 30 anos da festa do colono e do motorista de Restinga Seca, 30ª edição que estamos vivenciando neste final de semana. E é com grande alegria que estamos recebendo o desfile da 30ª edição da Festa do Colono e do Motorista. Celebramos hoje muito mais que uma festa. Celebramos uma história construída pelo trabalho, pela dedicação e pela coragem de homens e mulheres que ao longo das gerações fizeram da agricultura e do transporte a força que impulsiona o desenvolvimento do nosso município. Neste momento de celebração, já estão conosco aqui as autoridades, lideranças e representantes que prestigiam esta solenidade. Prefeito de Restinga Seca, Norton Soares, e Primeira-Dama, Chaiane Dotto. Vice-prefeito, senhor Tarciso Bolzan e esposa, Sônia Bolzan. Diretor da Rádio Integração e idealizador desta festa, Wilson Carlos Cirolini. O secretário de Cultura, Turismo e Esporte, Valdomiro Grigoleto Júnior. Secretário de Administração, Janone da Silva Santos. De Desenvolvimento Social e Habitação, Raquel Gonçalves Ramos. De Obras, Mobilidade e Serviços, Marisson Belladonna. Também da Secretaria da Fazenda, professor Vilmar João Foleto. Educação, professora Adriana Cassol. Planejamento, governança e gestão, Maria José Bortoluzzi Porto. Da Agricultura, Pecuária e Meio Ambiente, Pedro Mônigo. Da Saúde, Helena Cristina Lavalmor, representada pelo secretário adjunto, Odair Antunes. Secretário de Desenvolvimento Econômico e Inovação, Matheus Ferrari Correia. O chefe de gabinete, o senhor Cláudio Roberto Possebon. Também agradecemos e teremos a presença delas no desfile, as soberanas, que logo, logo iremos apresentar. Registramos e agradecemos também o presidente da Câmara de Vereadores, vereador Abel Oliveira dos Santos, os vereadores Jocelaine Brauner, Mauro França da Costa, André Hatzbach e Artêmio Figueiredo. Também registramos e agradecemos o primeiro sargento Cleiton Tomasi, que é o comandante do 4º Pelotão de Bombeiro Militar de Restinga Seca. Demais autoridades que estão conosco nessa oportunidade, registramos e agradecemos a presença de todos. Sejam todos muito bem-vindos à 30ª edição da Festa do Colono e do Motorista, este momento de celebração, reconhecimento e gratidão àqueles que são os verdadeiros protagonistas desta história, colonos e motoristas.
0: Há 30 anos, por iniciativa do diretor Wilson Carlos Cirulini, da saudosa ativa Ana Cirulini, a Rádio Integração idealizou e criou a Festa do Colono e do Motorista. Desde a primeira edição, o propósito foi claro: reconhecer e valorizar duas categorias essenciais para a nossa sociedade e, ao mesmo tempo, aproximar as comunidades da cidade e do interior, promovendo um grande encontro da integração, confraternização, alegria e valorização das nossas raízes. Realizada de forma ininterrupta desde então, através da parceria entre a Rádio Integração e a Prefeitura, a festa tornou-se um dos mais importantes eventos do calendário municipal. Mesmo nos anos da pandemia, quando precisou ser adaptada às circunstâncias, a homenagem aos colonos e motoristas foi preservada, reafirmando o compromisso de manter viva essa tradição. Ao longo dessas 3 décadas, milhares de pessoas participaram dos tradicionais desfiles, bailes, encontros e diversas atrações que marcaram cada edição. Famílias, comunidades, entidades, empresas, produtores rurais e motoristas ajudaram a escrever essa história e a preservar um patrimônio construído com trabalho, dedicação e orgulho. A Rádio Integração e a Prefeitura de Restinga Seca agradecem a todos que, ao longo desses 30 anos, contribuíram para o crescimento e a continuidade desta grande festa. Nossa gratidão às entidades parceiras, aos patrocinadores, às comunidades, aos voluntários e a cada pessoa que faz deste evento um símbolo da união do povo restinguense. Parabéns a todos os colonos e motoristas. Que Deus continue abençoando o trabalho, a dedicação e a força de cada um de vocês.
17: E para deixar suas manifestações, as breves mensagens que teremos, iniciamos com a fala do idealizador deste evento, que hoje celebra os 30 anos da realização da Festa do Colono e do Motorista, o diretor da Rádio Integração, Wilson Carlos Cirulini, com a palavra.

0: Temos aí a felicidade de ver esse evento continuar, e continuando e crescendo. Nosso muito obrigado a todos que fazem parte para organizar, da administração municipal, suas secretarias, e a comunidade e as entidades, a todos que participam. 30 anos atrás, será que vai chover? Não, São Pedro não deixava chover. Passaram 30 anos, olha aí, hoje temos sol, ontem estava ameaçando. Por que não? Mais justo que isso, homenagear aqueles que produzem alimento e aqueles que transportam a riqueza do nosso país, e que muitas vezes são maltratados e que deveriam ser melhor tratados. A integração que iniciou esse trabalho juntamente com as administrações municipais até hoje diz muito obrigado a todos que vêm de fora, os que fazem o evento, nosso muito obrigado, e um belo evento, continuamos, porque foi sexta, sábado, ontem e hoje continua. Feliz dia e melhores dias para essas duas classes e para nós todos. Muito obrigado em nome da integração, da equipe que trabalha e sempre difundiu esse evento desde o início com muita propriedade. Bom dia.
1: Muito obrigado, nosso diretor Wilson Carlos Cirolini. Convidamos agora para também deixar a sua mensagem, secretário de Cultura, Turismo e Esporte, Valdomiro Grigoleto Júnior.
2: Bom dia a todos e a todas. É uma satisfação estar junto na organização dessa festa tão grandiosa, que pendura por 30 anos, seu Wilson. E é uma responsabilidade muito grande da secretaria. Agradeço a todos por estarem comigo, por nos trabalhar na secretaria e junto com a Rádio Integração, junto com a administração municipal, fazer um evento grandioso que vai pendurar por mais 30, seu Wilson, e será um dos maiores que temos no nosso município, como já é hoje. Muito obrigado e um bom final de colônia motorista dessa jornada de 3 dias.
1: Muito obrigado, secretário Valdomiro Mirinho, secretário de Cultura, Turismo e Esporte. Convidamos agora o presidente do Legislativo, a Câmara de Vereadores de Restinga Seca, o vereador Abel Oliveira dos Santos.
3: Bom dia a todas as autoridades presentes, pessoas que estão acompanhando o nosso desfile. Em nome do Poder Legislativo de Restinga Seca, trazer o nosso abraço, o nosso carinho, o reconhecimento a essas duas classes tão importantes, né, para todo o desenvolvimento do nosso município, nosso estado, nosso país. Deixar aqui o nosso abraço, desejar um abençoado desfile e, mais uma vez, em nome de todos os vereadores, externar o nosso reconhecimento a esse importante evento há 30 anos, né, na pessoa do seu Wilson, nosso prefeito municipal, Norton Soares, né, esse evento que tem a cara do nosso município. E um carinho especial a todos que estão acompanhando aqui, especialmente aos colonos e motoristas. Um grande abraço a todos.
1: Muito obrigado, presidente do Legislativo, vereador Abel Oliveira dos Santos. E agora, prefeito municipal de Restinga Seca, senhor Norton Soares.
4: Muito bom dia a todos, queridos amigos, queridas amigas. Uma saudação especial aqui ao senhor Wilson Cirulini, diretor da Rádio Integração e idealizador dessa festa que há 30 anos atrás começou, puxada pelo município e pela rádio, para homenagear essas duas classes que movem a economia do país. Saudando aqui o senhor vice-prefeito Tarcísio Bolzan, senhor presidente da Câmara de Vereadores Abel Oliveira, senhor secretário Valdomiro Grigoleto Júnior, saúdo a todos os que estão conosco aqui no palanque, a primeira-dama Chayane, e a todos da equipe que estão tocando esse desfile. E uma saudação e um abraço especial aos protagonistas dessa festa, aos colonos e aos motoristas, que a gente sabe as dificuldades e os desafios que passam todos os dias para produzir o alimento e para transportar e levar aos mais longínquos rincões desse país. A vocês o nosso reconhecimento, a vocês a nossa homenagem, a vocês a gente rende todas as nossas homenagens e reconhece o trabalho, a dedicação e a dificuldade também que tem passado e merecem o nosso apoio, merecem a nossa força. A gente está aqui hoje para celebrar esses 30 anos, senhor Wilson, incrementando essa festa com duas atividades a mais, mantendo a essência do desfile, mantendo a essência do bailão, mas trazendo o que nós tivemos na sexta-feira, a janta de lançamento lá na Sociedade de Bolão de São Miguel, e ontem as Olimpíadas Rurais lá na Comunidade Santuário, que foi um sucesso o dia inteiro, de muita alegria, de muita integração entre as comunidades, celebrando aquilo que nós temos de mais rico nessa história de 30 anos da festa e de 67 anos de município, que é o nosso povo de Restinga Seca, que é um povo diverso, formado por alemães, italianos, portugueses e pelo povo afro, e que fazem disso a maior riqueza que nós temos, e é eles que a gente homenageia junto nesse momento. Que tenhamos hoje um bom dia de festa, um excelente desfile, um bom almoço lá na comunidade luterana e um animado bailão à tarde no centro de eventos. Muito obrigado a todos. Viva o Colono Motorista, viva a Restinga Seca!
5: Viva! É o prefeito de Restinga Seca, Norton Soares. E vamos ao desfile então, Rafael, e ouvintes e público que nos acompanha aqui postado nas calçadas, que nos assiste de forma direta, ouvindo aí pela Rádio Integração Veículos de Comunicação. A Brigada Militar de Restinga Seca puxando o desfile da 30ª Festa do Colono e do Motorista. A presença da Brigada Militar tão importante no município de Restinga Seca, que começou em 1959, quando foi instalado o subdestacamento composto por apenas dois policiais subordinados a Cachoeira do Sul. Em 1960, a fração foi elevada à condição de Grupo Policial Militar. Com a publicação de decreto em 1974, a unidade foi transformada em pelotão, passando a integrar o 1º Regimento de Polícia Montada. Em 1990, o então 2º Pelotão do 2º Esquadrão do 1º RPBOM foi instalado nas dependências que ocupa até os dias atuais. Já em 1988, através de lei complementar, o pelotão passou a subordinar-se diretamente ao Comando Regional de Polícia Ostensiva Central. Em 2003, nova reestruturação administrativa e voltou a integrar o 1º Regimento de Polícia Montada, permanecendo vinculada ao 2º Esquadrão de Polícia Montada, com sede em Santa Maria. Tem a Brigada Militar, atualmente desenvolvendo aí seu policiamento ostensivo e comunitário, prevenção, repressão qualificada da criminalidade, na preservação da ordem pública e na promoção de segurança da comunidade. Ao longo dos 63 anos de sua trajetória, a Brigada Militar está aí e cumprimenta colonos e motoristas, as classes homenageadas neste evento.
1: Na sequência, estamos recebendo também os bombeiros. Em 5 de agosto de 2005, foi inaugurado na Avenida Júlio de Castilhos a 6ª Sessão de Combate a Incêndios, das dependências da Secretaria de Obras, recinto da antiga Prefeitura, através de convênio entre o Estado e município, tendo como seu primeiro comandante o primeiro sargento Renato Dutra Pereira. Projeto idealizado pela senhora Dorali Platt, integrante do Rotary Clube, que mobilizou a comunidade restinguense para concretizar um sonho antigo em ter uma unidade de bombeiros no nosso município. Em 20 de setembro de 2016, houve a inauguração da nova sede do Corpo de Bombeiros, que de acordo com a Lei Complementar 14.920, daquele ano passou a ser chamado 5º Pelotão de Bombeiro Militar, nas dependências do Centro de Eventos de Restinga Seca, obra realizada por meio da parceria entre Prefeitura Municipal, a ACICDL, Rotary e Lions Club. Por questões de adequação no organograma da instituição, hoje Restinga Seca sedia o 4º Pelotão de Bombeiro Militar, responsável pelo atendimento de 8 municípios. E o atual comandante é o primeiro sargento Cleiton Tomasi da Cruz. Saudamos o Corpo de Bombeiro Militar de Restinga Seca.
5: Neste momento, temos a honra de receber a Corte de Soberanas Municipais de Restinga Seca, eleita em 12 de dezembro de 2025, para representar com orgulho, elegância e dedicação o nosso município nos mais diversos eventos e celebrações. À frente da corte está a rainha Maria Eduarda Soares Gomes, acompanhada da primeira princesa Manuela Milbert Loreto e da segunda princesa Michele Fagundes da Silva. Jovens que carregam com entusiasmo a missão de divulgar as potencialidades, as tradições, a cultura e a hospitalidade do povo restinguense. Então, nesse momento, as soberanas passam aqui de frente ao palanque, cumprimentando as autoridades presentes, aos munícipes, aos visitantes de forma muito especial e saudando calouros e motoristas.
1: Recebemos agora a embaixatriz do turismo de Restinga Seca, a Manuela Ariane, natural de Itajaí, Santa Catarina. Ela tem 14 anos e é estudante do nono ano da Escola Francisco Manuel e integra a Escola Municipal de Música do professor Maestro Protógenes. No ano passado, 2025, foi coroada embaixatriz do turismo TIM de Restinga Seca e conquistou o título de embaixatriz do turismo do Rio Grande do Sul. Neste ano, recebeu o troféu Embaixatriz Destaque do Rio Grande do Sul e também foi eleita a segunda princesa da Festa Regional da Uva, representando 5 municípios da nossa região. Ela é cantora, apresentadora e idealizadora também do projeto social Semeando o Amor. Então, para os aplausos, a embaixatriz do turismo de Restinga Seca, Manuela Ariane.
5: É a 30ª Festa do Colono e do Motorista. Escola de Música, projeto tradicional em Restinga Seca. A Escola de Música atua há vários anos, promovendo o ensino da música e incentivando o desenvolvimento de novos talentos, fortalecendo a reconhecida vocação musical do município. Inscrições permanecem abertas durante todo o ano e são gratuitas e destinadas a pessoas de todas as idades. Daí a Escola de Música parabenizando e agradece também a todos os colonos e motoristas que com dedicação e trabalho contribuem diariamente para o desenvolvimento do nosso município. Escola de Música, presente neste evento.
1: 30 anos da Festa do Colono e do Motorista. Estamos neste domingo com a 30ª edição e recebendo neste momento aqui em frente ao Ginásio Romano Cantarelli o grupo de danças folclóricas alemãs Jugendfreund, em homenagem ao colono, ao motorista e ao povo alemão. Neste momento, rendemos nossa homenagem ao colono e ao motorista, homens e mulheres que com dedicação e trabalho contribuem diariamente para o desenvolvimento da nossa comunidade. Nesta celebração, também homenageamos o povo alemão, cuja história se confunde com a formação de tantas cidades no sul do Brasil. Os imigrantes chegaram ao nosso país, trazendo coragem, esperança e o sonho de construir uma nova vida. Com muito esforço, transformaram a terra em prosperidade, preservando valores como o trabalho, a união familiar, a honestidade, também a fé e o respeito às tradições. Foi nas mãos dos colonos que a terra produziu o alimento, a riqueza e o progresso. E ao lado deles, os motoristas que percorrem estradas todos os dias, levando a produção do campo, abastecendo as cidades e aproximando as pessoas. Colonos e motoristas juntos representam a força que move o desenvolvimento do nosso país. A cultura alemã permanece viva por meio da gastronomia, por meio das danças, das músicas, das festas típicas, da arquitetura e também da religiosidade, enriquecendo a identidade cultural brasileira e sendo motivo de orgulho para as novas gerações. Hoje celebramos aqueles que cultivam a terra, transportam o fruto do trabalho e preservam as tradições herdadas de seus antepassados. Que o exemplo da dedicação, perseverança e amor às suas origens continue inspirando a nossa comunidade. Nossa sincera homenagem ao colono e ao motorista. Que nunca faltem fé, trabalho, união, gratidão a todos que ajudam a construir um futuro melhor. Uma calorosa salva de palmas a todos. E lembrando que o grupo preparou e vocês todos estão degustando a cuca, o chope e a linguiça preparada ali pelo Abraão. Levanta a tampa aí do panelão, Abraão. A tampa do panelão aí, feita ao longo do desfile. O chope que também foi distribuído, Martini. E as tobatas que estão aqui representando também o trabalho daquele que está em suas propriedades.
5: Muito criativo, parabéns aí a essa participação, né, e simbolizando muito bem o colono, os seus hábitos, o seu dia a dia aí da cultura da mandioca, do fumo, do milho. E segue o desfile, 30ª festa do colono e do motorista.
1: 30 anos, 30ª edição deste evento, em uma promoção da Prefeitura Municipal de Restinga Seca e Rádio Integração. Muito obrigado, Grupo de Danças Folclóricas Alemãs, Jugendfreund, que logo mais estarão recebendo também junto ao Salão da Comunidade Evangélica para o almoço e também participando conosco à tarde na Polonese, junto ao baile que teremos no Centro de Eventos. Aplausos!
5: E obrigado aí pela participação, muito linda, maravilhosa. Vem aí, Rincão dos Martimianos, localidade do interior de Restinga Seca, fazendo sua participação e sua presença no desfile com o tema Rincão dos Martimianos, Antiga Tafona. Homenagem à história, à memória e à resistência da comunidade quilombola. A apresentação busca valorizar as raízes do território, destacando o trabalho, os saberes tradicionais e as conquistas construídas ao longo das gerações. A narrativa do desfile inicia com a antiga tafona e a produção de farinha de mandioca, atividade que marcou a identidade da comunidade e representa o esforço coletivo dos moradores. Em seguida, presta homenagem aos ancestrais e às lideranças que contribuíram para a formação e o fortalecimento do quilombo, preservando sua cultura e seu modo de viver. São eles João Rezende, José Lopes e Armando Ironi. Carregando esta homenagem, uma de suas lideranças, a vice-presidente da Associação Clédis Rezende, assim representando também a presidente Terezinha Lopes Paim. Além disso, destaca os ofícios tradicionais como a costura e a culinária típica que fazem parte da história e da identidade local. O desfile também evidencia a evolução dos cuidados com a saúde, mostrando a transição dos conhecimentos tradicionais sobre plantas medicinais para a medicina moderna, sem deixar de reconhecer o valor dos saberes populares, citando em especial as benzedeiras Alzira da Silva Lopes, Terezinha Lopes, Paim, Eli Brito, Santa Peixoto e Rose Rodrigues. É a participação em Cão dos Martimianos, no desfile e na festa do colono e do motorista.
1: 30 anos deste evento, estamos celebrando neste final de semana, com o público que prestigia, aqui na rua Emílio Nagel, aos que nos acompanham na Avenida Júlio de Castilhos e agora recebendo o CTG Os Vaquianos. No dia 29 de novembro de 1977, um grupo de laçadores restinguenses, reunidos em um galpão de oficina, fundaram o piquete de laçadores Os Vaquianos, que no ano de 2005 viria a ser o Centro de Tradições Gaúchas Os Vaquianos. Nosso primeiro patrão foi Antônio Garibaldi da Silva, Atualmente, quem exerce esse cargo é o senhor Odair José Antunes e, como capataz-geral, a senhora Marisa Hoffmann. E no desfile, pedimos que o caminhão aguarde só um instante aí à frente. No desfile de hoje, os vaquianos representam o povo português, cuja presença foi fundamental na formação da identidade e da cultura gaúcha, mantendo viva a memória daqueles que contribuíram para a história e para as tradições do nosso povo. Entre os muitos costumes trazidos por esses imigrantes, destacamos o pau de fitas, uma dança tradicional de origem portuguesa que simboliza a união, a alegria e a integração. E ao redor do mastro, enfeitado com fitas coloridas, os dançarinos entrelaçam movimentos que representam a harmonia entre os povos e a preservação das tradições, trazida de Portugal e incorporada às festas populares no sul do Brasil. Essa dança tornou-se parte do nosso patrimônio cultural. E com respeito às raízes e orgulho das nossas tradições, o CTG Os Vaquianos homenageia os portugueses, mantendo viva a chama da cultura que atravessou oceanos e permanece presente no coração do tradicionalismo gaúcho. Finalizando a passagem do CTG Os Vaquianos, a entidade presta sua homenagem a colonos e motoristas, exemplos de trabalho, dedicação e preservando essa contribuição que é essencial ao desenvolvimento da nossa região. O CTG Os Vaquianos agradece a acolhida e o carinho de todos neste dia e, assim, com muito orgulho, união e reconhecimento àqueles que diariamente ajudam a construir a história da nossa terra, colonos e motoristas.
5: E seguindo o desfile, nesse domingo de festa do colono e do motorista, a Associação de Felicidade de Restinga Seca, também conhecida como AFIRS, fundada em 2023 e legalizada em março do mesmo ano. Teve como a sua primeira presidente a senhora Magda Liane Henke. Em 2024, assumiu Kátia Regina Friedrich, que atualmente preside os trabalhos Terezinha de Lourdes dos Santos Oliveira. É uma entidade sem fim lucrativo e aberta a todos os possíveis interessados. A associação tem como finalidade promover e preservar a vida ativa, a sociabilidade e a dignidade humana dos seus associados e da comunidade em geral. As atividades são ofertadas às quartas, no turno da tarde, no CINIME. E possui um grupo coreográfico e tem recebido e participado de diversos eventos, festivais, feiras, levando o nome de Restinga Seca a muitos municípios da região central. E nesse desfile, nesta ocasião, com uma representação com indumentária referente à colonização italiana. As flores são uma referência à colheita das flores que acontece nas regiões de Milão, Toscana e Úmbria. Essa foi a maneira que a Associação Felicidade do Restinga Seca encontrou para homenagear colono e motorista, especialmente a colonização italiana, por sua grande contribuição artístico-cultural em nosso estado. Aplausos então aí para a Associação de Felicidade de Restinga Seca.
1: 30ª edição da Festa do Colono e do Motorista recebe agora a Associação Comunitária Vovô Geraldo, com sede neste município, na localidade de São Miguel dos Carvalhos, personalidade jurídica representativa da identidade ancestral africana do território gaúcho e neste município. Traz como participação neste 30º desfile a corte africana em referência aos reis e rainhas e demais saberes e conhecimentos que aqui chegaram. Mais bela negra do município de Restinga Seca, Lauren dos Santos Cardoso, e o mais belo negro, Edson de Souza Rosa. Para os aplausos de todos. O objetivo de trabalhar a beleza negra é combater o racismo estrutural e desconstruir padrões eurocêntricos. E a prática que promove essa representatividade, eleva a autoestima, valoriza a identidade ético-racial e fortalece o sentimento de pertencimento, celebrando a diversidade dos traços, texturas de cabelo e tons de pele. Essa comunidade se faz representar pela sua associação na busca e afirmação de sua identidade, inclusão social e direitos constitucionais na busca de melhores condições de vida. A comunidade sempre esteve e está em todos os espaços de trabalho, da escravidão às charqueadas, nas lavouras e nas fábricas, tanto como empregado, agregado, como também diarista e na sazonalidade. É também importante dizer que as ancestralidades negras que aqui chegaram, de homens e mulheres, não chegaram a sós, pois trouxeram consigo todo o conhecimento produtivo que lá praticavam. Exemplo do conhecimento da agricultura, conhecimento de várias espécies de sementes, essas que no cabelo das negras atravessavam o oceano para engravidar essa terra e torná-la fértil. E é imperioso dizer que os negros também trouxeram outros conhecimentos, que propiciava o cultivo e a limpeza do solo para o plantio. Trouxeram o forjamento do ferro, a arquitetura, a produção de ferramenta adequada para o trabalho da terra, conhecimento das ervas, de todas as espécies. E consigo também veio a preocupação e o cuidado com a natureza, em especial as afluentes e águas. Isso tudo traduz o amplo conhecimento produtivo em várias áreas dessa população negra que para cá vieram e de modo coletivo socializaram entre si trocas e produtos, mantendo assim suas subsistências em relação com a natureza. A comunidade de São Miguel dos Carvalhos trabalha a cultura negra através da dança, que tem como objetivo principal promover o auto-reconhecimento, a valorização da ancestralidade, também combater o racismo estrutural. E essa prática, ela fortalece a identidade, eleva a autoestima, democratiza os espaços, garantindo a representatividade e o respeito à diversidade através do grupo de danças Afro Rei Zumbi, coordenado pela professora Fabiana Leonir Rosa, que preserva a cultura ancestral a partir de um cosmo na visão afrocentrada sob o ponto de vista da fé e da valorização do ser humano. Para os aplausos, a Associação Comunitária Vovô Geraldo, São Miguel dos Carvalhos, participando conosco nessa 30ª edição da Festa do Colono e do Motorista.
5: Seguimos com o maravilhoso desfile desse domingo, agora registrando a participação, a presença da APAE, Associação de Pais e Amigos dos Excepcionais aqui de Restinga Seca, que é uma organização da sociedade civil sem fins lucrativos e que há 42 anos atua como referência municipal no atendimento às pessoas com deficiência intelectual e múltipla, desempenhando papel fundamental na promoção da inclusão social, da garantia de direitos e do fortalecimento da rede de proteção social. Ao longo de sua trajetória, consolidou-se como a principal referência especializada no município do atendimento interdisciplinar às pessoas com deficiência, complementando as ações das políticas públicas de saúde, educação, assistência social e demais serviços da rede municipal. A metodologia de trabalho da instituição tem como foco o desenvolvimento da potencialidade de cada pessoa. Os atendimentos são realizados por uma equipe multiprofissional composta por profissionais das áreas de serviço social, psicologia, fisioterapia, terapia ocupacional, educação especial, educação física e arte terapia, proporcionando um cuidado integral, individualizado e humanizado. Atualmente, a instituição atende aproximadamente 120 pessoas com deficiência intelectual e múltipla, residentes tanto na área urbana quanto rural. A PAI compreende que a deficiência pode ser de origem congênita ou adquirida, manifestando-se em diversos tipos e graus de comprometimento. Daí a participação, aplausos para a Associação de Pais e Amigos dos Excepcionais, a PAI de Restituição Seca.
1: E acompanhando a PAI Martini, estamos recebendo o Cão Bidu Maquinista. Vem acompanhado de seu tutor, senhor Ernesto Schwert. Para os aplausos de todos, os dois recebem aqui os aplausos. Senhor Ernesto, por gentileza, de mãos dadas aqui com o Bidu aqui à frente, para assim concluirmos também a saudação a vocês, ao Cão Bidu, que é o mascote oficial de Restinga Seca. E o Bidu, que muitos de nós conhecemos,

0: E agora estamos recebendo o Rotary Club, fundado em 20 de junho de 2001. O Rotary Club, que completa 25 anos de atuação na comunidade de Restinga Seca. Seu primeiro presidente, Wilson Carlos Cirolini, e a atual presidente é Marieula Papalia da Silva. O lema deste ano, 2026-2027, ano rotário, cria impacto duradouro. Dentre seus diversos projetos realizados, destacamos o primeiro veículo para pai, uma Kombi, equipamentos para o nosso Hospital São Francisco, também várias campanhas de doação de sangue, doações de cestas básicas, roupas, calçados, móveis e eletrodomésticos atingidos para os atingidos na enchente de 2024. Também o Rotary Club com grande também doação de 15 mil tijolos, 415 sacos de cimento e 200 metros quadrados de forro de PVC para a construção da nova casa do idoso. Assim recebemos a homenagem do Rotary Club de Restinga Seca, Martini.
1: Ok, Rafael, agora o outro clube de serviço, também marcando sua presença e de sua forma homenageando colonos e motoristas, é o Lions Club, que foi oficialmente fundado em 15 de junho de 1967. Desde então, desempenha um papel relevante no desenvolvimento social do município. Ao longo de sua história, a entidade tem se dedicado à prestação de serviços voluntários e à promoção de ações de caráter assistencial, pautadas pelo lema Missão de Servir. Com uma trajetória consolidada de quase 6 décadas, o clube tornou-se referência em solidariedade e compromisso comunitário. Daí a participação do Lions, cuja diretoria tem como presidente Atos Monteiro, vice-presidente e secretária-geral Thaís de Moraes e tesoureiro Edson Flores. Salve, salve, colonos e motoristas, a homenagem do Lions Club.
0: 30 anos da festa do colono e do motorista. E neste momento, o Esporte Clube Seco, a associação civil sem fins lucrativos, de caráter esportivo, cultural e tradicionalista. O Plínio e o Petrônio, que conduzem a faixa do Esporte Clube Seco, abrindo esse desfile, e esta entidade que foi fundada em 20 de setembro de 1920, por jovens da Vila Restinga, hoje município de Restinga Seca. E este ano, completando então os seus 106 anos de fundação. Na história centenária, o Esporte Clube Seco traz na diversidade a pluralidade entre a presença com os descendentes de imigrantes alemães e italianos, portugueses e africanos. Neste desfile, simbolizados com alunos da Escolinha do Seco, vestindo as camisas da seleção da Itália, Alemanha e Portugal, e um aluno com a camisa do continente africano. Então essa é a nossa presença, o Esporte Clube Seco com sua diretoria neste 2025-2027, através de Petrônio Mostardeiro, presidente, o vice, o Plínio de Jesus Weber, que é o vice-presidente, e os demais integrantes: Vinildo Flores Mostardeiro, Paulo Jesus Melo de Souza, Antônio Borges, Gomercino Guedes dos Santos, Éder Voman, João Batista Oliveira, Gilson da Silva, Alberido Godoy, também Lisandro Mostardeiro, Márcio Toneloto, Merquites Pauleto e Jorge ou Jorge Luiz Raimundo. A Escolinha do Seco, Vinildo, segura a gurizada aí um pouquinho. A Escolinha do Seco, projeto de inclusão social sequinho bom de bola, que agrega crianças e adolescentes de 4 a 15 anos dos bairros, das vilas e do interior no horário inverso da escola, tendo como coordenador os professores, o professor Daniel Massirer e o treinador Moisés de Godoy, o Zequinha, que também está integrado aí com a gurizada. Os treinos são realizados no ginásio de esportes Romano Cantarelli,

e na Arena Dom José. E este ano conta com o apoio do CONDICA, que é o Conselho Municipal da Criança e do Adolescente, e da Prefeitura Municipal de Restinga Seca, com recursos do Imposto de Renda. Com a força do campo, aí o Seco, Esporte Clube Seco, que lembra, com a força do campo e a coragem da estrada, Colônia Motorista constrói juntos o progresso do nosso país. Parabéns pelo dia, parabéns Esporte Clube Seco, mais uma vez, os aplausos a todos!

30ª edição da Festa do Colono do Motorista. E segue o desfile e você acompanhando, aplaudindo, incentivando os participantes. Agora é a vez do Hospital de Caridade São Francisco, que foi fundado em 1941. É uma instituição filantrópica que há mais de 8 décadas dedica-se à saúde da população local e regional. Atualmente oferecendo atendimento de urgência e emergência 24 horas. Consultas em diversas especialidades, exames, pequenas cirurgias e outros serviços voltados à promoção da saúde. Entre eles está o Serviço de Atendimento Móvel de Urgência SAMU, o número 192, que neste ano celebra 15 anos. Também investe no futuro com a implantação do serviço de mamografia e reabertura do bloco cirúrgico. Projetos que ampliarão ainda mais o atendimento à comunidade. Homenageando colonos e motoristas, a representação do hospital com o tema Plantando Saúde, Colhendo Vida, simboliza que a saúde começa muito antes de alguém chegar ao hospital. Ela nasce no campo, percorre as estradas e se fortalece por meio da prevenção, do cuidado e da valorização das pessoas. As sementes representam os valores cultivados diariamente. A ambulância representa o compromisso das equipes do hospital e do Serviço de Atendimento Móvel de Urgência SAMU 192, que levam atendimento, esperança e a oportunidade de salvar vidas. E quem planta, quem transporta e quem cuida compartilham a mesma missão: promover, proteger e valorizar a vida. Hospital de Caridade São Francisco e sua participação, recebendo então os aplausos aí, o incentivo também do público e marcando a sua presença neste evento.

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1: 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A equipe, os integrantes do Hospital São Francisco aqui de Restinga Seca, inclusive Martini, senhorita Possobon, acompanhado dos netos e um trator.
2: O Itá é o professor Pardal, ele é muito criativo e inventa, já inventou um motor envolvido a sebo de boi. Esse é o Itá Possobon. E esse é o Hospital de Caridade São Francisco, essa entidade filantrópica que orgulha Restinga Seca e que merece sempre o apoio, o incentivo da comunidade local e regional. Está aí a viatura, a ambulância do SAMU do 192. Então, o Hospital de Caridade São Francisco de Restinga Seca, aplaudido aqui de frente ao ginásio municipal.
1: É a 30ª edição da Festa do Colono e do Motorista, recebendo os demais grupos que passam aqui em frente ao ginásio Romano Cantarelli. E na sequência nós estamos recebendo o Grupo de Artesãs de Restinga Seca. O Grupo de Artesãs Restinga Seca, criado em abril de 2025, é formado por 16 mulheres que com o talento e a criatividade produzem artesanatos que levam a identidade, a cultura e a história do município para todo o Brasil e também para o exterior. O grupo é responsável pela criação de geoprodutos que valorizam o território e fortalecem o artesanato local. Com vocês, o Grupo de Artesãs de Restinga Seca.
2: E a seguir, a FEIRES, Associação dos Feirantes de Restinga Seca. A Associação dos Feirantes foi fundada em 20 de agosto de 2015. Reúne 11 feirantes da agricultura familiar e realiza feira semanal todas as sextas-feiras à tarde, oferecendo produtos caseiros e de qualidade. Seu principal objetivo é fortalecer a agricultura familiar, valorizando a produção local e aproximando produtores e consumidores. Aí, obrigado pela participação. Que registro maravilhoso aí da Associação dos Feirantes de Restinga Seca desde 2015.
1: E ontem, que inclusive participaram e realizaram uma bela representação nos primeiros Jogos Rurais, a Associação dos Feirantes. Também passa neste momento este veículo, Martini, e aqueles que estão conosco, o Baldarati lá de São Cepé, que também com seu veículo antigo veio prestigiar a Festa do Colono e do Motorista em Restinga Seca. Muito obrigado à Associação dos Feirantes. E se aproxima neste momento a Associação Tradicionalista Anitta Garibaldi e o Grupo da Melhor Idade Anitta Garibaldi. Fundado em 2 de janeiro de 2021 na comunidade de Aparecida, interior do nosso município, a Associação Tradicionalista Anitta Garibaldi tem como lema a frase "Campeirando pelos pagos do Rio Grande" e tem como pilar principal o resgate e a valorização das tradições gaúchas, visando o incentivo às crianças e adolescentes. Atualmente, conta com ativo prendado invernadas artísticas nas categorias mista e juvenil. E ao longo do ano, promove gratuitamente aos jovens da entidade cursos de declamação, também aulas de violão, curso de danças gaúchas, palestras e encontros culturais, além das oficinas. A entidade destaca-se também pelas participações com suas invernadas em eventos CTGs dos municípios vizinhos, bem como outras religiões ou regiões tradicionalistas. E neste ano de 2026, desenvolve projetos através do Condica, Fundação Antônio Meneghetti, e já tem aprovação do movimento tradicionalista gaúcho para o programa CTG na escola. Neste desfile também, o caminhão que representa o Departamento da Terceira Idade com associados e a corte. que representa a rainha, a princesa e a Miss Simpatia. Muito obrigado. O grupo ou a associação tradicionalista Anitta Garibaldi e o grupo da melhor idade Anitta Garibaldi para os aplausos e a presença conosco.
2: E a seguir, o Instituto de Arte e Cultura Alex Proknov. Tema: Arte, História e Cultura do Povo Afro-Brasileiro. O Instituto de Arte e Cultura Alex Proknov, representado neste evento com estudantes que participam dos projetos de percussão, dança afro e capoeira Angola. A percussão é ministrada pelo professor Rafael Rorato de Freitas, com apoio da Fundação Ângelo Bozzetto da Nova Palma Energia. O projeto Capoeira Angola oferece aulas gratuitas a crianças e jovens. É ministrada pelo angoleiro João Horácio Borges Filho, pela angoleira Carmen Maria Borges. Nas aulas, são vivenciadas a musicalidade, o canto e movimentos que trazem consigo a história, a pedagogia e a filosofia africana. O projeto reafirma a identidade, o despertar para a cidadania, a afirmação de valores da cultura afro-brasileira. O projeto de dança afro é denominado de Pérolas Negras, voltado à dança e à cultura, não focado somente nos orixás, mas nas artes contemporâneas com passos mais livres. As aulas são oferecidas para crianças a partir dos 6 anos de idade, sem limites de faixa etária. Acontece aos sábados, coordenado pela Nayene Carvalho do Carmo. Instituto de Arte e Cultura Alex Proknov.
1: Agora estamos recebendo Agrícola Possobon, empresa com mais de 30 anos de história. A Agrícola Possobon carrega no seu DNA a força do agronegócio e o compromisso com quem faz o campo acontecer. Presente aqui no nosso município, São Cepé e Cachoeira do Sul, em parceria com a Pampa Agrícola, a empresa é movida por uma parceria sólida com o homem do campo, oferecendo implementos agrícolas, peças, serviços, uma linha bem completa de quadriciclos, o qual estamos observando, estes que estão desfilando, e um atendimento próximo, feito por quem entende da lida. 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Seguimos com a presença dos tratores e demais implementos agrícolas, essa forte representação da Agrícola Possobon, empresa restinguense, que hoje também mantém suas filiais em São Cepé e Cachoeira do Sul, também participa, levando o nome de Restinga Seca em diversos eventos agropecuários que são realizados no estado do Rio Grande do Sul. Entre eles, a presença sempre na Expo Inter. Assim, estamos com a passagem da Agrícola Possobon através de seus colaboradores, seus parceiros e também todos os equipamentos que estão aí participando neste desfile, nessa que é a 30ª edição da Festa do Colono e do Motorista aqui em Restinga Seca.
0: Essa é a Rádio Integração, direto do desfile do Colono e Motorista, enquanto a Agrícola Possebon está passando aqui em frente ao Girassi Esportes, com seus maquinários estão aqui também no desfile do Colono e Motorista em Restinga Seca, 30ª festa do Colono e Motorista.
1: Festa do Colono e do Motorista. Você que está em sintonia da Rádio Integração de Restinga Seca, acompanhando aqui pelos 98,5 FM, aos que nos acompanham também através das imagens da página do Facebook da Rádio Integração no YouTube, também conosco, TV Tribuna, TV Novos Horizontes e TV Bem Mais Web, que acompanham nas imagens essa transmissão da 30ª festa do Colono e do Motorista. Estamos finalizando neste momento a presença da Agrícola Possebon do Mano e toda a equipe, todos os colaboradores participando e marcando presença nesta que é a 30ª edição. E logo na sequência também estaremos recebendo a Sociedade de Bolão São Miguel, grande campeã do primeiro, da primeira edição dos Jogos Rurais, inclusive Martini, no caminhão estão ali com os dois troféus, o troféu de primeiro lugar e o troféu rotativo que eles receberam no dia de ontem lá em Santuário.
2: Que ano maravilhoso aí, né, para a Sociedade de Bolão São Miguel, presente aqui no desfile. Entidade fundada em janeiro, no dia 5 de janeiro do ano 1904. Sociedade de Bolão São Miguel é a entidade em atividade mais antiga do município, somando 122 anos da história. Foi criada por descendentes de imigrantes alemães, a sociedade preserva até hoje as tradições, a cultura e o espírito comunitário, tendo no bolão um símbolo da integração entre gerações. E ao longo de sua trajetória, tornou-se referência no esporte do bolão, promovendo competições, fortalecendo o voluntariado e contribuindo para o desenvolvimento social e cultural da comunidade São Miguel. Em 2026, este ano inaugurou 4 novas pistas de bolão, ampliando sua estrutura e afirmando o compromisso de manter viva esta tradição para as futuras gerações. Hoje, a Sociedade de Bolão São Miguel tem a honra de participar da 30ª Festa do Colono e do Motorista, celebrando aqueles que com trabalho, dedicação, união, constroem a história do nosso município. Que maravilha, que orgulho, hein, Sociedade de Bolão São Miguel!
1: Na sequência, estamos recebendo outra empresa restinguense, a Surto Coletivo Cervejeiro. Nasceu em 2018 e desde 2023 tem orgulho de fazer de Restinga Seca o seu lar. Reconhecida por suas cervejas premiadas, a cervejaria também tem a honra de produzir a primeira cerveja oficialmente reconhecida como geoproduto do Geoparque Quarta Colônia, valorizando a história, a cultura e a identidade da nossa região. E nesse dia do Colono e do Motorista, prestamos a nossa homenagem a todos que com trabalho, dedicação, também coragem, impulsionam o desenvolvimento da nossa terra. Parabéns, colonos e motoristas, e obrigado à presença do Surto Coletivo Cervejeiro de Restinga Seca para todo o estado.
2: Muito bem, seguimos com o desfile, Restinga Seca em festa, hoje, né, festa do Colono do Motorista e a participação de Darcy Pinturas, há mais de 35 anos levando qualidade e confiança à população restinguense. 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
1: Na sequência, Sindicato dos Trabalhadores Rurais em Restinga Seca, 63 anos, uma história carregada de trabalho, luta, dedicação e conquistas. O nosso sindicato é forte por ter os associados e associadas acreditando e participando da entidade. Fundado em 1962 e hoje com 560 associados e uma equipe de 3 profissionais, tem como finalidade a representação da classe junto a órgãos municipais, estaduais e federais nos seguintes segmentos: Pronaf, crédito fundiário, habitação rural, previdência social, ITR, CCIR, assistência Unimed, cartão FETAG+, assessoria jurídica, assistência odontológica, prestação de serviços e também feira de produtos coloniais desde agosto de 2002. Nossa saudação através dos integrantes do Sindicato dos Trabalhadores Rurais em Restinga Seca, recebendo o aplauso de todos.
2: A Associação Comunitária de Pedregulho, que também se faz presente, saudando colonos e motoristas. Sindicato, 63 anos, uma história carregada de trabalho, luta, dedicação e conquistas. Uma faixa com o FETAG, Sucessão Rural, e a Copagres, que foi constituída junto ao Sindicato dos Trabalhadores Rurais de Restinga Seca em julho de 2006, no dia em que homenageamos aos colonos e motoristas. Neste ano completa seus 20 anos de fundação. Copagres, constituída para agregar os agricultores, familiares do município e municípios vizinhos. A Copagre também possui equipamentos agrícolas cedidos pela Prefeitura Municipal no uso coletivo. O atual presidente é Odete Maria Beladona Machado. Está representada aqui, saudando colonos e motoristas.
1: 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O Jorge do Gás também parabenizando colonos e motoristas neste desfile, nesta oportunidade. E logo na sequência estamos recebendo, Martini, a Signos, sonorização, som e luz.
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1: Festa do Colônia do Motorista e o desfile que recebe neste momento a Dedique Eletrotécnica e Energia Solar, que nasceu com o propósito de oferecer soluções de qualidade, segurança e confiança nas áreas de instalações elétricas, redes de energia, iluminação, energia solar e serviços especializados. 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
1: A Lux Bartenders, que nasceu em 2025, Martini, aqui na cidade de Restinga Seca.
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1: Muito obrigado pela presença, participação conosco nesta que é a 30ª edição da Festa do Colono e do Motorista. Chegando conosco a CST. 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Nesse dia do colono e do motorista, a empresa CST Serentini Soluções Tecnológicas Internet homenageia quem faz a nossa região prosperar. 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Com vocês, a empresa CST, presente também neste que é o 30º desfile ou a 30ª edição da Festa do Colono e do Motorista em Restinga Seca.
2: 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Na cidade de Restinga Seca, o programa acontece em parceria com a Secretaria de Educação do município e com o apoio da Cooperativa Contrição, que hoje está presente em 7 escolas, com 127 professores, levando o programa a 1.735 alunos. Também desenvolve o programa Cooperativas Escolares. Em Restinga Seca são 2 cooperativas. A Cooper Juliane e a Cooper Leonor, que contam com 75 alunos participantes e professores de cooperativas envolvidas. 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Aí a participação Sicredi e os serviços oferecidos e sua presença no território restinguense, saudando desta forma colonos e motoristas.
1: Também saudamos a presença e a participação da Cancha do Hugo. A Cancha do Hugo iniciou sua trajetória em 6 de dezembro de 2021 com o propósito de oferecer um espaço de lazer, diversão e encontro entre amigos e famílias nos finais de semana. E o que começou com um simples local de confraternização foi crescendo ao longo dos anos, tornando-se um ambiente de integração, amizade e fortalecimento dos laços comunitários. Com vocês, a Cancha do Hugo. E na sequência, a Serraria e Madeireira Friedrich.
2: É, a Serraria e Madeireira Friedrich iniciou em 1974, construída sobre os valores de trabalho, dedicação e compromisso com a qualidade. Ao longo dos seus 50 anos de história, a empresa consolidou sua atuação do corte e venda de madeira com seriedade e respeito aos clientes e parceiros. A Serraria e Madeireira Friedrich acompanhou a evolução do mercado, se abrindo mão dos seus princípios, contribuindo para o desenvolvimento da região e construindo uma trajetória marcada pela confiança e tradição. Nesse dia do colono e motorista, a Serraria Friedrich presta sua homenagem a todos que, com dedicação e esforço, fazem o desenvolvimento acontecer. Daí a participação, a homenagem da Serraria Madeireira Friedrich.
1: Outra empresa que também marca presença em Restinga Seca é a Metal Forte, que sente-se honrada em participar desta grande homenagem ao Dia do Colono e do Motorista, celebrando aqueles que com dedicação, coragem e muito trabalho constrói o desenvolvimento da nossa região. A nossa empresa, que iniciou as atividades em 17 de agosto de 2024 aqui em Restinga Seca, e desde o primeiro momento fomos recebidos de braços abertos pela comunidade e pelo poder público. Especializada na fabricação e montagem de pavilhões pré-moldados, a Metal Forte atua no compromisso com a qualidade e a responsabilidade, atendendo setores industrial, agropecuário e comercial em todo o estado. Saudamos, colonos e motoristas, a empresa Metal Forte, soluções em metal e pré-moldados, pela presença, muito obrigado.
2: E segue a Olaria Pelé, também prestando sua homenagem a colonos e motoristas participando deste evento, a empresa fundada em 1980, aqui em Restinga Seca. O compromisso de fornecer materiais de qualidade para a construção civil, especializada no comércio de tijolos maciços e furados. Com quase meio século de história, a Olaria Pelé mantém vivo o espírito empreendedor e o respeito pelas raízes locais, contribuindo para o crescimento e desenvolvimento de inúmeras obras e famílias. Aos nossos colonos e motoristas, nosso sincero agradecimento pelo trabalho incansável e pela parceria de tantos anos. Vocês são a base que sustentam nossos caminhos e a força que move nossa história. Muito obrigado. Nossa homenagem, Olaria Pelé, presença e participação no desfile da Festa do Colono e do Motorista.
1: 30 anos, 30ª edição deste evento, em uma realização Prefeitura Municipal de Restinga Seca e Rádio Integração. Recebendo agora o CFC-DDG, o Centro de Formação de Condutores em Restinga Seca, fundado em 1997, iniciou sua trajetória aqui em Restinga Seca em 2003, com o compromisso de formar condutores conscientes, responsáveis e preparados para o trânsito. Hoje o CFC-DDG é referência na região. Ao longo dos anos, a empresa consolidou sua história com dedicação, profissionalismo e constante investimento em qualidade, sempre acompanhando a evolução do ensino e a educação no trânsito com a construção de um trânsito mais seguro para todos. Aplausos à equipe do CFC-DDG, que lembra quem cultivou a terra, abriu caminhos e constrói o futuro, colonos e motoristas.
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1: Também a empresa JGC Ar-Condicionados. 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E na sequência, chegando a empresa JV Móveis Martini.
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1: E conosco aqui à frente, Ilmar Pinturas, que nasceu e cresceu no interior de Restinga Seca, onde trabalhou com agricultura. No ano de 2017, começou como pintor e serviços gerais e hoje é técnico qualificado, onde passa, deixa seu legado. E o Mar Arno Glasnap vem homenagear colonos e motoristas pela passagem de seu dia e logo depois de o Mar Martini, a sua irmã, a Ivana Glasnap Streck, da Mana Lanches.
2: Olha aí, com rádio pendurado ao pescoço, o carrinho de mão tomado de mandioca, a sua boneca da infância, e atirando mandioca pro público, é a Mana Lanches. Tá aí, ó. Exemplo de mãe. Que momento oportuno esse, o prefeito municipal recebendo aí algo que vem lá da terra, né? Sem comentários. Mana Lanches nasceu em 2002, atendendo com carinho e dedicação. Agradeço os colunos e motoristas que prestigiaram e prestigiam a sua caminhada de 24 anos. A família Mana Lanches homenageia os colunos e motoristas pela passagem do seu dia. Obrigado, Mana!
1: 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Parabeniza colonos e motoristas pelo seu dia e a nossa homenagem com gratidão a todos. Loja da Aline também parabenizando colonos e motoristas.
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1: Estamos recebendo neste momento, aqui em frente ao ginásio, a Associação Força no Braço. A coleta seletiva em Restinga Seca representa um importante avanço nas políticas públicas de gestão de resíduos sólidos e também da preservação ambiental do município. A central de triagem foi implantada e entrou em operação no ano de 2018, por meio de uma parceria da Prefeitura Municipal e a Associação Solidária Força no Braço. Na época, o programa era coordenado pela Secretaria Municipal de Agricultura, Pecuária e Meio Ambiente. Nossa saudação em nome da Associação Força no Braço, que vem consolidando a iniciativa como uma política pública permanente. E atualmente o programa é desenvolvido pela Prefeitura através da Secretaria Municipal de Obras, Mobilidade e Serviços, em parceria com a ASFOB. Parabéns pela presença e o nosso muito obrigado.
2: 30ª Festa do Colono do Motorista, promoção Rádio Integração e Prefeitura Municipal, e a participação do Posto Fuser. A empresa Postos Fuser ou Fuser se orgulha em participar desta festa. 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
1: Também estamos recebendo, para passar aqui à frente, a empresa Refatrás, que desde 1978 atua no mercado de eventos, sendo referência em sonorização, iluminação, montagem de estruturas para feiras, shows, festas e grandes eventos, com sede em Santa Maria, oferece soluções completas. Conosco a presença da Refatras, que também prestigia a festa do colono e do motorista.
2: E vem aí a Banda Virtus, fundada em 25 de março de 2000. Destaca-se por suas músicas autorais e letras marcantes. Mantém-se até hoje como a única representante do rock em Restinga Seca. Ao longo de sua trajetória, tem levado o nome do município a diversas cidades do Rio Grande. A Banda Virtus vem prestar sua homenagem e parabenizar todos os colonos e motoristas pelo trabalho, dedicação e importante contribuição para o desenvolvimento de nosso município. Banda Virtus.
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2: 30ª Festa do Colono do Motorista. E o desfile segue. Cansul, Cooperativa Agrícola Vista Sul Rio Grandense Limitada, fundada em 2002 em Santa Maria e atua em Restinga Seca desde 2017. 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Tá aí a Cansul, saudando e valorizando colonos e motoristas de Restinga Seca e região, enfim, a todos, a mensagem e a presença em Restinga Seca da Cooperativa Agrícola Vista Sul Rio Grandense Limitada, Cansul.
1: 30ª edição da Festa do Colono e do Motorista, finalizando a participação da Cansul com a frase: semeando união, colhendo excelência. Muito obrigado, equipe da Cansul, unidade Restinga Seca. Estamos recebendo agora a Cotricel, Cooperativa Tritícola CPENS Limitada. A Cotricel, fundada em 20 de setembro de 1957, no município de São Cepé, tem como base os pilares do cooperativismo. Foi construída inicialmente para defender os interesses dos produtores rurais da região de São Cepé, que buscavam o melhor auxílio na comercialização da safra de trigo. Logo no ano seguinte, com o auxílio da comunidade, da prefeitura e da câmara, também foi inaugurado o primeiro armazém da Cotricel, que possibilitou receber e armazenar a safra de 1958.

0: Neste ano, a Cotricel comemora os seus 69 anos e, ao celebrar essa data, a Cooperativa Saúde agradece todos os colonos e motoristas. Essas conquistas não teriam sido alcançadas se não fosse o trabalho árduo desses profissionais que semeiam solo e carregam a prosperidade. Parabéns em nome da Cotricel, colonos e motoristas.
1: Participando também desta homenagem, Gisate. 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

0: estamos recebendo a Secretaria Municipal de Agricultura, Pecuária e Meio Ambiente de Restinga Seca. Secretaria que trabalha diariamente para fortalecer o desenvolvimento do interior e garantir melhores condições para quem vive e produz no campo. Entre as ações principais, a manutenção e recuperação também das estradas rurais, pontes e bueiros, proporcionando mais segurança e também melhores condições desse trabalho que é realizado pela Secretaria de Agricultura, Pecuária e Meio Ambiente. Também na obras, a sequência, Secretaria de Obras, Mobilidade e Serviços.
1: A Secretaria de Obras, Mobilidade e Serviços, que realiza muitas ações no município, entre elas destacamos o loteamento Bela Vista 2, a reconstrução da ponte sobre o rio Vacacaí, na estrada municipal Alto Homeres, a construção da ponte da rua Henrique Erzer sobre a Sanga da Restinga. Também será iniciada a obra de drenagem pluvial na parte baixa da cidade. Investimento importante para melhorar o escoamento das águas da chuva e reduzir os riscos de alagamentos. Serviços, Secretaria de Obras, Mobilidades e Serviços. Neste momento de celebração da 30ª Festa do Coluna e Motorista, presta sua homenagem aos colunos e motoristas e servidores municipais que com trabalho, dedicação e compromisso ajudam diariamente a construir o município cada vez mais forte e melhor para todos. Secretaria de Obras, o desfile, sua participação, 30ª edição, festa que continua. Tem almoço aí na estrutura gastronômica da cidade à disposição. E logo mais à tarde tem baile no centro de eventos. Muito obrigado a todos. Nós vamos aí trazendo também, para concluir o desfile, a sempre marcante presença da nossa Márcia Keniana. É a Márcia Garcia Cavalheira, que o seu apelido é Márcia Keniana, ultramaratonista, que participa de corridas municipais, regionais, estaduais, nacionais e internacionais. Segura um pouco aí. Modalidades de rústicas, meia-maratonas, maratonas, ultramaratonas, revezamentos, corridas de aventura, corridas verticais, cross-country, corridas de pistas e corrida 24 horas. Esta é a Márcia. Este ano completou 29 anos de participação em corridas. E dia 12 de julho, da primeira rústica do município de Dona Francisca, ela participou de distância 7 quilômetros. Agradece a Deus e a sua equipe, 15 milhas, seu personal training, da DM Centro de Treinamento, personalidades e aos amigos, pela torcida, caronas e incentivo financeiro especial à sua família. Márcia Caniana, obrigado.
0: Alana, agradecemos a presença de todos que estiveram aqui assistindo e celebrando, Martini, assim, a nossa 30ª edição da Festa do Colono e do Motorista aqui em Restinga Seca. Seguiremos para logo mais à tarde a programação junto ao Centro de Eventos, Banda Doce Pecado e a sequência da programação de hoje. Em nome da Administração Municipal, Prefeito Norton Soares, Vice Tarcísio Bouzan e Rádio Integração Wilson Carlos Cirolini e equipe, Martini, agradecemos a presença de todos e aqui encerramos essa nossa apresentação. Muito obrigado, Martini.
1: Obrigado a quem nos acompanhou direto pela rádio, pelas redes sociais, hoje que esteve aqui de frente ao ginásio municipal. A todos, muito obrigado e que tenham um ótimo final de domingo, uma ótima continuidade da Festa do Coluno e do Motorista. Também um amigo da sonorização e o Binho. Muito obrigado, Binho. Belo trabalho mais uma vez aí. E até a 31ª edição.
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1: Muito bem, meus amigos. Agora, 30 anos, colônia motorista, e a gente fica feliz porque está continuando, crescendo. E agora, o nosso registro aqui, com muito prazer, do Paulo do Churrasquinho, o homem que ouve a rádio diariamente em Santa Maria, na entrada da Tancredo Neves, é seu ponto de comercialização. Enquanto nós falamos na integração, ele faz churrasquinho lá na entrada da Tancredo Neves, servindo a população. E ele disse que vinha para cá, veio ele e a esposa dele. Então nós vamos fazer esse registro juntamente com o prefeito municipal e ele vai dar seu depoimento aqui. Primeiramente, bom dia, Paulo, é um prazer.
2: Bom dia, seu Wilson, é um prazer enorme a gente participar com vocês de uma grande festa muito linda, organizada, dessa cidade de Restinga Seca, que para mim é a primeira vez, mas olha, é muito lindo, parece que a gente já é da cidade, seu Wilson. Muito lindo isso aqui.
1: E a sua esposa é a Sandra.
3: A Sandra.
1: Bom dia.
3: Bom dia, seu Wilson. Para mim foi um prazer estar aqui nessa cidade linda, essa cidade maravilhosa, aqui festejando junto com o povo restinguense, 30 anos. Muito, muito feliz que eu estou aqui. Muito linda a festa. Parabéns. Vocês estão de parabéns.
1: O Paulo do Churrasquinho veio, prometeu e veio. Prefeito, olha que maravilha. Pessoal de Santa Maria vindo e dando os melhores elogios aí, nosso evento importante que temos aqui no 30º aniversário. E aí veio toda parada, com a barba feita, caprichado. A Sandra disse: olha, meu maridão, vamos pra Restinga, mas bem ajeitadinho. E vi até bem, prefeito, o que o senhor disse?
2: Ah, a gente tá muito feliz, o cara te escuta todos os dias religiosamente aí. A esposa dele tava me dizendo que é desde manhã até o final do dia, né, e com um churrasquinho lá em Santa Maria.
1: No outro lado da cidade, né?
2: No outro lado, lá na Tancredo Neves, lá na entrada. E o pessoal vinha aqui prestigiar a nossa festa, nosso desfile. Gostaram muito, tava elogiando aqui, que o nosso povo mostrou bastante coisa bonita no desfile. Então a gente fica feliz de receber os vizinhos de Santa Maria aí prestigiando a nossa festa também. E são audiência fiel da Rádio Integração, né?
1: E isso, eles vindo até aqui leva um testemunho da nossa terra, da nossa Restinga.
2: Exatamente, a gente fica feliz de receber gente de fora, poder levar um pouquinho do que viu aqui, contar lá, né, em Santa Maria, como é que é a Restinga Seca lá na Tancredo Neves. Então a gente se emociona aí de ter o pessoal participando junto com a gente.
1: Prefeito Norton Soares, e juntamente recebendo esses visitantes, para nós é uma honra, né, prefeito?
2: É uma honra e a gente espera que venham sempre, venham mais vezes, venham em outros eventos também, né? Serão sempre muito bem-vindos aqui em Restinga Seca. E agora tem o bailão de tarde também, né? Espero que eles vão lá arrastar o pé também.
1: Muito bem. Paulo, foi um prazer. Seu registro aí.
2: Prazer para nós, prazer para mim, o Paulo, o amigo Paulo do Churrasquinho, da região Oeste, há 7 anos no mesmo lugar. Então a gente está aqui para prestigiar vocês. Merecem, olha, foi um passeio muito lindo. Valeu, seu Wilson, um abraço a todos os restinguenses e por esta festa maravilhosa ao colono, aquele que merece, aquele povo que luta, aquele povo que busca as suas funções, quer trazer o alimento para a nossa mesa no dia a dia. É o colono, um abraço a todos.
1: Esse vem de churrasco mesmo, o churrasquinho a 1 quilômetro longe já dá água na boca, né?
2: Com certeza, muita gente que diz que cheiro gostoso, e eu digo mais ainda, o gosto é melhor ainda.
1: Hein, Sandra?
3: Para mim foi um prazer estar aqui, conhecer o senhor, conhecer o prefeito, e eu fico muito feliz. Muito feliz, meu, estou muito feliz com você.
1: E nós mais ainda com a visita, né, prefeito?
2: Muito mais feliz de receber vocês aqui, com certeza.
1: Obrigado. Valeu, gente, 30 anos, com essa bela mensagem final, esse registro importante. Nosso muito obrigado a vocês. Segue lá Carlos Alexandre, Francisco Bonzan, é com vocês agora aí. É a minha parte, nosso mais uma vez, gratidão a todo o povo que veio, àqueles que nos acompanharam,
0: o

0: um dos exemplos, Paulinho e a Sandra, casal aí de Santa Maria Ouvinte. Obrigado, equipe. Vai lá, Francisco.
1: Isso aí. Rádio Integração, 30ª festa no Colono e motorista em Restinga Seca. Estamos finalizando a nossa primeira parte, aqui pela parte da manhã do desfile, aqui em Restinga Seca, trazendo todo esse desfile, essa apresentação para os nossos ouvintes aí também do Colono e motorista. À tarde já tem também no centro de eventos mais participação também ao vivo da Integração, para você acompanhar através também das nossas redes sociais. Fechamos então nossa primeira parte aqui pela parte da manhã. Agradecemos a todos nossos amigos ouvintes, em nome da Rádio Integração do Vilso Cirolini, também da Prefeitura de Administração Municipal de Restinga Seca, também por esse desfile, em mais uma edição 30ª aqui em Restinga Seca. Direto para os estúdios com Rádio Integração, para você 98.5. Até à tarde.
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0: 11h44. 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
1: Muito bom dia, ouvintes da Rádio Integração. Integração presente no município de Dona Francisca, dentro das comemorações dos 61 anos do município e a 44ª semana do município. Começando só o dia ajudando, de certa forma, um pouco, né? Porque tá frio, meio nublado, mas bem ao contrário do que aconteceu no dia de ontem, que era aquele dia mais chuvoso. Com certeza uma grande festa para o município, uma semana que promete bastante, né, Saul? Bom dia.
2: Bom dia, ouvintes da Rádio Integração. Realmente, feliz por não ter chovido, né? Esperamos que o tempo se mantenha, né? Essa é a nossa expectativa até o final da semana, né? Até o dia 19, no encerramento. Mas a semana começou ontem com a parte esportiva, né? Ontem, no sábado, hoje, no domingo aqui, essa primeira rústica de Dona Francisca, né? Bonito, olha aqui a organização, né? Meu colega da polícia, ele é polícia militar, né? O rapaz que, que organiza, procurou nós aí, procurou a Secretaria da Cultura para a gente organizar aqui em Dona Francisca esse evento que está acontecendo em vários municípios aqui da nossa quarta colônia e região. Muito bom, foram mais de 250 pessoas inscritas, né? Conhecendo pessoas aqui, nos cumprimentando. Pessoas de Santa Maria, de todos os locais aqui nesse evento, que é a primeira, nossa primeira rústica, na verdade. Só vai ficar na história da Dona Francisca, né? Mas muito bom.
1: E agora... Sempre é bom ir incorporando novas coisas dentro da semana, né? Como foi a primeira, é uma novidade. Certamente já tem um bom público esse ano. O ano que vem será muito maior, né, Saul?
2: Com certeza. A semana do município, eu falo sempre, quando eu falo sobre a semana do município, a organização da feira, a semana do município, ela é especialmente o nível das primeiras. Ela é praticamente quase a mesma programação, né? Abertura com esporte, depois durante a semana aí tem as palestras da saúde, educação, agricultura, enfim, né? Tem a gastronomia, tem o jantar típico alemão lá no Formosa, o nosso jantar típico italiano na sexta-feira, que é no aniversário do município. Agora incorporando, na verdade, a cada ano a gente incorpora alguma coisa diferente, né? Isso aconteceu sempre na história, mas o que é a semana do município é a gente consegue manter aquilo que, para aquilo que foi proposto a semana do município, né? É para envolver a comunidade toda de Dona Francisca, as entidades do interior, a cidade, o comércio, a indústria, né, as escolas, né, a saúde, a educação, a agricultura, né, para que a gente possa manter da maneira que ela foi criada. Então a gente vai até o final da semana, agora até o 19, tem várias atividades, tem gastronomia, tem a feira, né? E vai acontecer na sexta-feira, abertura, né, da feira, aniversário do município, dia 17 de julho, lá no parque, lá no nosso parque, né? E depois tem o jantar típico italiano na sexta-feira, tem o baile municipal, né, no sábado, para a escolha da nossa rainha e princesa do município. Tem o motocross esse ano, né? É uma etapa
1: voltando,
2: do
1: estado, né?
2: Voltando o motocross, né? Renascendo, porque não aconteceu em função de tudo que aconteceu, de 2004, 2005, né? Aquela chuvarada que destruiu não só Dona Francisca, mas muitos municípios do Rio Grande. Mas a gente está trabalhando e reconstruindo tudo isso, né? Mas também a gente tem que ter um momento, tem que ter trabalho, né? Mas também tem que ter um momento de festa. E eu, na verdade, é o aniversário do município, Dona Francisca, hoje está completando 61 anos de emancipação política administrativa, né? E a gente que participa desde 1978 dos eventos aqui, quando eu entrei na prefeitura, depois, quando foi há 44 anos atrás, quando foi criada a primeira feira, eu era funcionário do futuro e participei da organização do primeiro evento, né? Então eu tenho, claro que a gente tem uma experiência nisso, né? E manter a nossa semana do município, a nossa feira, da maneira que ela foi criada. E um objetivo principal disso tudo aqui no aniversário do município, sempre foi isso, e era o objetivo, trazer para Dona Francisca os franciscanos, na verdade, que foram embora, né, para trabalhar em outros municípios, especialmente na fronteira, no plantio de arroz, né? Então aí vem muita gente de franciscano visitar, porque as famílias permanecem aqui, os amigos, as famílias, né? Então é muito bom essa integração, né? não só com os franciscanos que vêm, mas com as pessoas de outros municípios que vêm a Dona Francisca participar dos nossos eventos.
1: E o Saul sempre viveu essa emoção, Saul. O senhor esteve na prefeitura várias vezes, saiu, era da Polícia Civil, mas nunca arredou o pé do município, né? Sempre esteve por aqui, criou sua família toda aqui, né, Saul?
2: Com certeza, eu sou franciscano, tanto do Alforno quanto do REC, nós somos franciscanos aqui, nascemos aqui, eu me criei aqui na Francisca, sou apaixonado pela minha cidade. Eu era funcionário da prefeitura, entrei na polícia, claro, trabalhei aqui, entrei na política, porque eu achei que eu poderia, na política também, né, na boa política, na verdade, contribuir para o meu município. Quando eu não estava na prefeitura, eu estava na polícia, mas eu continuava trabalhando pelo meu município, fora da prefeitura, né? Participando da presidência lá do franciscano, do clube, do conselho paroquial, junto com a minha esposa, né, que é professora também aqui, foi professora muitos anos aqui na Francisca. Então a gente tem um carinho especial, eu tenho um carinho especial pela minha cidade, na verdade, né? A hora que eu parar de ser político, e eu devo fazer isso, eu vou continuar trabalhando pelo meu município até que eu possa caminhar.
1: Tá certo, Saul, parabéns, a gente vai estar acompanhando vocês durante a semana toda, né? É. E com certeza, o ponto alto, final de semana que vem, com a abertura da feira e também o motocross.
2: Tá bom, muito obrigado, um abraço.
1: Aí, Saul do Alforno Rec, prefeito do município de Dona Francisca, falando com a Rádio Integração nessa manhã, então, diretamente aqui de Dona Francisca, o momento que está acontecendo, então, aí a rústica, a chegada aí dos pequenos, né? Chegando, então, nesse momento aqui, em frente à Igreja Matriz, onde está montado o palco, então logo mais será a abertura.
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3: 11 horas e 54 minutos.

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1: Voltamos a falar novamente de Dona Francisca, agora com o Luciano Kitt, ele que é secretário de Cultura, Esporte e Turismo do município. Iniciando, dando pontapé inicial nessa grande festa que acontece sempre aqui no município de Dona Francisca, 61 anos e 44ª semana. O ponto alto certamente será a semana que vem, né, com a abertura da feira, também o motocross, mas a semana é cheia de eventos, cheia de atividades, não só na cidade, mas também no interior, né, Luciano? Bom dia.
2: Bom dia, Marcelo. Bom dia aos ouvintes da Rádio Integração. Fica aqui meu saudoso abraço cordial, carinhoso, né, ao amigo Wilson, e estendo assim a todos que nos ouvem. É exatamente, Marcelo, comemoramos já, respiramos 61 anos. A gente fica muito feliz em falar dessa data, porque a gente sabe que não foi fácil, né? Eram municípios antigamente que estavam todos tentando, né, o seu espaço, e a gente sabe que foi uma batalha, né? Foi trabalhado muito duramente para isso acontecer. Então hoje sim, comemoramos, a minha filhota passando aqui na rústica. Vai lá, filha! Então, Marcelo, eu digo que estamos vivendo os 61 de muita intensidade, de muito trabalho, muito dever cumprido, né? E a gente vai apresentar pro franciscano e pro nosso turista, o nosso visitante, a nossa querida Quarta Colônia, uma semana intensa. São 9 dias de atividades. Ontem nós tivemos o dia só para esportes, desde bocha, torneio das escolinhas, e tivemos também o final da noite para encerrar com chave de ouro o torneio interseleções feminino, que Dona Francisca ficou campeã. Já agradeço todas as equipes que participaram da Quarta Colônia, principalmente de Restinga. Então a gente fica feliz. Hoje temos uma novidade na nossa cidade, que é a Rústica, a nossa primeira Rústica, a namorada do Rio Jacuí. Tu tá vendo que o público compareceu, tá frio, mas eu acho que nós estamos também com o coração quente para abraçar a comunidade, para abraçar o nosso visitante, o nosso atleta que esteve aqui, que ele está aqui. Então a gente fica feliz. Na sequência nós vamos ter a abertura da semana, daqui a pouquinho. E depois sim, Marcelo, durante a semana nós temos atividades, né, ligadas na agricultura, na saúde, dentro de outras, da violência contra a mulher, que é importantíssimo nós falarmos. Então nós temos a Noite da Cultura, nós temos essa preocupação, eu posso dizer, Marcelo, de manter as tradições, né? A Noite da Cultura é necessário, se faz necessário, e a gente não abre mão. A gente até aumentou a Noite da Cultura, vai ter uma Tarde da Cultura, porque a gente sabe que nem todas as crianças podem sair à noite, né, por motivos, né, que seja. Então a gente vai pegar as crianças nas escolas e fazer uma Tarde da Cultura. E depois, na sequência, o jantar típico alemão, o jantar típico italiano. Nós temos a amostra de risoto das comunidades, que é importante nós fortalecer, porque senão vai cair no esquecimento. Como é que se faz um risoto, né? Isso para nós ainda é tão normal, mas a vida está tomando uma evolução muito rápida, que daqui a pouco não se sabe mais, se perde muito rápido. Então a gente vai sempre, quando a gente conseguir, independente de partido, Marcelo, administrações municipais aqui sempre tiveram esse carinho, esse talento de pensar em preservar. E depois na sexta-feira, a gente tem a abertura oficial da 44ª semana de Dona Chica, onde acontece os expositores, agricultura familiar. Então nós teremos todo o entretenimento, vai ser lá no Parque Obaldino Benjamin Tess. Então a partir dali até domingo, grandes shows, né? Paula Machado, Adson e Alana é o nosso show principal, mas também nós não esquecemos nossos talentos locais. Nós temos a banda Reprise, que tem um pouco de franciscano, tem um pouco de faxinalense, tem um pouco de agudense, e nosso outro franciscano, que é Ander Brito e banda, esse sim, franciscano. Então a gente não faz, né? E se tivesse vivo, o nosso saudoso Wilson Leonardi, tenho certeza que faria uma palhinha para nós. Então, Marcelo, e a todos que nos ouvem da Rádio Integração, essa vai ser uma semana voltada exclusivamente para nós, franciscano, nós, Quarta Colônia, nós, Geoparque. Nós teremos também a presença na sexta-feira dos avaliadores da Unesco. A gente fica feliz em poder-los receber. Então, nós teremos visitas internacionais, né, que estarão fazendo essa caminhada em toda a Quarta Colônia e chegarão aqui no término do dia para presenciar o nosso Museu de Arqueologia, onde vai ser visitado. Na sequência, eles vão estar na abertura e depois vão para o jantar italiano. Então, Marcelo, eu digo assim, baile municipal, né? A escolha das soberanas também no sábado. Nós temos evento, o único evento que é pago é o baile municipal, porque pertence a uma entidade, né? A entidade Clube Franciscano. Demais eventos, demais show, tudo gratuito, como de praxe, sempre foi assim e vai continuar sendo assim. Então, fica aqui um convite, um apelo especial a quem ouve a carinhosa, saudosa Rádio Integração, que você faça um presente. Temos 3 dias de evento. Dá para escolher um e vir. Motocross.
1: Eu ia te falar agora. Só. Quer dizer, a volta do motocross, que é um dos eventos que traz o público não só da região da Quarta Colônia, mas de fora, né? E eu vi isso nas redes sociais, o pessoal mostrando as máquinas trabalhando, mostrando, fazendo a pista. Então, com certeza, domingo que vem vai faltar espaço em Dona Francisca, né, Luciano?
2: É, eu tenho certeza que isso. Não vai faltar carinho. Não. Pode faltar espaço, mas carinho, atenção, não vai faltar. Motocross volta depois de 5 anos, Marcelo. É. E tenho que deixar aqui também os parabéns para a Secretaria de Obras, né? O meu colega Alberto. Mas eu estendo isso a todos os secretários. Não existe verão de uma andorinha só, como se diz. Então a gente fica feliz porque estamos sim conectados entre secretários, administração municipal, através do prefeito Saul, vice Valdomiro. E o motocross vem com força para marcar, se o papai de cima lá permitir, teremos sim uma calma na chuva, né? Para que nós, visitantes, assistimos um espetáculo que é formidável, né? É o ronco, é a adrenalina e tenho certeza que todo mundo adora, Marcelo.
1: Luciano, você que vem de uma família, o seu pai muitos anos foi presidente do sindicato, a sua irmã trabalhou muitos anos como secretária na sua função que o senhor está hoje também, né? Com certeza vem pegando experiência também com eles, pegando alguma, principalmente a Aninha, né, que trabalhou muitos anos, né? A gente parabeniza você, a família toda, todos os secretários, pelo trabalho que vem fazendo no município de Dona Francisca, e a gente já vem acompanhando. Teve um pouco de tempo atrás ali na Campo Algada, né, que foi um grande evento também, né? O parque de eventos de vocês está cada vez melhorando mais, cada vez, né? A Rústica, uma coisa que foi somando agora com o município, é a primeira vez, mas já pode ver um belo público aí. Em nome da nossa direção, do Wilson, que hoje estamos lá com o Colônia Motorista, começando o desfile lá agora há pouco tempo, a gente parabeniza vocês, deseja sucesso e vamos estar aqui durante a semana com vocês.
2: Bom, a gente fica muito feliz, Marcelo. E já parabenizo também, né, ao Colônia Motorista. Eu acho que dentro de todas as profissões, colono é uma... Eu acho que é uma dádiva. Não precisamos ter vergonha. Não precisamos ter vergonha de maneira alguma. Porque temos que valorizar todos... são valorizados, mas pensem bem, colono, a colona, o filho do colono, a filha do colono, fica aqui meu saudoso e total respeito a essa classe, como orgulho, os motoristas, né? É orgulho, nós precisamos se orgulhar do que a gente faz, a gente não precisa ter orgulho de quando a gente faz coisa errada, agora colono, motorista, eu forço mais no colono, porque faça sol, faça chuva, faça frio, ele está lá. Não tem horário. Então, olha, meus sinceros respeito a essa classe batalhadora. E, Marcelo, eu acho que dentro disso que tu falou, o pai foi uma pessoa, minha mãe, que se dedicaram à comunidade, né? Então, a gente foi crescendo dentro desse seio familiar, a Ninha, né? Também. E eu acho que o que mais a gente tem, assim, é prestar serviço. A gente não faz nada... Ah, tu tá sendo pago por isso. Eu tô sendo pago, mas eu faço porque eu tenho prazer em apresentar alguma coisa para alguém.
1: Fazer mais, né?
2: Fazer mais, isso aí. Muito obrigado, Marcelo. Então, mais uma vez, muito obrigado pela cobertura que vocês, né, toda a equipe da Rádio Integração estão aqui em Dona Francisca. Muito obrigado. Sejam sempre bem-vindos e eu estendo o convite para quem nos ouve. Venham para Dona Francisca a partir de agora até domingo que vem. Intensas atividades, eu acredito que dentro daquilo que nós estamos planejando e vamos executar, tem alguma coisa para alguém, né? Temos uma importante palestra do IRGA, né? Através da Bayer, da Campal, então que também que a gente mora numa região agrícola, Marcelo, a gente sempre tem que aprender uma coisa, uma técnica nova, né? Algum defensivo que está chegando, né? E sempre pensar a saúde em primeiro lugar. Então, acho que tudo isso que a gente planeja é para colocar as pessoas em primeiro lugar. Tá bom, Marcelo?
1: Tá certo. Obrigado, Luciano Kittel, secretário do município de Dona Francisca, que também falou diretamente aqui agora em frente à Igreja Matriz, onde está acontecendo a primeira rústica. E logo mais teremos a abertura oficial, então, dos 61 anos do município de Dona Francisca. Mais um boletim daqui diretamente de Dona Francisca.
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4: 12h27.
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2: 12 horas e 42 minutos.
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4: 12 horas e 57 minutos.
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1: Leonardo Martelo. Também falamos com o vice-prefeito de Dona Francisca, o Valdomiro Fiz. Um dia frio, Valdomiro, mas o sol está começando a mostrar a cara, né? Com certeza será uma grande semana, né? 61 anos do município de Dona Francisca, 44ª semana que inicia semana que vem, né? Na sexta-feira. Um evento que certamente veio para ficar, veio para mostrar o que está sendo feito no município e comemorar 61 anos, né? Bom dia.
2: Bom dia, Marcelo. Bom dia, ouvintes da Rádio Integração. Isso é sempre muito importante, a gente ter a participação das rádios aqui, que a gente pode convidar o povo para participar de uma coisa que está vindo para dar certo. Hoje a gente teve a Rústica aqui com um grande número de participantes, familiares também aqui junto. E já iniciou ontem com grande promoção aí dos jogos de futebol, juvenil e futebol feminino e torneio de bocha também. E aí, então a gente conta aí com a população através das emissoras e a gente tá mandando um grande abraço aí para todos que estão nos ouvindo.
1: É uma festa que envolve toda a comunidade, cidade, interior e as comunidades vizinhas, né, Valdomiro?
2: Exato, e a gente vem, sabe, de uns anos anteriores aí de enchente, de secas e coisas. Então, nada mais gratificante que ver as pessoas voltando a participar das festas. Então tem que cultivar isso aí, tem que continuar fazendo para que a gente tenha esse sucesso que está tendo e também para nós é muito gratificante.
1: Tem uma semana inteira de eventos, que o pessoal que quiser passar pelo Dona Francisca, chegar, comparecer, ver aonde gosta de ir, eventos vai ter para todo gosto, né?
2: Exatamente, e através das rádios que a gente já faz o convite aqui, que as pessoas podem... Nós temos o jantar típico alemão, jantar típico italiano, para todos os gostos aí, ó. E temos também várias palestras no clube. Então a participação das pessoas é muito importante, que venham para prestigiar também os nossos eventos.
1: Tá certo, uma boa semana de festa com certeza e estaremos juntamente com vocês aqui.
2: É o que a gente espera, né, Marcelo? E o tempo nos colabora também, que parece que está tendo. E que nós temos fim de semana o motocross, um ponto importante. E vários shows aí que vêm a calhar durante a feira. Muito obrigado e fica o convite a todas as pessoas que nos queiram participar aí, que temos de braços abertos.
1: Tá certo, obrigado. Vice-prefeito de Dona Francisca, Valdomiro Fiz, também falando na Rádio Integração nessa manhã, na abertura dos 61 anos do município de Dona Francisca e 44ª semana.
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3: 13 horas e 23 minutos.
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0: Com a programação da
1: Nesse momento,
0: 44ª
1: então,
0: Semana
1: agora
0: do
1: fomos à
0: município
1: abertura
0: e a
1: oficial
0: Expo Dona
1: dos
0: Chica.
1: 61 anos do município de
0: Celebrando
1: Dona
0: 61 anos de
1: Francisca.
0: Dona Francisca, é homenagear a história construída por homens e mulheres que, com trabalho, dedicação e espírito comunitário, fizeram do nosso município um lugar acolhedor, próspero e repleto de tradições. Neste momento, convidamos para que se posicionem aqui à frente as seguintes autoridades: Prefeito Municipal, senhor Saul Antônio Dalforno Reck, e a nossa primeira-dama, senhora Joyci Reck. Vice-prefeito Municipal, senhor Valdomiro Antônio Fis, e a segunda-dama, senhora Lady Souza e Silva. A presidente da Câmara de Vereadores, senhora Isabel Vendrúsculo, e os demais vereadores do município que aqui se fazem presentes também. Secretários municipais aqui presentes. As soberanas de Dona Francisca, gestão 2025. A nossa rainha Pietra Peserico e as princesas Alice Kaiser de Lima e Eulália Gouque Reck. Senhor Alexandro Ruviar, organizador da primeira rústica de Dona Francisca. Gostaríamos que ficasse aqui conosco também. Agradecemos a presença das demais autoridades civis, militares, religiosas e representantes de entidades presentes. Registramos ainda com nossa satisfação em receber toda a comunidade franciscana, visitantes e convidados que vieram prestigiar este momento importante da história do nosso município. Convidamos a todos para que, em posição de respeito, acompanharmos a execução do hino nacional brasileiro, seguido do hino do nosso município.
1: Essa é a rádio.

0: O secretário municipal de Turismo e Cultura, senhor Luciano César Kittel.
1: Rádio Integração, presente Dona Francisca Luciano Kitt, secretário de Cultura
2: Bom dia a
1: e Turismo.
2: todos. Pessoal, muito obrigado. O que eu vi aqui hoje foi muita alegria, muita diversão, muita saúde. Eu vi o pessoal se agitando, né? Era frio. Então, prefeito Saul, a nossa querida primeira-dama Joeci, né? Eu estendo aos meus colegas secretários, o vice-prefeito Valdomiro, a vice-dama Aledi, aos nossos queridos secretários, mais uma vez, nossos vereadores, né? Presentio. Eu acho que Deus hoje nos olhou com essa bela rústica. Iniciamos ontem a nossa semana, 61 anos de Dona Francisca. Não foi fácil essa caminhada, mas todos que aqui passaram, independente de partido, eles tiveram um olhar muito atencioso, muito carinhoso, prefeito Saul, para nossa comunidade. Então a gente fica feliz em recebê-los vocês e transmitir essa mensagem que é que Dona Francisca é a namorada do Rio Jacuí. Sintam-se sempre bem acolhidos. Dona Francisca tem um coração de mãe. Demonstrou mais uma vez esse acolhimento a vocês, que demonstram em todas as cidades onde acontece a rústica, que é o valor do esporte, aonde se dá um passo, se toma um comprimido a menos. Então eu acredito que dentro da educação, da cultura, o esporte hoje vem a somar saúde, como sempre foi. Fica o nosso muito obrigado. Nós temos até dia 19, domingo, atividades dentro do nosso município. Sintam também convidados a prestigiar as nossas intensas, né, e ótimos shows, a nossa culinária, a nossa gastronomia, a nossa cultura. Não vou me estender porque vocês querem, né, agitar, eu também estou louco para agitar. Então eu quero dizer para vocês, prefeito Saul, muito obrigado por essa oportunidade, prefeito, vice-prefeito Valdomiro, pela confiança. Eu quero dizer mais uma coisinha para vocês, não, às vezes não é fácil estar aqui, nós temos problema, mas essa equipe também dá soluções, isso é importante. Uma pessoa não consegue fazer tudo isso, então existe sim uma conexão e nós subimos para onde nós vamos ir, junto com a quarta colônia, nós vamos para frente, para o futuro. Logo, logo nós teremos também a vinda dos nossos visitantes estrangeiros, né, do Geoparque, que a gente tem certeza que nós vamos revalidar o nosso selo. Isso vai ser importante. Temos bastante pessoas que não fazem parte aqui da quarta colônia. Nós temos agora recentemente inaugurado o Museu de Arqueologia, o segundo no estado. Muito orgulho, prefeito, muito orgulho. Saiu tudo daqui, os povos originários. Então, numa dessas vindas, Dona Francisca, se programa para conhecer o nosso museu também, dentro de outras coisas que temos aqui, que são belas. Pessoal, muito obrigado. Fiquem com Deus. Amém.
1: Luciano Quito, secretário de Turismo no município de Dona Francisca.
0: Uma quebra de protocolo. Convidamos o nosso padre, nosso pároco aqui também, padre Evandro, para que se posicione aqui à frente. Convidamos agora para que deixe a sua mensagem a presidente da Câmara Municipal de Vereadores, senhora Isabel Vendrúsculo.
1: Vereadora, presidente do Legislativo, Isabel
3: Bom
1: Vendrúsculo.
3: dia a todos os presentes. Cumprimento o prefeito municipal, Saul Antônio do Forno Rec, a primeira-dama Joeci, o vice-prefeito Valdomiro, a sua esposa Ledi, os colegas da Câmara de Vereadores, os secretários aqui presentes e, claro, que seguramente a todos vocês, porque sem vocês nada disso estaria acontecendo. Parabenizo também o pessoal da Rústica que está aqui conosco nesse dia de frio, mas que mesmo assim não desistiu hoje e cumpriu a sua tarefa, que eu acho que é quase que diária, né? Porque praticamente eu vejo quase todo mundo correndo, enfim, se exercitando, o que é muito importante para a nossa saúde. Parabenizo também Dona Francisca pelos seus 66, 61 anos e o povo daqui. E eu deixo uma seguinte mensagem, como eu costumo dizer, eu não tenho ídolos. Eu tenho admiração pelo compromisso, pelo trabalho, pelo comprometimento. E esse povo tem de sobra compromisso, trabalho e comprometimento. E é somente assim que nós conseguimos ir

0: para a frente, não olhando partidos políticos, mas no momento em que a gente é eleito, ter esse compromisso e essa determinação com o povo franciscano. Então, parabéns a todos aqui presentes, agradeço a participação de vocês e vamos comemorar essa semana festiva. Bom dia.
1: Rádio Integração presente em Dona Francisca nas comemorações dos 61
2: Convidamos
1: anos.
2: Para que deixe a sua mensagem também o vice-prefeito municipal de Dona Francisca, Valdomiro Fiz.
3: Um bom dia a todos e a todas. Quero começar agradecendo a Deus pela nossas promoções que estão dando certo. Prefeito Saul, primeira dama Joeci, as nossas soberanas aqui presentes, o pároco, a minha esposa Ledi, também do Conselho Tutelar, nossos vereadores, os secretários que estão todos empenhados aí nessa semana, e quero aqui salientar a participação desde ontem, que a gente iniciou, dos jovens que participam e as famílias que também, que nem hoje nessa rústica, a gente sabe que não foi só os que participaram da rústica, como as famílias que vieram acompanhando e que tem gente de bastante longe aí. Então, muito obrigado a todos, obrigado militar também que se faz presente.
1: Valdomiro Fiz, vice-prefeito, usando a palavra também.
2: Neste momento, convidamos o prefeito municipal de Dona Francisca, senhor Saul Antônio Dal Forno Reck, para sua mensagem e para declarar oficialmente abertas as comemorações do 61º aniversário de emancipação de Dona Francisca, 44ª semana do município e Expo Dona Chica.
1: Prefeito Saul Dal Forno Reck, fazer então a abertura oficial das comemorações dos 61 anos do município e 44ª semana do município de Dona Francisca nesse momento.
4: Um pouquinho mais alto.
1: Né, nesse domingo, tem horas que aparece o sol.
4: Bom dia a todos.
1: Fica mais frio, nublado.
4: Meu discurso é de 2 horas,
1: vamos
4: mas
1: lá, então,
4: hoje
1: Saul.
4: 1 hora e meia só. Estão me pedindo aqui para ser rápido, mas eu sou rápido mesmo. Obrigado, pessoal. Cumprimentar as autoridades aqui presentes, as nossas secretário, padre, o nosso secretário, a nossa rainha e princesas, a Giane, que é coordenadora ali do nosso Secretário da Cultura, a Joeci, a primeira-dama, o vice-prefeito, a Lendia, o presidente da Câmara, nossos secretários, vereadores, o coordenador desta maravilhosa rústica. Meu colega da polícia, tu é militar, eu sou policial civil. Então, polícia trabalhando. Cumprimentar a imprensa que está aqui. Né? Aqui nós temos aqui a Rádio São Roque, Rádio Integração, Rádio Agudo, TV Leal, nossa rádio comunitária franciscana, que está há dias divulgando esse nosso evento. 61 anos de administração do nosso município, a 44ª feira, eu tive a honra de participar da primeira feira de Dona Francisca e organizar quando eu era funcionário da prefeitura. Aí depois eu fui pro lado da polícia, pro lado da política, vereador, prefeito, agradecer a todas as pessoas que estão organizando a nossa festa. O aniversário do município, na verdade, é uma das festas especiais nossas. Por quê? Porque há 44 anos atrás, essa feira, a Semana do Município, ela foi criada especialmente para quê? Para agradecer, na verdade, o povo franciscano que criou Dona Francisca, trabalhou para que Dona Francisca, pequena Dona Francisca, acontecesse. Né, trazer para Dona Francisca os franciscanos que foram embora de Dona Francisca, especialmente para a fronteira, voltar para Dona Francisca, comemorar o aniversário com os seus familiares. Esse foi o objetivo da nossa festa, naquela primeira, há 40 e poucos anos atrás. Todos os prefeitos que passaram por Dona Francisca, o Luciano falou isso, todos tiveram incumbência de trabalhar e cuidar de Dona Francisca, a nossa pequena Dona Francisca, A gente tem aqui um município com 3 mil habitantes, pequeno município, a agricultura familiar aqui predomina, aqui em Dona Francisca nós temos aqui algumas indústrias, o comércio, né, que nos ajudam a administrar a Dona Chica. Então a gente agradece com carinho a presença de todos vocês, especialmente... Com todo carinho. Obrigado, pessoal, pela presença de vocês. Obrigado por participar da primeira rústica que vai ficar na história. Eu ganhei uma medalha, mas eu fiquei em último lugar. Obrigado a todos, pessoal. Obrigado mesmo, com todo carinho. Espero que vocês... venham, voltam para Dona Francisca agora até domingo. A programação, a nossa gastronomia é boa. Nós temos aqui, ó, o jantar típico alemão lá no Formoso, na quarta-feira. O jantar típico italiano na sexta-feira aqui. O nosso risoto comunitário no sábado do meio-dia, que são 11, 12, 13, 14 panelões de risoto que é feito, servido lá no parque. E o café colonial, as atrações, o motocross no domingo, as bandas vão tocar. Obrigado, pessoal, um abraço, até a próxima.
1: Aí, saúde ao Forno Rec, prefeito de Dona Francisca.
4: Chamamos,
1: né,
4: o padre.
1: Para fazer então a abertura oficial. Abertura oficial para os 61 anos do município de Dona Francisca. É o momento então. O Saúl aí encerrando seu pronunciamento.
2: Com as palavras do senhor prefeito, ficam oficialmente abertas as comemorações do 61º aniversário de Dona Francisca. Neste momento, com muita satisfação, após a abertura oficial, daremos início à cerimônia de premiação da primeira rústica de Dona Francisca.
1: Então, nesse momento, encerrada então, a abertura, e teremos uma sequência então, aí, a premiação, né, da rústica, a primeira rústica que aconteceu aqui no município de Dona Francisca, nesse domingo, dia 12 de julho.
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4: 13h56.
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0: Olá, ouvintes. Muito boa tarde. Agora são 14 horas 4 minutos, 2 e 4, nesta tarde de domingo. Hoje, dia 12 de julho de 2026, é a Rádio Integração de Restinga Seca, que a partir de agora passa a falar aqui do Centro de Eventos Municipal de Restinga Seca. Centro de Eventos que recebe a segunda parte da programação desse dia. Programação que iniciamos lá na sexta-feira, lá na Sociedade de Bolão São Miguel. Programação que seguiu no dia de ontem. Seguimos lá no Santuário, os Jogos Rurais. Hoje, o grande dia, a programação que já transmitimos e que a população de Restinga Seca, ou pelo menos parte dela, cidade interior, já puderam assistir, já puderam conferir também a programação que foi realizada na Avenida Júlio de Castilhos, na Rua Emílio Nagel, com o grande desfile que foi realizado na manhã de hoje. E agora, aquele momento que teremos aqui no Centro de Eventos, que é o baile, e desta oportunidade, a banda Doce Pecado, que estará animando, que estará também realizando a atuação da noite, ou a presença aqui da banda, que estará logo mais aqui no palco, estará então animando aqui, estarão participando dessa oportunidade aqui em Restinga Seca. São 14 horas mais 6 minutos. Estamos com os trabalhos de áudio do Emerson Friedrich conosco aqui no trabalho no Centro de Eventos. Norton Ávila, Francisco Bolzan, Marcelo Rodrigues, Michael Alexandre de Souza, Elisana Praz, Thiago Marques, Leonardo Fontana, a equipe que é sempre aí coordenada pelo nosso diretor Wilson Carlos Cirolini, e comunicando com vocês, Rafael da Silveira Rosa. 14 horas 6 minutos, 14 com 6, estamos no seu rádio a partir de agora, e o Francisco Bolzan já vai dar seu boa tarde, sua saudação também, Chico, nessa oportunidade que estamos aqui no Centro de Eventos. Boa tarde, Chico.
1: Boa tarde, Rafael. Boa tarde a todos os ouvintes. Antecedendo, portanto, a nossa participação aqui diretamente no Centro de Eventos, que o pessoal está chegando já em bom número. Hoje, no final do desfile, por volta de 11h30 da manhã, também recebemos uma informação até chocante, por certo ponto, que aconteceu no município de Formigueira agora pela manhã, né? Onde uma discussão, seguindo informações de vizinhos, entre o ex-prefeito Jonathan Siqueira da Silva e seu vizinho, que desentendimento já há algum tempo, e hoje pela manhã o Jonathalício recebeu dois disparos de arma de fogo, né, e acabou vindo a falecer no local, lá na estrada de acesso ao fundo Formigueiro. As informações que a gente tem ainda preliminares, não temos uma informação profunda, mas portanto que veio a falecer o ex-prefeito, que foi prefeito no mandato de 2005 a 2012, portanto foi prefeito em 2005 a 2012, foi prefeito do município de Formigueiro, que veio, portanto, desse desentendimento, né, de vizinhos, que segundo informações que são aí na região do fundo do Formigueiro, e que acabaram se desentendendo, e o ex-prefeito João Natalício recebeu dois disparos de arma de fogo, que veio a falecer no próprio local. A Prefeitura Municipal de Formigueiro, inclusive, está colocando, né, luto oficial por 3 dias por parte do município, como ex-prefeito que foi no município formigueirense, Rafael. Esse fato que choca, né, não só Formigueiro, mas a região, pelo seu conhecimento que foi, e o pessoal conhecia o Jonathan Lins também.
0: Exato, Chico, por muitas oportunidades, entrevistado por ti, várias vezes também esteve conosco aqui na Rádio Integração, ex-prefeito João Natalício Siqueira da Silva, que veio aparecer então na oportunidade nesse dia de hoje. Norton, acho que o teu microfone aqui a gente vai ter que substituir esse aqui por esse então aqui, só momentaneamente, porque não estamos em condições com esse aí.
1: Só para concluir, Rafa, parabéns à comunidade evangélica, o grupo de danças, né, Wing and Fly, que fez um belo almoço, né, almoçamos lá, um almoço, o salão estava lotado, né, e de presença de pessoas que estavam almoçando lá, um belo cardápio, risoto, galeto, salada, cucas. Então, parabéns ao grupo de dança, seus familiares que lá prepararam, organizaram, e ainda sobrou, o pessoal estava comercializando risoto e comercializando cuca após o almoço, que lotou, né, a dependência da comunidade evangélica. Parabéns aí, um belo almoço, e hoje pela manhã um belo desfile, e agora à tarde vão se divertir, dançar aqui no Centro de Eventos, Rafael.
0: Exato, Chico, são 14 horas 9 minutos, 2:09, tarde deste domingo, hoje dia 12 de julho. 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direto aqui do Centro de Eventos. Boa tarde, Norton.
2: Muito boa tarde, Rafael. Boa tarde, Chico, a todos os ouvintes da Rádio Integração. E eu estou bem na frente do palco, a banda dos Pecados já passando o som, já nos preparativos. Em instantes, então, inicia o baile e, tradicionalmente, a abertura oficial através da Rádio Integração e Prefeitura Municipal, que são as entidades que organizam, então, há 30 anos, a 30ª edição da Festa do Colono Motorista. E eu confesso, Rafael e ouvintes, que dos últimos anos, ou os últimos 13 anos que eu acompanho a Festa do Colono Motorista, nem começou o baile, já dá para dizer que o Centro de Eventos, o pavilhão principal, já está com um grande público, um grande número de pessoas já aguardando aí, mesmo antes de começar o evento. E tudo pronto, né? Então, só aguardando a abertura oficial. E a gente aproveita que está aqui com o Mirinho, que é o secretário de Cultura, Turismo e Esporte, Valdomiro Grigoleto Júnior, ao vivo aqui aos ouvintes da Rádio Integração. Só passar o som aí da banda e tem certeza, pelo público que já está presente, nem iniciou, já tem um grande público, né? Já é e vai ser ainda mais um sucesso, né? Boa tarde.
3: Boa tarde, Norto. Boa tarde a todos os ouvintes da Rádio Integração. Com certeza, Norto. A cereja do bolo, né? Esses 3 dias aí de eventos e tudo perfeitamente ocorrendo. Agora falta esse baile que é tradicional. Mais uns 5 minutinhos aí que deu um probleminha na estrada, que os gris se atrasaram aí, mas já vão começar. E vai ser um grande show. Eu estava falando com o produtor da banda aí, disse que vão... Tenho certeza que vão agradar a todos nós, restinguenses, toda a região que tiver aqui no Centro de Eventos.
2: E o Centro de Eventos todo preparado, inclusive o Davi também organizando, ajudando aí na organização do Centro de Eventos. E aqui onde a gente está é o pavilhão principal, onde acontece o baile, está o palco pronto. Mas no outro pavilhão, no pavilhão do meio, as agroindústrias, as entidades, a praça de alimentação, né?
3: Sim, sim, o Davi, junto com toda a equipe da Secretaria, fizeram um trabalho excepcional. O Centro de Eventos está lindo, né, Norton? E assim, ó, quem vir para o Centro de Eventos tem certeza que vai ser agraciado por uma boa música, por uma boa comida, as entidades todas lá presentes, também com bebida gelada. Então assim, ó, fique à vontade, que venha nos prestigiar, que venha do Centro de Eventos, assim, ó, tudo gratuito, não é cobrada entrada para assistir os shows, né, o show no caso. Então assim, ó, que venha para o Centro de Eventos, aproveita que vai dar tempo, 2 até as 6:15, vai passar um pouquinho, atrasou um pouquinho, mas vai passar um pouquinho lá, tá?
2: Inclusive aí o tempo colaborou nesses 3 dias, né? Deu uma garoa, um friozinho nublado, mas não tivemos aquela chuva intensa, deu para realizar todos os eventos, inclusive agora à tarde, o evento que vai ser já é um sucesso aí, o tempo também colaborou, né?
3: Colaborou, Norto. Diz o seu Wilson da rádio que ele sempre marca o evento e a chuva não estarem juntos, né? Colaborou, então, mais uma vez reforçando que venham sendo eventos, que venham prestigiar essa banda que é maravilhosa, Doce Pecado. E assim, ó, vai ser um grande show. Venham curtir uma tarde com a família, as entidades todas presentes. Venham fazer um passeio bem bacana aqui conosco.
2: Obrigado aí ao Mirinho, é o secretário de Cultura, também Turismo e Esporte aqui de Restinga Seca, Valdomiro Grigoleto Júnior, que está na organização através da Prefeitura de Restinga Seca. E a gente pegar um registro também, Rafael, que colocou a mão na massa em todos os eventos, está aqui presente, cuida do Centro de Eventos também, o Davi Franco, e tenho certeza que vai ser um grande show, né, Davi? Boa tarde.
4: Boa tarde, nota a todos os ouvintes da Rádio Integração. Isso aí, né, estamos aí, né, preparamos aí durante a semana, correria, como sempre, né, mas graças a Deus tudo certo, tudo ok. Vamos esperar o povo aí para esse grande show de tarde com a banda aí, Doce Pecado, que eu tenho certeza que vai ser um grande sucesso.
2: A festa ainda nem começou, o show nem começou e já dá pra ver o grande público, né?
4: Isso, né? Já é surpreender, né? Tem bastante gente aí e o pessoal tá vindo, tá descendo, tá chegando aí.
2: Certo, obrigado aí ao Davi Franco também, que cuida a parte aqui do Centro de Eventos de Restinga Seca. É a 30ª edição da Festa do Colono Motorista aqui no Centro de Eventos de Restinga Seca. Rafael.
0: Quando são 14 horas, 14 minutos, 2h14, é a Rádio Integração pelos 98,5 FM, também chegando através das imagens aqui no Facebook da rádio. Também teremos aí as imagens lá no YouTube. 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São 14 horas 15 minutos. 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quando são 14 horas mais 16 minutos, 2h16, Mike Alexandre também vai dar seu boa tarde, aqueles que nos acompanham também nesta tarde de domingo, pela manhã esteve lá no agito da Avenida Júlio de Castilhos, conferindo ali toda aquela movimentação do início do desfile. Michael, boa tarde.
5: Boa tarde, Rafael, boa tarde a todos. De fato, uma manhã muito bonita hoje. O tempo colaborou para que tivéssemos um grande desfile pela manhã na Avenida Júlio de Castilhos. O público veio, prestigiou, apoiou aqueles que estavam desfilando. E agora à tarde a gente está vendo o reflexo do sucesso que foi tanto o desfile como o almoço depois ali na comunidade evangélica. E agora o centro de eventos já com um grande público aqui em volta esperando o início do baile. Então, de fato, com certeza, os 30 anos da Festa do Colono do Motorista sendo celebrados em grande estilo.
0: Isso aí, Michael. Quando são 14 horas 17 minutos, 2h17, é a integração direto aqui do Centro de Eventos, convidando você. Você que está nos ouvindo aí pela região, está em deslocamento para Restinga Seca, já estamos aí com as imagens através do Facebook, aí colocando também aqueles que estão chegando em nossa transmissão no Facebook, também no YouTube. Norton Ávila segue também aqui circulando entre o público, entre aqueles que estão aqui para estarem também aproveitando e dançando logo mais ao som aqui da banda Doce Pecado no palco aqui do Centro de Eventos, Norton.
2: Isso, Rafael. Circulando aí, vamos trazer então os visitantes, aqueles que vêm aqui ao Centro de Eventos de Restinga Seca para prestigiar e também a presença do nosso amigo Fernando Alberto aí, sempre na sintonia aqui da Rádio Integração em Novo Cabrais e agora aqui em Restinga Seca também e prestigiando esse grande baile do Festa do Colono Motorista, né? Boa tarde, Fernando Alberto.
6: Boa tarde, tudo tranquilo. Aqui a gente tem que aproveitar, né? Precisar, a gente morou um tempo aí, não dá para recusar o convite de vocês para vir para cá de novo, né? Então, vamos em frente.
2: E assim como nos anos anteriores, vai ser um grande baile e sempre é um grande baile, né?
6: Não é só o baile, a festa desde o começo lá do desfile até o baile é muito bom. É muito bom quando eu desfilei já uma vez pela escola com o protótipo lá também. A gente não esquece isso aí.
2: Independente do tema, do tempo, né? Tá friozinho esse ar mais gelado aqui, mas tenho certeza que a tarde vai ser quente, de muita música, muito chopp e muita festa. Né?
6: Ah, com certeza. Começa a dançar, esquenta, né? Depois vai ter que tirar até o casaco também, né?
2: Não tá sozinho aí.
6: Não, a companheira tá junto hoje.
2: Destaca o nome dela.
6: A Neuza. Depois final do Soturno.
2: Olha aí, faz final do Soturno também, marcando presença aqui na integração. Neuza, fala conosco também, seu boa tarde aqui aos ouvintes.
7: É, de tudo bom. Assim, eu prestigiar esse baita evento, né? Maravilhoso. Viemos dançar também, né? Colaborar com vocês.
2: Se esquentar, né?
7: Esquentar. Hoje tá muito frio, tá bom pra dançar. Tá bom?
2: E já dá pra notar o grande público que já tá presente. Tem bastante gente já, né?
7: Já tem bastante gente. Tá chegando bastante gente, né, Norton?
2: Obrigado, bom evento.
7: Tá bom. Obrigado pra vocês, tá bom? E um ótimo evento pra vocês.
2: Obrigado aí, Fernando. Sucesso e obrigado também pela companhia, também a audiência, fiel ouvinte da Rádio Integração.
6: Não, a nossa, desde até aqui, era assinante do jornal também, né? E aí agora a gente vem cá esperando a Polonese agora, né?
2: Obrigado.
6: Valeu, obrigado.
2: Tá certo. Fernando Alberto, também a companheira Neuza, também ela de Faxinal do Soturno. Então não aguarda, hein, Rafael? Teremos ou não teremos a Polonese? O pessoal aguardando pra Polonese.
0: É, expectativa, expectativa aí para a Polonese, que é sempre aquele momento especial e aguardado por parte ali de todos, os que dançam, os que participam, os que já estão aí aguardando o início do baile nesta oportunidade aqui no Centro de Eventos e a presença da Rádio Integração. 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Vamos aqui conversar com ela, a Dandara Duarte, que é a vocalista aí da banda Doce Pecado, chegando aqui para dar o recado, a sua saudação àqueles que estão conosco, Dandara. Logo, logo no palco, fazendo certamente o povo de Restinga Seca e toda a região, e participando aqui na festa do colono e do motorista aqui em Restinga Seca nessa 30ª edição. Vocês estão aqui privilegiados por celebrar também os 30 anos desta festa ininterrupta. Boa tarde.
8: Boa tarde a todos os ouvintes da Integração FM. Prazer imenso estar aqui em Restinga Seca. Hoje fazendo parte então de 30 anos de comemoração dessa super festa do colono e motorista.
0: E prontos aí para fazer a animação logo mais aqui no palco.
8: Graças a Deus, alguns imprevistos na estrada a gente conseguiu chegar, né? E agora a gente já tá prontinho pra subir no palco, então a galera que tá assistindo aí, vem pra cá, que tá escutando a gente, vem pra cá que dá tempo, porque tem 4 horas de Doce Pecado.
0: E quem não vier pra cá essas 4 horas, estaremos também nas imagens e pelo rádio aqui da Integração.
8: Bacana demais, só assistir e conferir então.
0: O Renato também aqui acompanha, vai dar o recado. Renato, e aí, expectativa? Receber aqui o público de Restinga Seca nesses 30 anos deste evento interrúpido, que é uma parceria da Rádio Integração e Prefeitura aqui de Restinga Seca. Boa tarde.
9: Boa tarde a todos os ouvintes da Integração. Obrigado pelo carinho de vocês. Todo o pessoal de Restinga Seca e região, a gente convida vocês para vir para cá. Energia muito grande, Doce Pecado vem com muita alegria, trazendo muita música boa. Lançamento nessa semana passada, 15 dias, a gente lançou a nossa nova música de trabalho, Chantagem Emocional. Já está rodando com certeza na Integração. E a gente convida todo mundo para vir cantar junto com a gente esse sucesso.
0: Que show, então. Bom show, bom baile para todos e obrigado pela presença.
8: Valeu, valeu, valeu, Rádio Integração e a galera que tá aí assistindo a gente. Um beijo no coração. E não esqueça, né, de ligar na Rádio Integração e pedir Chantagem Emocional, a nova do Doce Pecado, que já tá batendo quase 1 milhão de visualizações no YouTube.
0: Importante isso. Valeu.
9: Obrigado, gente. Venham para cá ou assistam aí, tá bom? Obrigadão.
0: Valeu, muito obrigado. Tá aí os que estarão no palco, a Teodora e também o Renato também participando conosco aqui, os ouvintes da Rádio Integração. Norton.
2: Isso, Rafael. Instantes então iniciando aí o baile e já presente aqui o prefeito de Restinga Seca, Norton Soares, a banda, o Renato, o vocalista, a Tandara também já estão prontos para subir ao palco e findando esse grande evento, inovando 3 dias. Foi sucesso sexta, sábado hoje pela manhã e com certeza agora à tarde, mais ainda, né, prefeito? Boa tarde.
10: Boa tarde, Norton. Boa tarde quem nos acompanha pela Rádio Integração. Foi um sucesso realmente aí, né, tanto a janta, quanto os jogos rurais, quanto o almoço que teve ali também no pavilhão evangélico, também teve bastante adesão. Nosso desfile, né, agora pela manhã, um desfile muito bonito. Quero parabenizar a todos que se envolveram, que trouxeram a temática aí dos nossos formadores do nosso povoado, né, que é as etnias que nós temos aí no nosso município, os alemães, os italianos, os portugueses, os afro, e tudo isso veio para o desfile, veio essa temática bonita e o pessoal realmente se superou. E agora à tarde com certeza vai ser mais uma vez aí um bailão bonito, o pessoal vai aproveitar bastante, nossa tradicional festa fazendo 30 anos em parceria do município com a Rádio Integração, e a gente tem o maior orgulho de ver essa festa tá crescendo e tá cada vez mais conquistando as pessoas.
2: Prefeito, eu conversava anteriormente com os demais entrevistados, nem começou o evento e praticamente casa cheia já, né?
10: Casa cheia, acho que é um dos primeiros anos que a gente chega aqui e já tem muita gente esperando. Eu lembro que o ano passado o pessoal vinha chegando mais devagar, mais tímido, e esse ano não, parece que o pessoal já está mais ansioso. A banda também é um atrativo importante, a gente sabe, o pessoal está com uma expectativa boa da banda. Então acho que vai ser uma tarde de bastante gente aqui, o centro de eventos lotado mais uma vez.
2: O evento nem começou, vai até por volta de 6h30. Pessoal que passa a tarde tem um espaço também na praça de alimentação, bebida, lanches à disposição também.
10: Exato, exato. Vai poder vir para cá, arrastar o pé, se aproveitar um pouquinho aqui, né, se divertir. E tem aí a comida, tem bebida, né? Para quem quiser fazer um lanchinho, tomar alguma coisinha, tem aí também. O pessoal tá vendendo aí à disposição.
2: Baile, entrada gratuita.
10: Gratuito, como sempre, tradição da nossa festa do colono. Uma festa para todos, a festa que é do povo de Restinga Seca. E ela é aberta aí para todo mundo participar sem nada, não precisa pagar nada aí.
2: Certo, bom evento.
10: Obrigado, bom evento a todos.
2: Certo, prefeito de Restinga Seca, Norton Soares, juntamente das Soberanas, a Chayane Grigoleto Dotto, a primeira-dama também, chegando aqui neste momento para fazer a abertura oficial do baile da 30ª edição da Festa do Colono Motorista, aqui no Centro de Eventos de Restinga Seca.
0: Agora são 14 horas 26 minutos, 2h26, tarde de domingo, você ligado com a Integração, acompanhando também a nossa transmissão, aos que estão aqui mandando seus recados. Fernando Aita Zanini já mandando recado aqui, mandando seu boa tarde. E você está assistindo de qual lugar? De Restinga, da região, de outro município aí da volta? Mande sua participação, que é sempre bem-vinda a sua participação aos que estão conosco aí pelo rádio. Pode mandar também sua mensagem através do WhatsApp da Rádio Integração, que o Emerson também estará nos repassando. E assim vamos interagindo com todos vocês que estão assistindo, que estão participando, que estão viajando também. Para quem está no carro, quem está em deslocamento aqui para Restinga Seca, para participar também da programação agora à tarde. Logo, logo a gente vai destacar também as atividades ou as entidades que estão ali comercializando, Norton, os produtos de alimentação. Essa parte aqui ao lado, no pavilhão ao lado também, teremos aí essa comercialização ao longo da tarde de hoje. Então vamos aí, vamos registrando quais são as participações. 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Só antes aqui registrando a Sindrani Nascimento, também manda aqui seu boa tarde. O Robinilson Friedrich, lá em Cachoeirinha, também nos acompanha. A Sindrani mandando aqui ótima festa a todos. A Ana Rodrigues, boa tarde. Carol Foleto Richter, em Agudo, também acompanhando lá em Agudo. Norton, mais recados, mais informações.
2: Isso, Rafael, eu estou junto aqui à Praça de Alimentação, grande público também aqui, né? Muitas pessoas já aproveitando, já comprando a bebida, o lanche. Inclusive, a diferencial não só o chopp, a cerveja, o refrigerante, a água, os lanches, a agroindústria, mas também a novidade, também o quentão, comercialização do quentão. Quem comercializa o quentão nesta tarde também é a equipe, os integrantes do Lions Clube aqui de Restinga Seca, e conosco José Cavalheiro, ele que é integrante, ex-presidente também do Clube de Serviços, e fala de mais uma oportunidade de estar presente na festa do Colono Motorista. Boa tarde.
11: Boa tarde, tudo bem? Para nós é uma satisfação participar dessa festividade que homenageia colonos e motoristas, já se repete há 30 anos, né? Então isso cada vez mais agregando pessoas e entidades na comunidade. E nós estamos aqui com a barraca do Lions, trabalhando, procurando angariar fundos aí, estamos oferecendo chopp e quentão, né? Hoje está um dia frio, o pessoal está procurando bastante o quentão.
2: Mas tem pastel também que eu estou vendo.
11: Tem pastel, tem refri, mas está saindo bem, o pessoal está procurando.
2: E é bonita a festa, é bacana, né? Poder fazer parte da festa através da comercialização, conhecer e se aproximar cada vez mais da comunidade, e é o momento da integração, né?
11: Sim, claro, a festa do colono do motorista, ela sempre teve esse caráter, né? De integrar, como eu disse antes, os membros da comunidade, as entidades, e também agregar, trazer os familiares, filhos, para participarem dos eventos. A gente viu hoje no desfile muitos jovens, né? Isso é uma coisa boa, significa que a cultura vem se renovando.
2: E para vocês também, como clube de serviço, se renovando, mais integrantes também, jovens integrantes também.
11: Integrantes, a gente tem buscado novos componentes, porque já estamos velhos, né?
2: Então a gente... Velhos não, experientes.
11: Temos que dar chance para os mais novos. E o Lions é um clube de serviço que já está na comunidade há 60 anos, então é sempre bom trazer pessoas novas para fazer parte.
2: Perfeito, obrigado, um bom evento, uma boa festa.
11: Agradeço muito para vocês também lá.
2: E cabe destacar, né, o recurso arrecadado aqui retorna para a comunidade em forma de serviços e ações.
11: Em forma de ações, a gente sempre faz isso, todos os recursos que a gente angaria tem um fim já previamente destinado, né? E também tem que lembrar que essa festa do colono do motorista foi uma iniciativa do Rio Cirulini há muitos anos, né? Deixo o meu abraço para ele.
2: Obrigado.
11: Um abraço.
2: Tá certo, nosso registro também com o José Cavalheiro, ele integrante do Lions Club, aqui do município de Restinga Seca, junto à Praça de Alimentação, Rafael. Bem na entrada aqui, o primeiro stand então é do Lions Club e as demais entidades que também se fazem presentes aqui, realizando a comercialização de bebidas e lanches na festa do colono e do motorista.
5: É a Rádio Integração 98.5 FM, ao vivo, direto do Centro de Eventos, 30ª edição da Festa do Colono e do Motorista. Um momento importante onde estamos recebendo o público tanto de Restinga Seca como da nossa região, prestigiando essa festa tão bonita que chega então à sua 30ª edição. Dentro de instantes já vamos ter o pronunciamento do prefeito Norton Soares, que abre esse evento tão importante agora, o baile aqui no Centro de Eventos com a Banda Doce Pecado. Banda Doce Pecado que já está posicionada aqui, preparada para logo mais trazer a música, a animação. Os fãs deles já estão por aqui, o pessoal recepcionando eles aqui. Esse é um momento muito especial, muito importante nessa tarde. Agora já são 14 horas e 32 minutos, 14 com 32, temperatura aqui no Centro de Eventos de Restinga Seca é de 13 graus. Tá fresquinho, tá bom para o pessoal dançar, vir aqui para o Centro de Eventos e aproveitar esse momento tão especial aqui em Restinga Seca. Neste momento, o prefeito Norton Soares, também as soberanas do município, já estão posicionadas no palco principal, onde teremos a abertura do baile nesta tarde aqui no Centro de Eventos de Restinga Seca. 14 horas 33 minutos, é a integração juntinho de você. Você que está nos acompanhando, está na estrada, vai vir para cá, vai participar desse momento importante. Tem estacionamento, tem espaço aí para estacionar, tem a copa super abastecida que você compra e beneficia as entidades. Vamos ouvir então a abertura oficial.

É a Rádio Integração de Restinga Seca, 98.5 FM, direto aqui do Centro de Eventos, onde teremos neste momento a abertura oficial sendo transmitida aqui do palco, né, neste momento, em que está o colega Rafael Rosa e também o prefeito Norton Soares.

0: estarão conosco, como sempre, no Ventos, e que estarão chegando ao longo dessa tarde para participar da programação que teremos com a banda Doce Pecado. Então, sejam todos bem-vindos, agradecemos aqui pela presença, e assim, vamos passar a palavra à nossa soberana, a Eduarda, que vai também dar as suas boas-vindas a todos que estão aqui presentes nesta tarde, Duda, saudando esse público maravilhoso que já está aqui para aproveitar essa grande festa que é a 30ª edição do Colônia Motorista.
1: Boa tarde a todos. Boa tarde a todos. Eu, em nome da minha corte de soberanas, queremos agradecer a presença de cada um de vocês aqui hoje. Também queremos parabenizar os colonos e motoristas e desejar a vocês uma ótima tarde, que vocês aproveitem muito esse show que foi pensado com tanto carinho para esse povo, para essas duas classes tão importantes, que são nossos colonos e motoristas, que carregam e que produzem o alimento, a nossa sustentação do nosso município e da nossa nação. Então deixo aqui a nossa gratidão a todos vocês e sejam muito bem-vindos, aproveitem muito essa tarde.
2: Boa tarde a todos e a todas, é uma satisfação recebê-los no nosso Anteventos. Tenho certeza que vai ser uma tarde de muito baile, de muita festa. Quero que vocês aproveitem, é para vocês, e agora é a cereja do bolo. Então, fizemos tudo para recebê-los bem, tenho certeza, será uma grande tarde com essa grande banda aí que vai prestigiar esse evento. Muito obrigado por atender nosso chamado e que aproveite essa tarde, que é do Colônia Motorista.

Carlos Cirulini, da Rádio Integração, que não está nesse ato aqui agora, mas esteve conosco nos demais atos e que foi o idealizador 30 anos atrás para nós termos esse grande momento de desfile, de baile, e que esse ano nós incrementamos e tivemos vocês juntos ao nosso lado no jantar da sexta-feira, abrindo os trabalhos da 30ª festa. Ontem, durante o dia de sábado, nos Jogos Rurais, lá em Santuário, que foi muito bom, muito participativo e o pessoal gostando bastante. E hoje nós tivemos um desfile lindo feito pela comunidade e agora à tarde esse baile. Viva a festa do Colônia Motorista, viva a Restinga Seca, viva o povo restinguense e um bom bailão a todos. Beijo no coração.

0: Et son, oui.
1: Tá aí a banda Doce Pecado já no palco, prontos aí para realizar a animação do baile, a presença aqui do público, a presença daqueles que nos acompanham pelo rádio, nos acompanham também aqui pelas redes sociais. Nós vamos aqui com aqueles que estão assistindo a nossa transmissão, a Elisângela Carvalho lá em São Miguel, pessoal assistindo também, a Leni Carvalho, Derli Duda. Ô Duda, boa tarde, lá no Cerro Chato, na sintonia, Gustavo Bizunin também acompanhando, Bruna Lopes, boa tarde a todos. Quem mais aqui? O Leonardo Henrique também está assistindo pelo YouTube. O Júlio César Carvalho, ótima festa a todos. São os recados que estamos aí recebendo nessa oportunidade em que a Festa do Colônia do Motorista está aí na sua 30ª edição, 30 anos, e começando neste momento com a banda Doce Pecado, o baile da programação de agora à tarde.

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começar o bailão do Doce Pecado.

0: maravilhosa.
1: É a Polonésia!

fechando, vai fechando. 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
1: Coisa boa demais, Renatinho! Boa tarde, gente! Muito boa tarde a todos vocês! É um prazer muito grande pra nós, a banda Doce Pecados, aqui hoje em Restinga Seca, fazendo parte dessa super festa, 30ª festa do Colono e Motorista. Essa festa especialmente para todos vocês. Vamos dançar, vamos fazer essa tarde ser maravilhosa e muito especial. A gente agradece a toda a administração municipal, prefeito Norton, a sua esposa, a primeira-dama Chay, galera da Rádio Integração FM, toda a galera que está fazendo a cobertura aí junto com a gente. Obrigada, viu? Um prazer imenso aqui estar aqui hoje, né, Renato?
0: Com certeza, agradecer também a TV Tribuna. E vamos agradecer também Juliana, da Secretaria de Turismo, Cultura e Esporte. Também vamos agradecer ao secretário Valdomiro, todos da administração municipal, todos os expositores. Obrigado pelo carinho, obrigado pela confiança no trabalho da Banda Doce Pecado. Obrigado a toda a administração, a cada um de vocês que estão presentes nessa noite. Essa festa foi especialmente feita a todos os colonos e motoristas. Então, bora dançar, bora cantar juntinho com a gente, que o Doce Pecado vem contar 22 anos de história com grandes sucessos. E vamos convidar o pessoal pra vir pra sala dançar assim. Bora, tio Tutu!

0: agora a gente vai trazer pra vocês a nossa nova canção de trabalho, Chantagem Emocional, que tá em todas as rádios do sul do Brasil. Você pode estar ligando, pedindo a nossa nova música aí, acompanhando a gente lá no canal do YouTube, arroba banda Doce Pecado. Olha só, sósia da Tandara Duarte. Acompanha a gente lá no canal do YouTube, compartilha com todos os seus amigos. E agora a gente vai cantar ela, Chantagem
1: Emocional. Simbora, Restinga Seca.
0: Bora, sim.

0: conosco, Doce Pecador.
1: Eu moro aqui.
2: Eu acho que eu moro aqui mesmo, hein?
1: Você mora aí.
0: Venha.
2: Vem, teu mano.
1: Estamos tão longe. Será que vai dar certo?

0: Estamos aqui com as soberanas no palco, a rainha e as duas princesas, a rainha Maria Eduarda, Manuela e a Michele, que são as soberanas de Restinga Seca. Daqui a pouquinho ela vai falar com vocês e agora a gente vai convidar elas pra dançar com a gente assim, ó.
1: Bora sim!

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1: Todo mundo.
0: Mas menos é. Chora sanfone. Simbora, Rexinga Seca. É o Borrocinho, é.

0: Eu também sou sua, hein?
1: É a Rádio Integração de Restinga Seca. Festa do colono e do motorista. Você está conosco, acompanhando nesta tarde de domingo. Hoje, dia 12 de julho. Estamos aqui no Centro de Eventos. Lotado, Centro de Eventos lotado aqui no Pavilhão Maior. Pessoal dançando, pessoal assistindo. Chico, muito público, presença do público também aqui na Praça de Alimentação e aqui no pavilhão principal também, Chico.
2: Até inclusive falava com o Roberto Rockenbach de São Miguel, e ele estava bem impressionado pelo número de pessoas que estavam agora pela parte da tarde aqui no pavilhão maior e também aí no pavilhão menor, onde está sendo comercializado, né? É, chope, bebidas, doces, salgados e também aí agricultura familiar. Então, muito, muito bom o público daqui no ginásio.
1: Aí o público presente, prestigiando o baile da festa do colono e do motorista aqui em Restinga Seca. São 15 horas 52 minutos, 15:52. É a Rádio Integração de Restinga Seca, direto aqui do Centro de Eventos, acompanhando a grande festa do colono e do motorista, a programação que é realizada nessa tarde de domingo. E nós vamos aí com os nossos patrocinadores, Emerson. Um bloco dos nossos patrocinadores, parceiros que estão conosco, estão nessa oportunidade aqui na festa do colono e do motorista, a 30ª edição que é realizada aqui em Restinga Seca. 15:53, os nossos comerciais, e logo logo a gente segue com a banda Doce Pecado aqui pelos 98.5 FM. Seguimos com a banda, a apresentação que é transmitida também nas imagens através do Facebook da Rádio Integração e também no YouTube da Integração.

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0: Bora cantar mais grande sucesso do bailão.
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0: demais, Renatinho. Manda um abraço especial aos nossos amigos aqui de Restinga Seca. Toda a galera, em especial nossa amiga Mana, da Mana Lanche, seu esposo Áureo, toda a família. Estão sempre acompanhando o Doce Pecado na região. Os amigos de Agudo também, alô Gui. Toda essa turma maravilhosa, obrigado pela presença.
1: Top.
0: Santa Maria também, vieram especialmente para curtir Doce Pecado. Obrigada, viu? Deus abençoe a todos vocês. E mais uma vez, parabenizar a todos os colonos e motoristas por essa peça maravilhosa que é para vocês e é para todos nós.
1: Com certeza. Vamos cantar um grande sucesso que marcou a história também do Doce Pecado. Para todos os casais apaixonados dançarem com a gente assim. Dois.
0: Passarinho! Aos corações.

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integração direto do Centro de Eventos, Festa do Colônia do Motorista, neste domingo, neste dia 12 de julho. Você que nos acompanha pelo rádio, você que está conosco pelas redes sociais da Rádio Integração, aos que nos acompanham nas imagens aqui do Facebook, também do YouTube, nosso muito obrigado a todos que estão conosco nessa oportunidade, desde o Centro de Eventos aqui em Restinga Seca, grande baile que movimenta a programação nesta tarde de domingo, encerrando assim a programação desses três dias da Festa do Colono e do Motorista. Aos que estão conosco aqui assistindo, acompanhando a Loiva Carvalho, lá em São Miguel, também ao Adenor Menezes, assistindo lá em Porto Alegre, Jaiminho Gás também conosco, acompanhando, abraço. Abraço também a Andriele Tavares Papalia, também dançando e acompanhando. Um abraço aqui, quem mais? Marta Fernandes Coates, também dizendo que está muito bom. A Cassiele Castro, também acompanhando. O Cleomar da Silva Ferreira, lá em São Gabriel. E o Felipe assistindo lá na Terra dos Marechais. Também a Vale Frase assistindo. A Leni Valcarengue, direto de Dom Pedrito, também acompanhando. Um abraço, o Lídio Casper. Um abraço aí, Lídio. Obrigado, sempre comentando, sempre participando.

aqui das nossas transmissões e a todos os demais que estão participando, estão acompanhando a Rádio Integração, a Talva Carvalho, também assistindo lá na Fazenda do Sobrado. Um abraço a todos vocês. Seguimos aqui com a banda Doce Pecado no palco, animando esta tarde de domingo. E você acompanhando aqui pela Rádio Integração de Restinga Seca.

0: É a banda Doce Pecado, aqui em Restinga Seca, e a festa do Colono e do Motorista. Neymar Santos, também, que já esteve conosco aqui em Restinga Seca, aqui na integração, sempre conosco, também aqui na amizade e na parceria. E mais essa festa, Santos, esse movimento todo que o senhor está achando. Boa tarde.
1: Boa tarde, Rafael, boa tarde aos ouvintes. Está o Emerson no estúdio, um abraço para o Emerson também. Que bom estar aqui, ver esse público presente. E para mim é uma alegria muito grande poder estar aqui, né, com vocês, com a integração, nesses 30 anos, né, da festa, né? E eu, por várias edições, estive apresentando, como você sabe, ou transmitindo. Então é alegria poder voltar a Restinga Seca. E vou até com tantos amigos que nos ouvi através da reintegração, que hoje nos ouvem nessa CPE. Olha aqui, poder voltar e encontrar o povo de Restinga Seca. Um abraço a todos, feliz de poder estar com vocês aqui.
0: Valeu, Santos. E revendo certamente muitos amigos aqui, abraçando também ouvintes da sua época da integração e hoje também lá da Quadricel.
1: Com certeza. O que eu encontrei de pessoas aqui, vou te contar uma coisa, é gratificante. Pessoal, me ouviu aqui na rádio Integração, hoje nos ouve lá. Mas é uma grande integração de rádios também e da região, né, Rafael? Uma alegria muito grande. Um abraço.
0: Valeu, obrigado, Santos. Neymar Santos também participando conosco. E mais essa festa do Colono do Motorista, que segue aqui em Restinga Seca, a banda Doce Pecado. Nosso diretor Wilson também está conosco aqui. Wilson, e esse público presente aqui no Centro de Eventos, boa tarde.
2: Boa tarde, Rafael. Boa tarde, ouvintes. Estamos aí com um belo público, apesar que o frio está batendo, mas está firme o tempo, está sol. E certamente, mais uma vez, um sucesso, a 30ª edição. Estamos aí no outro pavilhão, muito bom, da alimentação, de produtos, e aqui também. Então, queremos dizer, Restinga está de parabéns nessa 30ª edição. A comunidade, o município todo agradece. Muita gente de longe estão aqui também. Valeu, Rafael, tá valendo.
0: Valeu, obrigado, Wilson. Wilson Carlos Cirolini, nosso diretor também conosco. 16:51, 16:51. Aos que estão conosco pelo rádio, também você que nos acompanha através das redes sociais, um abraço a todos vocês que estão acompanhando também a nossa programação. Voltamos aí com a banda Doce Pecado.

com a gente, a musa do bailão, Tandara Duarte.

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3: Você está acompanhando aqui pela Rádio Integração de Restinga Seca a Festa do Colono e do Motorista, baile com a banda Doce Pecado. E aos que estão acompanhando, Edenir Ferreira manda um abraço também aqui, dizendo boa tarde. Marlise e Oiá, lá em Santa Maria, também acompanhando. Luana Gonçalves, lá em Paraíso do Sul. A Cristiane Rodrigues, ou Cristiane Rodrigues, também assistindo lá em Paraíso do Sul, um abraço. Quem mais aqui? Lá em São Miguel, Loiva Carvalho, um abraço. E a todos os demais que estão aí participando conosco através do Facebook da Rádio Integração, YouTube, também recebendo aqui os recados. O Leonardo Henrique da Silva, alô Léo, aquele abraço para ti também, tá assistindo a nossa transmissão. Uma boa tarde a todos que estão acompanhando. O Juliano, acompanhando lá em Bento Gonçalves. Um abraço aí, Juliano Pumes, em Santa Catarina. O Giovanni Passos também acompanhando esta transmissão que estamos realizando através do YouTube aqui da Rádio Integração, através do Facebook, e aqueles que estão conosco pelo rádio, pelos 98,5 FM.

o baile da festa do Colônia do Motorista. Mandando um abraço aqui para o Jarli Mate, lá em Agudo. Tá acompanhando aqui a transmissão da Rádio Integração. Um abraço, Jarli. Obrigado aí pela sintonia. Também manda o seu recado. Tá muito boa a festa. Estamos tomando café, escutando a integração. A Mari Lúcia Milani Fontana, lá no Faxinal da Palma, também acompanhando aqui a Rádio Integração. Um abraço a todos vocês que estão acompanhando aqui os 98,5 FM e também são conosco aí pela live no Facebook, acompanhando, assistindo no YouTube. A banda Doce Pecado, na 30ª edição da Festa do Colono e do Motorista.

0: Valeu, nego velho. Aquele abraço. Um abraço pra gurizada do jeito carinhoso aí, Renatinho.
1: Show de bola, gurizada. Vou agradecer mais uma vez aí.
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0: Pra você que achou que tava enganando, tava levando troco. Manda um abraço especial pros amigos aí do Vibe Mix, da sonorização. Obrigada, viu? Deus abençoe vocês. Obrigado pela recepção. E na próxima bloco a gente vai chamar nosso amigo batera pra tocar uma música com nós. Daqui a pouquinho nós vamos fazer um bloco que o nosso gaiteiro foi no banheiro. Ele já volta. Daí você vai tocar uma música com nós.
1: Bora dançar sim, os compadres
0: e as comadres do bailão.

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Aí a banda, banda Doce Pecado, presença aqui da festa do Colônia do Motorista, nessa promoção da Rádio Integração e Prefeitura de Restinga Seca, este evento que você acompanha aqui pelos 98,5 FM. Um abraço lá para o Alexandre Brum. Um abraço, Alexandre Brum. Nos ouve lá no São Judas Tadeu, lá em São Cepé, acompanhando aqui a Rádio Integração. Um abraço. Boa tarde, também estou na audiência da rádio, acompanhando a festa aqui em Caxias do Sul. O Ilvo Engel. Um abraço, Ilvo Engel. Também acompanhando aqui a Rádio Integração lá em Caxias do Sul. A Integração também registra aqueles que estão conosco aqui pelo Facebook. Quem mais aqui manda o recado? Uma boa tarde para a Bruna Lopes, também acompanhando. O Matheus e a Lu, também mando aqui um abraço. A Giovana Saldanha da Silva, um abraço para a Emily Nunes, que está de aniversário hoje. Também acompanhando o Valderi Pazzi, lá em Nova Palma. A Carmen Ferrari também manda aqui um boa tarde. O Everaldo Rodrigues e a Jocelaine Cardoso também assistindo lá em São Miguel. Diz que está muito bom. E também todos os demais que estão conosco. Aqui a Natália Dutra, também assistindo pelo YouTube, comentando aqui pelo YouTube. Um abraço a todos vocês que estão assistindo e acompanhando a nossa transmissão, acompanhando aqui pelos 98,5 FM. E também aqueles que estão pelo Facebook, pelo YouTube da Rádio Integração. Seguimos com a Banda Doce Pecado, quando são 17 horas 32 minutos.

0: Rocha Mac. Como é que é o nome dele? Oliver. Oliver, vem pra cá, vem pra batera, que agora a gente vai fazer aquela moda campeira pra você tocar aí. Vaneira?
1: É a festa do Colônia do Motorista, você está acompanhando aqui pela rádio Integração de Restinga Seca. Um abraço, Gleci Bender, lá em Formigueiro, também nos acompanha. Uma boa tarde a todos vocês que estão conosco, estão em sintonia da rádio Integração, aqui pelos 98,5 FM. Uma ótima tarde de domingo. Você que quer mandar seu recado, dizer de onde você está nos ouvindo, mande aí pelo 3261-1270. 3261-1270 é o WhatsApp da Rádio Integração, que recebe seu recado, recebe também seu boa tarde aos amigos aqui de Restinga Seca e de toda a nossa região. Nós seguimos então com a banda Doce Pecado, são 17 horas 36 minutos. Direto do Centro de Eventos, é a Rádio Integração de Restinga Seca.

É integração, integração de Restinga, direto do centro de eventos. Quem manda aqui o recado? O boa tarde ali do seu Laerte Cantarelli. Alô, seu Laerte. Já nos preparativos ali para aquele pastel delicioso. Logo mais aí, à tardinha, à noite. Tem aquele super pastel ali com a dona Normelli e o seu Laerte Cantarelli. Estão lá, né? Nos ouvindo, acompanhando aqui a Rádio Integração, ali na rua Ernesto Friedrich. E também abraço do amigo Paulo do Churrasquinho. Ô, Paulo! Hoje tivemos satisfação de conhecer um amigo, hoje pela manhã aqui no desfile. O amigo Paulo, toda a família, um abraço também a todos vocês lá em Santa Maria, que estão nos acompanhando pelo rádio, estão nos acompanhando aí pelos 98,5 FM, na sintonia da Rádio Integração. Uma boa tarde a todos vocês. Boa tarde também aos que estão conosco pelo Facebook também. Aqui o amigo, o Paulo, então, do Churrasquinho lá em Santa Maria. Também a Chayane Dutra Carvalho. Que lindo, meu amor, da Dinda Oliver. Parabéns. Daí a Chayane Dutra Carvalho assistindo aí o afilhado que há pouco esteve ali na bateria. O Paulo, Paulo Vargas, o pessoal do Açaí Sabor Energia também estão ligados aqui na live. Um abraço a vocês. Um super abraço, então, ele é a turma do Açaí Sabor e Energia, aqui de Restinga Seca. Estão na sintonia da Rádio Integração, acompanhando a festa do colono de motorista.

0: Vou mais uma vez agradecer a toda a administração municipal, feito nós. Obrigado a todos envolvidos nessa grande festa. Parabéns mais uma vez.
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0: Renatinho.
1: Atenção, atenção. Mamãe Andressa. O Derek tá aqui no palco. Mamãe Andressa, o Derek tá aqui no palco, tá perdido.
0: Achou já.
1: Cadê?
0: Ali,
1: tá
0: ó.
1: Lá. Tá lá, mamãe. Tá vendo a mamãe? Tá no fundo lá. Desce aqui pro lado. Já encontrou, já encontrou. Vem aqui do lado. Cuidado na escada aí. Tudo certo.

0: Pode ficar na pista que agora a gente vem trazendo aquele forrozinho bem apaixonado assim.
1: E você segue acompanhando aqui pela Rádio Integração de Restinga Seca, nesta tardinha à noite de domingo, dia 12 de julho. Aos que estão acompanhando aqui a transmissão da Rádio Integração, Vera Lúcia Alves da Silva, fazendo que tá show, parabéns. Lucimara Brum, querer estar aí com toda a minha Restinga Seca que amo. Também aqui os demais que estão assistindo, mandando seus recados. Ao Léo Costa, parabéns a todos os colonos e motoristas do nosso Rio Grande do Sul, que produzem e transportam o progresso do nosso povo. Valeu, Léo Costa. Também comentando aqui pelo YouTube da Rádio Integração. Um abraço a todos que estão participando, a todos que estão mandando seus recados via Facebook, via YouTube. Também pelo 3261-1270, WhatsApp da Rádio Integração, que recebe a sua participação. É a 30ª edição, Festa do Colônia do Motorista, 30 anos, e essa realização aqui em Restinga Seca.

0: Gente, vou agradecer o carinho cada um de vocês. Parabéns a todos os colonos e motoristas. Obrigado mais uma vez à administração municipal de Restinga Seca. Obrigado pelo carinho. Obrigado pela confiança no trabalho da banda Doce Pecado.
1: Isso aí, Renatinho. Obrigado a todos vocês que ficaram até o final aí curtindo Doce Pecado. Obrigado pela recepção, pelo carinho. Aí a 30ª festa do Colono e Motorista. Parabéns, gente! Mais uma vez reforço aí um abraço especial para Juliana, da Secretaria de Turismo, Cultura e Esporte de Restinga Seca. O prefeito Norton, a primeira-dama Chay, o secretário Valdomiro e a secretária também. A gente agradece a todos vocês, a todos os colonos e motoristas, a toda a galera envolvida aí, tá bom? A nossa saideira para vocês cantar e colocar na mente aí o nosso lançamento, Chantagem!
0: Emocional!
1: Valeu, Restinga Seca! As soberanas maravilhosas!

0: É a festa do colono e do motorista. Então, chegando ao seu final, chegando à sua despedida com a banda Doce Pecado, que tivemos no palco nesta tarde de domingo, hoje dia 12 de julho. E assim também tivemos ao longo desses 3 dias as atividades que foram realizadas, iniciadas lá em São Miguel, ontem em Santuário com os Jogos Rurais, na sexta o primeiro jantar alusivo à festa do colono e do motorista, a programação que no caso se estendeu para o dia de hoje com um desfile pela manhã, e agora à tarde, à tardinha, à noite, o grande baile aqui no centro de eventos aqui em Restinga Seca. São 18 horas mais 21 minutos, 18 com 21. A Rádio Integração, em nome do nosso diretor Wilson Carlos Cirolini, agradecendo a todos que estiveram na sintonia, você que mandou o seu recado aqui através do WhatsApp, você que participou através dos comentários aqui na transmissão da live, tanto aqueles que estiveram conosco através do YouTube, através do Facebook também, nosso muito obrigado. Aos que mandaram aqui seus recados, muito obrigado, muito boa noite a todos vocês, amigos, queridos, que estão conosco aí diariamente na sintonia da Rádio Integração, seja pelo rádio, pelas plataformas digitais, também através dos nossos aplicativos, e aqueles que nos acompanham sempre, acompanham também as nossas redes sociais, nosso muito obrigado a todos vocês. Também registrando aqui, lá de Camobi, a Vera Rosane, lá de Camobi, Santa Maria, também acompanhando aqui a Rádio Integração, disse que estava muito lindo. Valeu, Vera, obrigado aí pela sintonia. Todos vocês que participaram conosco, acompanharam aqui a Rádio Integração de Restinga Seca, e assim transmitiram, que estiveram conosco na transmissão, estiveram acompanhando aqui pelos 98,5 FM, com os nossos agradecimentos também aos nossos patrocinadores. 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Andara, parabéns, dá teu recado final aqui aos ouvintes, muitos recados aqui que recebemos ao longo dessas 4 horas que vocês estiveram aqui no palco, e todos aqui adorando também a presença da Doce Pecado aqui em Restinga Seca. Parabéns.
1: Valeu, gente. Obrigada pela recepção, pelo carinho. Apesar do frio, né? Foi uma festa muito bacana, muito incrível. E a gente agradece aí em nome da banda Doce Pecado pela oportunidade de estar aqui hoje. E agora a gente vai lá pra Veracruz, galera que tá escutando aí, ó. Partiu Veracruz, tem Doce Pecado lá ainda e também tem os atuais.
0: Sucesso para vocês, Renato, sucesso.
2: Valeu, muito obrigado a todos os ouvintes aí que acompanharam a gente nessa tarde bacana. Obrigado de coração a todos vocês. Obrigado a todo o pessoal da Integração FM. Tá bom? Um abraço.
0: Sucesso, obrigado. Tá aí a gurizada aí da Doce Pecado. Obrigado pela presença aqui em Restinga Seca. Muito obrigado aqui. Vieram dar o seu tchau, o seu agradecimento também aqui à Rádio Integração, também por estar levando aqui a participação deles através aqui da nossa transmissão que realizamos. 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Friedrich, Dedir Friedrich, o Empório CS, também nosso muito obrigado a Cartec Auto Center, Padaria do Nena, Posto e Complexo Esportivo Dom José, Elisessat Antenas Serviços, também o Sicred, Agência Paraíso do Sul, todos estes parceiros que estiveram conosco, em nome também da Administração Municipal, Prefeitura de Restinga Seca, Prefeito Norton Soares, Vice-Prefeito Tarcísio Bolzan, toda a equipe de secretários através do secretário Valdomiro Grigoleto Júnior. Nosso muito obrigado em nome do nosso diretor Wilson Carlos Cirolini, que agradece você ouvinte, agradece você patrocinador, você que esteve conosco nas redes sociais, o nosso muito obrigado. Elisana Praz, que nos acompanhou desde manhã, em nome de todos os colegas também. Mais um ano, Elisana, 30ª edição deste evento que a integração idealizou há 30 anos atrás aí pelo nosso diretor Wilson. Chegamos ao final, dá para se dizer com êxito, tudo dentro da tranquilidade, da normalidade, daquilo que foi planejado na sexta, no sábado e no dia de hoje, concluído então.
3: Boa noite, Rafael. Boa noite a todos que nos acompanham. Realmente, né, a 30ª edição repetiu o sucesso de todas as outras edições, né? É um dos eventos mais longevos do município de Restinga Seca, né? Que desde o início vem sendo realizado ininterruptamente. E essa 30ª edição, então, confirmando mais uma vez sucesso e que com certeza nos reuniremos aqui no ano que vem para a 31ª edição.
0: Valeu pelo teu trabalho também, que esteve e sempre nos auxiliando, esteve aqui trabalhando também nas imagens dessa transmissão nessa tarde de domingo, também hoje pela manhã, no desfile, enfim, todo o trabalho que a equipe realizou também.
3: Exatamente, né? Toda a equipe empenhada, né, em realizar um bom trabalho, levar a informação e também as imagens para o pessoal que não pôde estar aqui presente, para poder acompanhar de casa.
0: Valeu, muito obrigado, Elisana Praz. Thiago Marques também dá o seu boa noite aqui para encerrarmos a nossa transmissão. Desde sexta, lá em São Miguel, ontem lá em Santuário e hoje aqui em Restinga Seca, esse grande dia, Thiago, mais um ano de sucesso e de presença do público e toda essa participação da nossa região aqui nesta festividade, Thiago.
2: Boa noite, Rafael, a todos os ouvintes. Isso mesmo, né, Rafael, um grande evento, mais uma edição do Colônia Motorista aí de grande sucesso. Foi uma 3 dias aí bem intenso, começando na sexta, sábado e hoje, finalizando aqui com a banda Doce Pecado, um baita show. O ginásio aqui cheio, né, Rafael? Então, foi uma tarde aí brilhante, a Rádio Integração aí levando todas essas imagens a você que ficou em casa, que não pôde vir aqui, acompanhou pelas nossas redes sociais e pelo YouTube também, pelo nosso Instagram, e ainda as imagens estão lá, né, Rafael? Vai ter mais vídeo que a gente vai estar postando aí para as nossas redes sociais, é o nosso ouvinte, né, e quem nos segue nas nossas redes sociais. A Rádio Integração aí, idealizadora desse evento, juntamente aí com a Prefeitura Municipal, trazendo esse grande evento, que mais um sucesso desse ano aí de 2026.
0: Valeu, Thiago, muito obrigado. Thiago Marques, Elisana Praz, em nome de todos os demais colegas que estiveram conosco no dia de hoje, nos trabalhos de áudio lá nos estúdios, o Luiz Fernando Machado pela manhã, agora à tarde e à noite, agora já para concluir também esse trabalho juntamente conosco, colega Emerson Friedrich, muito obrigado, Emerson, sempre aí pela dedicação, pela atenção também aí dos trabalhos que desempenha também conosco aí no dia a dia, e toda a nossa equipe, todos os nossos colegas que estiveram envolvidos hoje pela manhã. Hoje na transmissão, estivemos ali na Júlio de Castilhos, com os colegas Mike Alexandre, também o Leonardo Fontana, Francisco Bolzan, a participação também do Norton Ávila, o Marcelo Rodrigues, que esteve conosco em Dona Francisca, e também agora à tarde, no final do desfile também hoje, acompanhando aqui todo esse desfecho junto ao ginásio aqui ao centro de eventos. O Thiago Marques também esteve conosco, a Elisana Praz, o colega Luiz Carlos Martini, que também esteve realizando a apresentação junto comigo ali no cerimonial hoje pela manhã. Enfim, a todos os colegas que estiveram trabalhando e participando nesse dia especial, em nome do nosso diretor Wilson Carlos Cirolini, concluímos aqui. Quando são 18 horas 30 minutos, e dizendo que ano que vem, assim esperamos e se Deus quiser, teremos a 31ª edição da Festa do Colono e do Motorista, numa promoção da Rádio Integração e Prefeitura de Restinga Seca. Uma boa noite a todos, excelente semana e até amanhã.

0: 18h31.
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0: 18h49.
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0: Obrigado, gente. Um beijo no coração de vocês. Obrigado por terem vindo.
1: Muito obrigado. Um grande beijo.
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1: 19 horas e 5 minutos.
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0: 19h14. 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
1: 19 horas e 32 minutos.
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1: 19 horas e 52 minutos.
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0: Meninos, parabéns! Ô, gente, por favor, uma salva de palmas bem forte pro Traveco aqui.
1: Obrigado!
0: Vocês são merecedores demais, rapaz! Lindos!
2: Obrigado, que voz, hein? Que voz!
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1: 20 horas e 10 minutos.
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1: Obrigado, gente.
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1: 20:28.
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1: 20 horas e 45 minutos.
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1: 21 horas e 1 minuto.
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